0: sei como ser a minha família, não é? Meu pai, minha mãe, ela também não é fácil.
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2: A Ministra do Ambiente diz que os moradores de Almada que ficaram sem água podem pedir uma compensação financeira. Os pedidos podem acontecer desde que o façam no prazo de 30 dias. Maria da Graça Carvalho diz que os 2 novos furos no Seixal vão regularizar o problema a curto prazo. Esclarece que há uma solução desenhada para todos os concelhos da Margem Sul, com uma ligação ao sistema que abastece Lisboa.
3: De fornecimento de água, mas está a ser estudado para que haja uma segunda alternativa de fornecer água a toda esta zona, que vai de Grândola, Alcochete, toda...
4: Demorará muitos anos ainda?
3: Não necessariamente. Assim, haja financiamento e vontade. No regulamento da qualidade de serviço, as pessoas, mais de 24 horas sem fornecimento de água, têm direito a uma compensação. Têm, de qualquer maneira, que fazer o pedido, mas é-lhes dada essa compensação.
2: A Ministra do Ambiente garante, assim, que está a ser estudada uma alternativa para fornecer água a toda a zona que vai ligando até Alcochete. O projeto deverá avançar assim que seja aprovado o financiamento. O Presidente da Assembleia da República pediu a abertura de um inquérito sobre a conduta de André Ventura. Em causa está um vídeo publicado nas redes sociais onde o líder do Chega aparece a bater à porta dos grupos parlamentares e insinua que nenhum deputado estaria a trabalhar. Os liberais dizem que o comportamento de André Ventura é inaceitável. Jorge Miguel Teixeira, da Iniciativa Liberal.
5: O que o deputado André Ventura desconhece é que os gabinetes de trabalho da Iniciativa Liberal, assim como de muitos dos outros partidos, estão no piso abaixo, onde eu, por acaso, nunca ouvi. Mas o que é certo é que esta é uma circunstância absolutamente inaceitável. Não podemos aceitar que se torne uma prática frequente andarem os deputados, cada um dos partidos, a ver se os deputados e os assessores dos outros partidos estão ou não nas suas respectivas salas.
2: Já o Presidente do Chega diz que só vê Aguiar Branco a contribuir para a degradação das instituições.
6: Não deixa de ser curioso que um Parlamento que rejeita fazer um debate de urgência sobre a educação ou sobre os incêndios já possa perder tempo a fazer inquéritos com deputados que fazem vídeos no Parlamento e que estão cá a trabalhar no Parlamento. É um pouco incompreensível, dá uma péssima imagem dos políticos, e é a contribuição para a degradação, essa sim, permanente e acelerada das instituições políticas.
2: A caixa foi apresentada pela Iniciativa Liberal. A Guarda Nacional Republicana desmantelou na terça-feira uma rede criminosa dedicada à venda e distribuição de produtos estupefacientes que operava na região de Beja e Castro Verde, no Alentejo. No total foram detidas 11 pessoas, 8 homens e 3 mulheres. Em comunicado enviado às redações, a autoridade explicou que a investigação por tráfico de droga durava há cerca de um ano e meio e culminou com o cumprimento de 9 mandados de detenção fora de flagrante delito e 12 mandados de busca, 9 domiciliares e 3 não domiciliárias. A GNR teve assim 11 pessoas com idades entre os 20 e os 61 anos e apreendeu diversos produtos estupefacientes, incluindo 619 doses de heroína, 120 doses de haxixe, 35 doses de cannabis e 2 doses de metadona. Foram também apreendidos 3 veículos, 4 armas de ar comprimido, um bastão extensível, uma faca, um gás pimenta, 6 balanças de precisão, 22 telemóveis, 2 cartões SIM, 3 computadores, 3 tablets e 2.048 euros de numerário, além de diverso material de condicionamento e estupefaciente. Os 11 detidos foram constituídos arguídos, sendo que 10 serão presentes a Tribunal Judicial de Almodóvar para a aplicação de medidas de coação esta quarta-feira. Segundo a autoridade, a operação envolveu um efetivo total de 62 militares da GNR e 49 agentes da Polícia de Segurança Pública. O Tribunal Constitucional declarou ilegal parte do regulamento do último Congresso do PAN. Como consequência, validou a última eleição da direção do partido na qual Inês de Sousa Real foi reeleita como porta-voz. A decisão consta de um acordo no Tribunal Constitucional, a que a Agência Lusa teve acesso, datado de 13 de julho e feito na sequência de um pedido de impugnação da militante do PAN Carolina Pia à eleição dos titulares dos órgãos internos do partido, que decorreu no 10º Congresso do PAN, realizado a 20 de dezembro de 2025 em Coimbra. No acórdão, que tem como relator a juíza conselheira Mariana Canutilho, o Tribunal Constitucional declarou ilegais 2 alíneas do regulamento do 10º Congresso Nacional do PAN e, em consequência, invalidou a eleição dos titulares da Comissão de Jurisdição Nacional e da Comissão Política Nacional, órgão máximo da direção do partido e do qual resulta a eleição do porta-voz. No último congresso, Inês Sousa Real foi reeleita para um terceiro mandato como porta-voz do PAN, com 69 dos 72 votos dos delegados, conquistando todos os lugares da Comissão Política Nacional. No futebol, António Silva pretende deixar o Benfica e não vai aceitar a proposta de renovação apresentada pelo clube. O defesa central, agenciado por Jorge Mendes, quer dar um novo rumo à carreira depois de 4 anos na equipa principal dos encarnados. Segundo a SIC, Rui Costa apresentou ao Internacional Português uma proposta para prolongar o contrato, mas o jogador decidiu não avançar com a renovação. O Bournemouth é um dos clubes interessados na contratação do central de 22 anos. O emblema inglês tem como diretor desportivo Tiago Pinto, antigo dirigente do Benfica, e tem acompanhado a evolução do jogador. O Benfica aponta para o valor na ordem dos 20 milhões de euros para libertar António Silva. Na próxima temporada, o Bournemouth vai disputar a Liga Europa e poderá cruzar-se com as Águias na competição europeia.

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2: A Polícia de Segurança Pública desmantelou no passado dia 8 de julho um grupo criminoso fortemente indiciado pela prática dos crimes de tráfico de estupefacientes, detenção de armas proibidas e outros ilícitos associados à criminalidade violenta que atuava no Barreiro. Num comunicado enviado agora às redações, a Força de Segurança revela que a rede estava a ser investigada desde junho de 2025. Na semana passada, a investigação culminou assim no cumprimento de 12 mandados de busca domiciliária e 8 mandados de detenção emitidos pela autoridade judiciária competente. Ao todo foram detidas 9 pessoas, das quais 6 em cumprimento de mandato de detenção e 3 em flagrante delito pela posse de produto estupefaciente e de armas proibidas. Durante as buscas realizadas no passado dia 8, a PSP apreendeu assim um conjunto significativo de bens e objetos relacionados com a atividade criminosa, nomeadamente mais de 3 mil doses de crack, AX, diversas balanças de precisão, 10 botijas de óxido nitroso, um fogão elétrico e amoníaco, uma pistola calibre 9mm, um revólver, 3 armas de ar comprimido, aproximadamente 80 munições de diversos calibres, 2 mil euros em dinheiro vivo e 5 televisões e ainda 6 trotinetas. Os 9 detidos já foram, entretanto, presentes às autoridades judiciárias para cumprimento do relatório judicial, tendo-se ainda complicada a medida de coação mais gravosa, a prisão preventiva, a 7 dos 9 arguidos. Uma mulher de 36 anos foi detida na noite do dia 9 de julho na freguesia de Santa Clara, em Lisboa, por ser suspeita de um crime de violência doméstica contra o companheiro. No comunicado enviado na terça-feira às redações, a Polícia de Segurança Pública conta que após uma chamada para as linhas de emergência mencionando uma possível ocorrência de violência doméstica, os polícias deslocaram-se para o local. À chegada, os polícias falaram com uma mulher que apresentava um ferimento ligeiro no antebraço esquerdo. A mesma solicitava aos agentes para ajudarem a recuperar o telemóvel que lhe fora alegadamente roubado pelo companheiro. Questionada sobre o paradeiro do suspeito, a mulher afirmou que estaria dentro do quarto, ferido por ela, com recurso a uma tesoura. Os polícias não encontraram ninguém no quarto, mas aperceberam-se de um homem a descer do piso superior da residência com uma abundante hemorragia do lado esquerdo do abdómen, tentando estancar a mesma com recurso a uma toalha. Além desta ferida, a vítima apresentava ferimentos cortantes na mão direita e marcas de dentadas no ombro e bochecha esquerda. Perante isto, os polícias chamaram pela emergência médica que prontamente compareceu no local e socorreu o homem. Durante as diligências feitas no local, a PSP confirmou uma alteração entre o casal, situação que será recorrente, apesar de nunca comunicada às autoridades. Na habitação, onde ocorreram as agressões, encontrava-se uma testemunha que, apesar de se encontrar noutro quarto, confirmou aos polícias ter ouvido os desacatos descritos por ambos. Pela gravidade dos ferimentos, o homem foi transportado para o Hospital Santa Maria, onde foi submetido a uma intervenção cirúrgica. Já a mulher foi detida. Após ter sido presente à autoridade judiciária, foi-lhe aplicada a medida de coação de proibição de contactar a vítima, bem como de se aproximar desta e da respectiva residência a menos de 500 metros de distância. A vice-presidente do Conselho Diretivo da Agência para a Gestão do Sistema Educativo, Salomé Augusto Branco, pediu a demissão do cargo, que foi aceito. O anúncio da exoneração foi publicado em Diário da República e explica que aconteceu a seu pedido, segundo o despacho publicado na segunda-feira. O diploma acrescenta que Salomé Branco tinha sido designada para o cargo em regime de substituição. Questionada pela Lusa, o Ministério da Educação respondeu que Salomé Branco foi exonerada a seu pedido no dia 8 de julho, com efeitos no dia 10, e que não teve qualquer envolvimento na preparação e implementação do processo de classificação eletrónica das provas finais e dos exames nacionais. Esta matéria, referiu o Ministério, é da tutela do Júri Nacional de Exames, Instituto de Educação, Qualidade e Avaliação, JNE Educa, uma entidade distinta da AGSE. A AGSE está desde fevereiro responsável pelas competências anteriormente atribuídas à Direção-Geral da Administração Escolar, a DGAE, que foi extinta no âmbito do processo de reforma do setor da educação. A AGSE passou a ser entidade responsável pela gestão de processos administrativos associados ao funcionamento do sistema educativo, incluindo matérias relacionadas com recursos humanos, procedimentos administrativos e outras áreas. Campeonato do Mundo. A Espanha é a primeira finalista do Mundial 2026 depois de vencer a França por 2-0 na primeira meia-final na terça-feira. O pior dia dos franceses coincidiu com o melhor dos espanhóis. Os azuis estavam a voar, mas a vermelha arrancou-lhes as asas, arrumou-as numa gaveta e impôs o seu jogo. Fez o adversário parecer inofensivo, longe do rolo compressor dos outros jogos, e ficou à espera de Inglaterra ou Argentina, os outros dois semifinalistas deste campeonato do mundo. O primeiro gol surgiu aos 22 minutos. Lucas Digne tentou cortar uma bola a meia altura, sem olhar à volta, e atingiu Lamine Yamal. Grande penalidade, e na cobrança, Michael Oyarzabal não perdoou. A França tentou reagir, contudo, depois de tantos jogos a sacar coelhos da cartola e a maravilhar as bancadas com o dinamismo do seu jogo, via-se no vazio de ideias. Nada saía, nada resultava. Michael Olise, sempre com Rodri em cima, não conseguia driblar um adversário ou inventar um passe. Dembélé teimava em decidir mal a cada jogada. Macbé não conseguia aparecer para fazer a diferença. Assim, a França segue em frente para a final deste Mundial.

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1: O Denza Z foi oficialmente apresentado na Europa na passada quinta-feira, 9 de julho. É um supercarro chinês com 1.604 cavalos de potência e 1.240 Nm binário, que pode acelerar do 0 aos 100 em menos de 2 segundos. A marca de luxo da BYD quer concorrer com alguns dos fabricantes instituídos de supercarros e os números pelo menos impressionam. Assenta na plataforma E3 Sports Car Platform, com 3 motores, juntos proporcionam tração integral e debitam 1.604 cavalos de potência e 1.240 Nm binário. Atrás, há 2 motores, uma unidade elétrica de 15 em 1, totalmente integrada. Cada motor tem a sua própria caixa de redução e unidade de controle. À frente, há um outro motor. As encomendas do Denza Z vão começar este verão, em mercados selecionados, não especificados, no caso das 3 variantes, Coupé, Spider e Racing. As primeiras entregas devem acontecer ainda este ano. Não foram anunciados os preços para a Europa. O Fiat Topolino é um quadriciclo elétrico de 2 lugares pensado para a micromobilidade e, de forma a atrair mais jovens, a marca poderá criar uma versão ABA mais desportiva. A ideia estará mesmo em cima da mesa, com o objetivo de atrair mais jovens a este quadriciclo elétrico de 2 lugares pensado na micromobilidade. É um modelo que pode ser conduzido por menores de 18 anos, em Portugal, por exemplo, a partir dos 16, mas mesmo assim os compradores têm uma idade média bem maior, a rondar os 40 anos. A Fiat quer baixar essa faixa etária e o diretor executivo, Olivier François, falou à publicação Autocarro sobre uma versão ABA do Topolino. Diz que estamos a trabalhar nisto e pode ser que aconteça. Seria um êxito total. O Fiat Topolino mostra ser um modelo muito versátil, tendo diversas versões, como diferentes focos, entre toques mais joviais, premium ou desportivos, por exemplo. Um modelo que em Portugal requer apenas carta de condução AM e pode ser conduzido a partir dos 16 anos, tem autonomia até 75 km e pode circular a velocidades até 45 km por hora.
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1: Em Almada, consumidores podem pedir indemnização por falta de água. André Ventura, alvo de inquérito por comportamento inaceitável. A GNR desmantela a rede de tráfico de droga no Alentejo, há 11 detidos. Tribunal Constitucional invalida a reeleição de Inês Sousa Real como líder do PAN. No futebol, António Silva quer ser

0: do Benfica e Portsmouth surge como destino possível.
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0: A Ministra do Ambiente diz que os moradores de Almada que ficaram sem água podem pedir uma compensação financeira. Os pedidos podem acontecer desde que o façam no prazo de 30 dias. Maria da Graça Carvalho diz que os dois novos furos no Seixal vão regularizar o problema a curto prazo. Esclarece que há uma solução desenhada para todos os concelhos da Margem Sul, com uma ligação ao sistema que abastece Lisboa.
2: De fornecimento de água, mas está a ser estudado para que haja uma segunda alternativa de fornecer água a toda esta zona, que vai de Grândola, ao Cochete, toda...
3: Demorará muitos anos ainda?
2: Não necessariamente, não necessariamente. Assim, haja financiamento e vontade. No regulamento da qualidade de serviço, as pessoas, mais de 24 horas sem fornecimento de água, têm direito a uma compensação, têm de qualquer maneira que fazer o pedido, mas é-lhes dada essa compensação.
0: A Ministra do Ambiente garante assim que está a ser estudada uma alternativa para fornecer água a toda a zona que vai de Grândola até Alcochete. O projeto deverá avançar assim que seja aprovado o financiamento. O Presidente da Assembleia da República pediu a abertura de um inquérito sobre a conduta de André Ventura. Em causa está um vídeo publicado nas redes sociais onde o líder do Chega aparece a bater à porta dos grupos parlamentares e insinua que nenhum deputado estaria a trabalhar. Os liberais dizem que o comportamento de André Ventura é inaceitável. Jorge Miguel Teixeira, da Iniciativa Liberal.
4: O que o deputado André Ventura desconhece é que os gabinetes de trabalho da Iniciativa Liberal, assim como de muitos dos outros partidos, estão no piso abaixo, onde eu, por acaso, nunca o vi. Mas o que é certo é que esta é uma circunstância absolutamente inaceitável. Não podemos aceitar que se torne uma prática frequente andarem os deputados, cada um dos partidos, a ver se os deputados e os assessores dos outros partidos estão ou não nas suas respectivas salas.
0: Já o Presidente do Chega diz que só vê Guiar Branco a contribuir para a degradação das instituições.
5: Não deixa de ser curioso que um Parlamento que rejeita fazer um debate de urgência sobre a educação ou sobre os incêndios já possa perder tempo a fazer inquéritos com deputados que fazem vídeos no Parlamento e que estão cá a trabalhar no Parlamento. É um pouco incompreensível, dá uma péssima imagem dos políticos, e é a contribuição para a degradação, essa sim, permanente e acelerada das instituições políticas.
0: A caixa foi apresentada pela Iniciativa Liberal. A Guarda Nacional Republicana desmantelou na terça-feira uma rede criminosa dedicada à venda e distribuição de produtos estupefacientes que operava na região de Beja e Castro Verde, no Alentejo. No total foram detidas 11 pessoas, 8 homens e 3 mulheres. Em comunicado enviado às redações, a autoridade explicou que a investigação por tráfico de droga durava há cerca de um ano e meio e culminou com o cumprimento de 9 mandados de detenção fora de flagrante delito e 12 mandados de busca, 9 domiciliares e 3 não domiciliárias. A GNR deteve assim 11 pessoas com idades entre os 20 e os 61 anos e apreendeu diversos produtos estupefacientes, incluindo 619 doses de heroína, 120 doses de haxixe, 35 doses de cannabis e 2 doses de metadona. Foram também apreendidos 3 veículos, 4 armas de ar comprimido, um bastão extensível, uma faca, um gás pimenta, 6 balanças de precisão, 22 telemóveis, 2 cartões SIM, 3 computadores, 3 tablets e 2.048 € de numerário, além de diverso material de condicionamento e estupefaciente. Os 11 detidos foram constituídos arguídos, sendo que 10 serão presentes a Tribunal Judicial de Almodóvar para a aplicação de medidas de coação esta quarta-feira. Segundo a autoridade, a operação envolveu um efetivo total de 62 militares da GNR e 49 agentes da Polícia de Segurança Pública. O Tribunal Constitucional declarou ilegal parte do regulamento do último Congresso do PAN. Como consequência, validou a última eleição da direção do partido, na qual Inês de Sousa Real foi reeleita como porta-voz. A decisão consta de um acordo no Tribunal Constitucional, a que a Agência Lusa teve acesso, datado de 13 de julho e feito na sequência de um pedido de impugnação da militante do PAN, Carolina Pia, à eleição dos titulares dos órgãos internos do partido, que decorreu no 10º Congresso do PAN, realizado a 20 de dezembro de 2025 em Coimbra. No acórdão, que tem como relatora a juíza conselheira Mariana Canutilho, o Tribunal Constitucional declarou ilegais duas alíneas do regulamento do 10º Congresso Nacional do PAN e, em consequência, invalidou a eleição dos titulares da Comissão de Jurisdição Nacional e da Comissão Política Nacional, órgão máximo da direção do partido e do qual resulta a eleição do porta-voz. No último congresso, Inês Sousa Real foi reeleita para um terceiro mandato como porta-voz do PAN, com 69 dos 72 votos dos delegados, conquistando todos os lugares da Comissão Política Nacional. No futebol, António Silva pretende deixar o Benfica e não vai aceitar a proposta de renovação apresentada pelo clube. O defesa central, agenciado por Jorge Mendes, quer dar um novo rumo à carreira depois de 4 anos na equipa principal dos encarnados. Segundo a SIC, Rui Costa apresentou ao Internacional Português uma proposta para prolongar o contrato, mas o jogador decidiu não avançar com a renovação. O Bournemouth é um dos clubes interessados na contratação do central de 22 anos. O emblema inglês tem como diretor desportivo Tiago Pinto, antigo dirigente do Benfica, e tem acompanhado a evolução do jogador. O Benfica aponta para um valor na ordem dos 20 milhões de euros para libertar António Silva. Na próxima temporada, o Bournemouth vai disputar a Liga Europa e poderá cruzar-se com as Águias na competição europeia.

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0: 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Com referências a contos como João e o Pé de Feijão e peças históricas da Chanel, o estilista franco-belga Mathieu Balzi apresentou na passada terça-feira a sua segunda coleção de alta costura para a marca francesa. Num cenário repleto de flores coloridas, trepadeiras e espelhos mágicos montados no Grand Palais, junto à Avenida Champs-Élysées, destacaram-se peças com alusões diretas a contos tradicionais, casacos confeccionados como se fossem de palha, que remetiam para espantalhos, ou vestidos quase transparentes com plantas trepadeiras bordadas. Outros detalhes, como uma mala de mão em forma de ursinho adormecido, ou um pato que se transforma em cisne numa fileira de botões, sugeriam outras fábulas. Perguntei a mim mesmo se a vida de Gabrielle Chanel era um conto de fadas. Na sua biblioteca encontrei o pequeno livro de Le Fin Conte Conté e junto com os ateliês de alta costura explorámos a ideia de peças de roupa que transportam histórias como livros, explicou o estilista franco-belga em comunicado. A modelo que abriu o desfile carregava juntamente um exemplar deste livro pertencente à fundadora da marca. 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
1: No Barreiro, a PSP desmantelou um grupo criminoso e violento. Há 9 detidos. Uma mulher agrediu o namorado, à dentada e com a tesoura em Lisboa, e pediu ajuda à PSP. Demitiu-se o vice-presidente da Agência para a Gestão do Sistema Educativo. Mundial 2026, Espanha bate a França e garante assim a final no Mundial 2026.
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1: A Polícia de Segurança Pública desmantelou no passado dia 8 de julho um grupo criminoso fortemente indiciado pela prática dos crimes de tráfico de estupefacientes, detenção de armas proibidas e outros ilícitos associados à criminalidade violenta que atuava no Barreiro. Num comunicado enviado agora às redações, a Força de Segurança revela que a rede estava a ser investigada desde junho de 2025. Na semana passada, a investigação culminou assim no cumprimento de 12 mandados de busca domiciliária e 8 mandados de detenção emitidos pela autoridade judiciária competente. Ao todo foram detidas 9 pessoas, das quais 6 em cumprimento de mandato de detenção e 3

fez em flagrante delito pela posse de produtos estupefacientes e de armas proibidas. Durante as buscas realizadas no passado dia 8, a PSP apreendeu assim um conjunto significativo de bens e objetos relacionados com a atividade criminosa, nomeadamente mais de 3 mil doses de crack, AX, diversas balanças de precisão, 10 botijas de óxido nitroso, um fogão elétrico e amoníaco, uma pistola calibre 9mm, um revólver, 3 armas de ar comprimido, aproximadamente 80 munições de diversos calibres, 2 mil euros em dinheiro vivo e 5 televisões e ainda 6 trotinetas. Os 9 detidos já foram, entretanto, presentes às autoridades judiciárias para prometer relatório judicial, tendo-se ainda complicada a medida de coação mais gravosa, a prisão preventiva, a 7 dos 9 arguidos. Uma mulher de 36 anos foi detida na noite do dia 9 de julho na freguesia de Santa Clara, em Lisboa, por ser suspeita de um crime de violência doméstica contra o companheiro. No comunicado enviado na terça-feira às redações, a Polícia de Segurança Pública conta que, após uma chamada para as linhas de emergência mencionando uma possível ocorrência de violência doméstica, os polícias deslocaram-se para o local. À chegada, os polícias falaram com uma mulher que apresentava um ferimento ligeiro no antebraço esquerdo. A mesma solicitava aos agentes para ajudarem a recuperar o telemóvel que lhe fora alegadamente roubado pelo companheiro. Questionada sobre o paradeiro do suspeito, a mulher afirmou que estaria dentro do quarto, ferido por ela, com recurso a uma tesoura. Os polícias não encontraram ninguém no quarto, mas aperceberam-se de um homem a descer do piso superior da residência com uma abundante hemorragia do lado esquerdo do abdómen, tentando estancar a mesma com recurso a uma toalha. Além desta ferida, a vítima apresentava ferimentos cortantes na mão direita e marcas de dentadas no ombro e bochecha esquerda. Perante isto, os polícias chamaram pela emergência médica, que prontamente compareceu no local e socorreu o homem. Durante as diligências feitas no local, a PSP confirmou uma alteração entre o casal, situação que será recorrente, apesar de nunca comunicada às autoridades. Na habitação onde ocorreram as agressões, encontrava-se uma testemunha que, apesar de se encontrar noutro quarto, confirmou aos polícias ter ouvido os desacatos descritos por ambos. Pela gravidade dos ferimentos, o homem foi transportado para o Hospital Santa Maria, onde foi submetido a uma intervenção cirúrgica. Já a mulher foi detida. Após ter sido presente à autoridade judiciária, foi-lhe aplicada a medida de coação de proibição de contactar a vítima, bem como de se aproximar desta e da respectiva residência a menos de 500 metros de distância. A vice-presidente do Conselho Diretivo da Agência para a Gestão do Sistema Educativo, Salomé Augusto Branco, pediu a demissão do cargo, que foi aceito. O anúncio da exoneração foi publicado em Diário da República e explica que aconteceu a seu pedido, segundo o despacho publicado na segunda-feira. O diploma acrescenta que Salomé Branco tinha sido designada para o cargo em regime de substituição. Questionada pela Lusa, o Ministério da Educação respondeu que Salomé Branco foi exonerada a seu pedido no dia 8 de julho, com efeitos no dia 10, e que não teve qualquer envolvimento na preparação e implementação do processo de classificação eletrónica das provas finais e dos exames nacionais. Esta matéria, referiu o Ministério, é da tutela do Júri Nacional de Exames, Instituto de Educação, Qualidade e Avaliação, JNE Educa, uma entidade distinta da AGSE. A AGSE está desde fevereiro responsável pelas competências anteriormente atribuídas à Direção-Geral da Administração Escolar, a DGAE, que foi extinta no âmbito do processo de reforma do setor da educação. A AGSE passou a ser entidade responsável pela gestão de processos administrativos associados ao funcionamento do sistema educativo, incluindo matérias relacionadas com recursos humanos, procedimentos administrativos e outras áreas. Campeonato do Mundo. A Espanha é a primeira finalista do Mundial 2026, depois de vencer a França por 2-0 na primeira meia-final, na terça-feira. O pior dia dos franceses coincidiu com o melhor dos espanhóis. Os azuis estavam a voar, mas a vermelha arrancou-lhes as asas, arrumou-as numa gaveta e impôs o seu jogo. Fez o adversário parecer inofensivo, longe do rolo compressor dos outros jogos, e ficou à espera de Inglaterra ou Argentina, os outros dois semifinalistas deste Campeonato do Mundo. O primeiro gol surgiu aos 22 minutos, Lucas Digne tentou cortar uma bola à meia altura, sem olhar à volta, e atingiu Lamine Yamal. Grande penalidade, e na cobrança, Michael Oyarzabal não perdoou. A França tentou reagir, contudo, depois de tantos jogos a sacar coelhos da cartola e a maravilhar as bancadas com o dinamismo do seu jogo, via-se no vazio de ideias. Nada saía, nada resultava. Michael Olise, sempre com Rodri em cima, não conseguia driblar um adversário ou inventar um passe. Dembélé teimava em decidir mal a cada jogada. Macbé não conseguia aparecer para fazer a diferença. Assim, a França segue em frente para a final deste Mundial.

Som Ambiente. A entidade reguladora dos serviços energéticos, ERSE, foi eleita para a presidência do Conselho Europeu de Reguladores de Energia, segundo informou a própria entidade reguladora. A eleição decorreu a 8 de julho e coloca o presidente do Conselho de Administração da ERSE, Pedro Verdelho, à frente da associação que reúne as autoridades reguladoras da energia de 38 países europeus. O mandato terá a duração de 2 anos e meio e começa a 1 de agosto. Som Ambiente.

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0: Bem-vindos de novo ao programa Momentos da Rádio Azul sobre Setúbal, um programa de Carlos Cardoso com o apoio técnico de Ana Carla Gonçalves e com a coordenação da informação de Alberto Antunes. Hoje e nos próximos 30 minutos iremos ter uma conversa com o engenheiro João Carlos Costa, diretor-geral da ATEC, Academia de Formação. João Carlos Costa é licenciado em Gestão Mecânica pelo Instituto Superior Técnico e com Master em Business Administration pela Universidade Católica. Iniciou a sua atividade profissional na EDP em 1993, integrou a Volkswagen Auto Europa, onde desempenhou funções de Manager de Departamento da Produção e mais tarde nos Recursos Humanos. Em 2004 assumiu a direção da Autovision, cargo que desempenhou até dezembro de 2015, altura em que assumiu a direção da ATEC, Academia de Formação. Bem-vindo, João.
1: Obrigado pelo convite.
0: Nestes 30 minutinhos que vamos ter aqui, eu tenho algumas perguntas para fazer e começava pelo primeiro, que é pelos nossos ouvintes, a maior parte deles ainda nem,

0: não conhecem a ATEC. Portanto, que missão desempenha esta Academia na formação situada no Parque da Alta Europa e qual tem sido o seu percurso ao longo dos anos?
1: Bom, então, para quem não conhece, aqui a ATEC, portanto, a ATEC é uma associação sem fins lucrativos, é uma academia de formação, foi criada em 2004 pela Siemens, pela Volkswagen, pela Bosch e pela Câmara de Comércio e Indústria Luso-Alemã, e estas empresas, o objetivo que tiveram foi de criar uma associação e uma estrutura de formação que fosse contribuir para a melhoria das qualificações da população em geral e qualificações profissionais nas regiões onde estavam, onde estão e hoje ainda onde estamos, e desta forma apoiar as empresas e o tecido industrial no seu crescimento. Pronto, para além desta visão destas entidades, obviamente que tudo isto foi acompanhado pelo apoio, nomeadamente pelo IFP. Portanto, tudo o que nós temos feito nos últimos 22 anos não teria sido possível sem este acordo e sem esta cooperação que temos muito próxima com o Instituto de Emprego e Formação Profissional e que vamos procurando sempre, continuamente, procurando corresponder a esta confiança que têm demonstrado e que tem vindo a ser traduzida ao longo dos anos por várias iniciativas. Mas, resumindo, grande objetivo da ATEC é contribuir para a melhoria das qualificações, permitir que as pessoas melhorem e mudem a sua vida, porque as empresas precisam de pessoas qualificadas.
0: Isso. Claro. Num dos artigos de opinião que eu li sobre tanto a ATEC, afirmou menos teoria, mais prática. Porque considera que esta é hoje uma das chaves para o sucesso na formação profissional?
1: Bom, e explicar bem o conceito, porque eu não tenho nada contra a teoria, senão parece assim dessa forma, parece que tenho alguma coisa contra a teoria, mas não. Mas digamos, e não querendo, e dando aqui um conceito teórico já agora, falando um bocadinho do que é uma competência, portanto, uma competência é composta por ter uma atitude, portanto, aquilo que a gente às vezes costuma dizer do querer fazer.
0: Claro.
1: É preciso conhecimento, cá está o tal saber.
0: Que vem da teoria.
1: E, portanto, a teoria entra aqui. Claro. Mas depois é preciso saber fazer. Portanto, eu tenho que ter uma aptidão. E é aqui que é a grande diferença, eu diria, da formação profissional ou do ensino profissional. É que, primeiro, tem que incutir, é isso que nós procuramos fazer, que na ATEC, para além das aptidões técnicas que procuramos transmitir, baseada em conhecimentos, mas também procuramos trabalhar um bocadinho este o querer fazer e estas questões mais comportamentais. Isto porquê? Porque o mercado de trabalho valoriza muito, muito isso. Claro. Portanto, voltando à pergunta mais concreta, menos teoria, mais prática, no fundo é isso que pode caracterizar um pouco o ensino profissional. E, por outro lado, usar uma teoria que é aplicada na prática. Às vezes, noutro tipo e noutro contexto de ensino, e não estou aqui a dizer que é pior ou melhor, existe a teoria, mas depois, por vezes, os alunos ou os formandos não veem essa teoria aplicada na prática.
0: Não conseguem meter a mão na massa, não é?
1: Exatamente. Claro. E, portanto, isso, por vezes, pode levar a alguma desmotivação, mas porque é que eu estou a aprender isto, tanta teoria. Pronto, o que se procura e o que nós procuramos na ATEC é que essa teoria esteja associada à prática, de forma a que a competência seja toda trabalhada nestas três componentes.
0: E que, normalmente, os alunos saiam recompensados com isso,
1: claro,
0: a nível disso. O Distrito de Setúbal possui uma forte componente industrial, logística e tecnológica, como é sabido. Como é que a ATEC adapta a sua oferta formativa às necessidades destas empresas? Ou seja, existe algum acordo entre a ATEC e as empresas? Existe alguma noção, portanto, do que é que as empresas necessitam para que vocês, dentro da ATEC, consigam, no fundo, servir melhor a empresa?
1: Digamos que isso é um dos aspectos fundamentais que nós procuramos, que a formação ou as competências com as quais os nossos formandos terminam o curso sejam relevantes e importantes para as empresas. Porque só dessa maneira que estamos a dar resposta às necessidades das empresas e, por outro lado, estamos a valorizar as competências que os nossos formandos adquirem. Como é que nós o fazemos? E isso talvez seja o mais relevante. Nós temos, e por força das circunstâncias de existir uma componente da formação, que é uma componente em contexto de trabalho, nós contactamos com, a nível nacional, cerca de 350 a 400 empresas. Claro. Portanto, isso permite-nos um contacto muito próximo Temos um feedback muito direto se os formandos que estão em formação prática, se as competências ou os conhecimentos que têm ou as aptidões que têm são realmente aquelas que fazem sentido. Portanto, esse é um dos aspectos fundamentais e procuramos ajustar, fazer pequenos ajustes. Portanto, sabemos que temos formação que tem um determinado enquadramento, um quadro nacional de qualificações, mas existe alguma flexibilidade. Não entrando aqui em pormenores técnicos, mas já lá, nós temos formação aqui no distrito. E temos também a Norte. E, portanto, consoante as características industriais ou tecnológicas, nós procuramos adaptar um bocadinho a essas necessidades. Essa é uma das questões. A outra questão que fazemos, para também não nos limitamos só àquilo que às vezes é o necessário hoje, tentamos antecipar aquilo que possa vir a ser o futuro, e temos feito um contributo também para novas qualificações para o Catálogo Nacional de Qualificações, e todas elas são feitas em muita estreita colaboração com as empresas. Portanto, como é que sabemos se estamos adaptados ou não o nosso grau de, o grau de empregabilidade dos nossos formandos? Portanto, é superior aos 90%.
2: Ah, ótimo, ótimo.
1: E portanto, essa é uma das formas como vamos dando resposta e procurar dar resposta às necessidades das empresas.
0: Ok. E já agora, só uma parte isto em relação aos 90% de empregabilidade. É fácil, tem fácil acesso para quem quer estudar na ATEC?
1: O acesso é fácil, eu diria que o acesso é fácil. Temos é muita procura, felizmente, e tem vindo a ser crescente. Aí é que é, portanto, nós temos que ter critérios, diria, e são rígidos e transparentes, de como é que selecionamos os formandos, porque a procura é bastante grande. Portanto, nós temos cursos em que podemos ter 4 candidatos para uma vaga. E portanto, temos que ter algum critério de seleção.
0: Eu digo isto porque tivemos a doutora Ângela Lemos cá e o Politécnico algumas vezes tem algumas necessidades, não é? Portanto, de pessoas, portanto, e agora... Agora estão todos em stand-by para saber se,
1: claro,
0: se
1: claro,
0: vão
1: claro.
0: Ter alunos ou não vão
1: Sim,
0: ter alunos.
1: Sim, agora isso é verdade. Temos determinados cursos que têm muito mais procura que outros. Isso é verdade. Mas nós não desistimos normalmente. Claro. Porque, mais uma vez, o nosso objetivo é garantir empregabilidade, garantir que darmos resposta. Claro. E que as pessoas, quando entram um candidato ou um formando que faça a formação na ATEC, que tenham uma garantia de emprego. Mesmo que depois a seguir decida fazer outro percurso. Ir para o ensino superior, fazer um curso de especialização.
0: É a minha pergunta a seguir.
1: Então vamos embora.
0: Okay. De que forma a formação técnica e profissional pode ser uma alternativa tão válida e promissora como o ensino superior tradicional, não é? Portanto,
1: Certo. Bom, eu diria aqui, eu não quero aqui estar... As duas são fundamentais.
0: Claro.
1: Portanto, eu diria que as duas são absolutamente fundamentais.
0: E complementam-se.
1: As empresas têm necessidade das duas, a economia tem necessidade das duas. Aquilo que tem vindo a acontecer, há uma questão muito social, digamos assim, que é a forma como muitas vezes olhamos para o ensino superior ou olhamos para a formação profissional. O que eu tenho sentido é que nos últimos anos começa-se a olhar para a formação profissional e a valorizar muito mais a formação profissional do que se fazia no passado. Começa a ter um elevado reconhecimento no mercado, as empresas começam a reconhecer na formação profissional e nos alunos ou nos formandos que saem dessa via competências importantes, e muitas delas também têm vindo a desenvolver, a verdade é essa, carreiras técnicas que permitem a quem venha do ensino profissional também poder ter alguma carreira dentro da empresa, que muitas vezes acabava depois por ficar limitada por não ter um grau académico.
0: Pois.
1: O futuro, o grau académico é sempre importante, isso sem dúvida, mas acho que mais importante de ouvir do ensino profissional ou do ensino superior é depois a minha capacidade de adaptação e da minha capacidade de crescimento ao longo da minha vida profissional.
0: Sim.
1: E isso tanto faz eu vir de um lado ao outro. Eu posso ser um excelente engenheiro quando sair da universidade, a dominar a tecnologia toda do momento, mas se não me for mantendo atualizado, o meu valor de mercado vai desaparecer. Ao contrário de um técnico que pode sair, sai com aqueles conhecimentos, mas se for uma pessoa que vai constantemente querer aprender mais e fazer melhor, isso também vai ser muito valorizado no mercado.
0: E ganhamos todos com isso, não é?
1: Portanto, todos. Porque as empresas precisam dos dois.
0: Claro.
1: Há um outro fenómeno que eu acho que também estamos a assistir, e de força também até que no passado havia determinado tipo de funções que as empresas às vezes até punham engenheiros a fazer. E que não era preciso ser um engenheiro a fazer.
0: Era só porque tinha o estatuto, não é?
1: Era um estatuto, tinha conhecimentos técnicos e dava-nos ali alguma garantia. Hoje em dia, com a escassez que há também de profissionais na área de engenharia, essas posições podem ser perfeitamente ocupadas por pessoas com uma qualificação técnica avançada.
0: E que vêm já preparados
1: para isso. E já vêm preparados para isso.
0: Daí esta minha pergunta. Muitas empresas queixam-se da dificuldade em encontrar mão de obra qualificada. Quais são atualmente as competências técnicas mais procuradas pelo mercado?
1: Olha, de todas as que fazemos na ATEC, e aproveito para mencioná-las, portanto, temos desde a mecatrónica automóvel, à mecatrónica industrial, à automação, robótica, eletrónica, telecomunicações, as áreas das tecnologias de informação, e mais recentemente, desde há uns anos esta parte, também nas áreas das energias, todas elas têm uma forte procura. Eu diria que hoje em dia um formando que termina o curso da ATEC em quase todas as áreas normalmente tem mais do que uma oferta de emprego. E vamos ser muito sinceros, só não vai trabalhar na área em que estudou se não quiser, por opções pessoais não o quiser fazer. Mas em todas elas a escassez é muito, muito grande. Mesmo para a região a oferta também não é grande. A verdade é essa. E nós fizemos recentemente uma análise de cursos profissionais dentro daquilo que a ATEC hoje oferece, temos cerca de 14 cursos. Se excluirmos os de informática, que são muitos, estirando os de informática, são 14 cursos em escolas profissionais.
0: E se eu sei que vocês têm os de informática, vão até à cibersegurança, não é?
1: Vão à cibersegurança. Portanto, essa é uma das áreas que temos estado a trabalhar. Portanto, nós temos a gestão de redes, temos os de cibersegurança, já a nível 5, portanto, pós-secundário. Todos eles têm muita procura.
0: Como é que a ATEC trabalha diretamente com as empresas para garantir que os seus programas de formação correspondem às necessidades reais do tecido empresarial?
1: Pronto, há um bocadinho já falei um bocadinho nisso, temos grupo de empresas, mas agora a tentar concretizar o melhor, ainda mais. Portanto, há esse feedback que nós vamos recebendo dos nossos formandos, ou do desempenho dos nossos formandos e de como eles estão preparados durante a fase de formação em contexto de trabalho, mas fazemos mais do que isso. Portanto, convidamos as empresas a vir à ATEC, algumas delas inclusivamente participam no processo formativo, vêm a fazer workshops técnicos sobre uma determinada área e portanto trazem um bocadinho aquilo que a tecnologia hoje tem para dentro da sala de formação. Temos também e dar aqui o exemplo desta proximidade, nós temos um evento anual que é a Feira Empresarial.
0: E que está sempre cheia.
1: Está sempre cheia. Portanto, basicamente, este ano tivemos, durante 2 dias, aqui nas nossas instalações em Palmela, tivemos 97 empresas presentes. Eu diria que, se considerarmos que é uma feira, de alguma forma, uma feira de emprego, porque aquilo que as empresas têm a oportunidade é de apresentar, para além de se apresentar a sua atividade aos formandos, tem a oportunidade de apresentar as suas oportunidades de estágio, tem a sua oportunidade de apresentar ofertas de emprego para aqueles que estão a terminar, e portanto temos 97 empresas em 2 dias, eu acho que é muito significativo. Eu diria que entre aqui e o Politécnico de Setúbal devemos ter a maior feira de emprego aqui da região, seguramente. E, portanto, essa é também, às vezes, uma forma que nós vamos tendo o contacto e, às vezes, temos iniciado formações porque começamos, às vezes, há empresas que nos preocupam. Vou dar um exemplo concreto. Nós temos um curso técnico de refrigeração e climatização. Portanto, porquê é que começámos com esse curso? Porque o número de empresas que nos começou a contactar à procura de profissionais nessa área era muito grande.
0: Claro.
1: Pronto. E nós decidimos, vamos dar resposta a esta necessidade.
0: Criar um novo, portanto, apercebe-se de um novo nicho no mercado
1: e aí começámos a trabalhar. É fácil, às vezes, começar com estas novas profissões, nem sempre é fácil.
0: Sim. Portanto, porque tem uma logística muito grande.
1: É a logística e às vezes é o passo à palavra.
0: Claro.
1: Portanto, um técnico de refrigeração e climatização é bem remunerado,
0: claro,
1: mas não é do conhecimento muito público
0: isso.
1: E, portanto, é preciso fazer o primeiro curso, os primeiros formandos irem para o mercado de trabalho,
0: claro,
1: começarem a passar a palavra, claro, e hoje é um curso que está relativamente estabelecido e que continuamos sempre com muita procura.
0: Okay. Isso leva-me a esta pergunta, que é, fala-se cada vez mais em requalificação e reconversão profissional. Que oportunidades existem hoje para trabalhadores que pretendam mudar de carreira ou adquirir novas competências na ATEC?
1: Bom, eu diria que existem muitas oportunidades. Quem as quiser, existe oferta, está disponível. Talvez algo que às vezes não é muito conhecido, porque às vezes há até que é muito associado aos cursos de aprendizagem, aos secundários, mas esses representam quase um terço do nosso número de formandos. Quase dois terços dos nossos formandos são precisamente maiores de idade, que estão em processos de requalificação e de reconversão profissional. Muitas reconversões profissionais. Portanto, nós temos os cursos de especialização tecnológica, portanto, quem tem o 12º ano e quer ter, aumentar as suas competências numa determinada área tecnológica, e depois temos a educação e a formação de adultos. Temos uma grande procura por pessoas que trabalham. Nós há uns anos começámos a sentir essa procura. Nós trabalhamos na ATEC, já agora só aqui uma nota, trabalhamos um bocadinho antes das 8 da manhã até à meia-noite, em formação, em contínuo.
0: Às 7h40.
1: Às 7h40, pronto.
0: Entrada é às 7h40.
1: Portanto, estamos às 7h40, portanto, cria logo aqui um espírito de quem vai trabalhar na indústria, começa-se a habituar logo a estes horários de entrar cedo. Portanto, às 7h40 e temos até à meia-noite. Tínhamos até às 11, hoje temos até à meia-noite, precisamente porque temos um segundo turno que começa às 16. E começámos a sentir que tínhamos pessoas que nos procuravam, que se queriam requalificar, mas pelo seu horário de trabalho, as 16 horas não eram compatíveis. Então começámos um curso às 19. Estes cursos representam quase hoje um quarto da nossa formação. São cursos que eu diria, eu costumo dizer que são quase os nossos heróis, não é que os outros, atenção, e peço desculpa, não quero estar aqui a destacar ninguém, mas temos que reconhecer pessoas que estão a trabalhar, a maior parte delas, a grande maioria a trabalhar, que se disponibilizam para, durante 2 anos, das 19 às 24, estarem a fazer formação durante 2 anos, é preciso ter uma grande capacidade de resistência e de resiliência, e se temos a noção que mudamos muitas vidas, e eu acho que isso é uma das melhores, é das coisas mais gratificantes que podemos sentir, é de pessoas que entram com uma determinada profissão menos qualificada e que passado 2 anos vão trabalhar para uma profissão mais qualificada e que passam a ter uma carreira à frente completamente diferente do que tinham. Isto no intervalo de 2 anos é duro, é difícil, mas quando olhamos para, às vezes quando olhamos para trás 2 anos passam um instante.
0: Eu sei disso porque a maior parte dos nossos leitores não sabem, ou os nossos ouvintes não sabem, mas eu fui formador na ATEC, né? Portanto, e efetivamente eu dizia muito isso aos alunos. No fundo eu dava a formação, portanto, nos 3 anos, né? E eu dizia-lhes que 3 anos passam no abrir e fechar de olhos.
1: E temos imensa procura, felizmente o IFP tem-nos dado sempre esta possibilidade de termos estes cursos, procuramos sempre, um dos nossos principais objetivos, maximizar o número de formandos que conseguimos abranger todos os anos, mas como eu disse há pouco, temos cursos com 3 e 4 candidaturas.
0: Claro.
1: Por isso, cada vaga.
0: Claro. Portanto, a indústria automóvel, a metalomecânica e a automação, a logística também, tem um peso importante na nossa região. Portanto, Setúbal é uma região que tem um peso muito grande com isto. Como vê a evolução destas áreas e que desafios colocam à formação profissional?
1: Bom, bastantes para as empresas e para a formação profissional. Portanto, eu diria aqui, por aqui talvez os dois principais temas, os temas da descarbonização que a indústria, e falando um pouco em indústria, mais em indústria, a questão da descarbonização e a questão da digitalização. No caso, se calhar, da descarbonização mais relacionada com a atividade industrial, pura e dura, mas mesmo assim, em alguns casos, a descarbonização afeta tanto o produto como a atividade. Se nós falar um bocadinho, e um pouco também um emblema aqui da nossa região, a indústria automóvel, a revolução é uma evolução muito grande. Portanto, começa pelo produto. Portanto, estamos a falar de produtos cada vez mais com uma motorização elétrica, mas não só elétrica, mas como também uma digitalização do próprio produto. Portanto, estamos a assistir a uma revolução em que eu já quase às vezes...
0: Muito rápida.
1: Portanto, o futuro e este produto automóvel no futuro será cada vez mais, para além de elétricos, é um facto, eu acho que é um dado adquirido, não vale a pena estarmos aqui, é uma questão de mais ano, menos mais ano, ir por um caminho ou por outro, mas será, é o futuro. Mas para além disso temos uma questão de um produto cada vez mais digital.
0: Claro.
1: É um produto que cada vez será o software que o vai definir.
0: Claro.
1: Isto implica que a nível dos profissionais, nós tínhamos, se calhar, há 10 anos, íamos à oficina e tínhamos o eletricista e tínhamos um mecânico.
0: Tínhamos hoje em... E era o mais antigo, que era aquilo que mexia, punha a trabalhar, não é?
1: Exatamente. Portanto, não é? Hoje em dia, toda a eletrónica que os veículos já têm, eles já são mecatrónicos e, portanto, têm que acabar por conhecer um pouco das duas vertentes. Mas agora vamos entrar no outro capítulo, que é o capítulo das áreas das tecnologias de informação. Porque os carros vão estar conectados.
0: Sim,
1: vão estar conectados. O próprio software do carro há de ser atualizado over the air, portanto, sem ligações nenhumas. E hoje, para o cliente, é provavelmente muito mais incomodativo e muito mais motivo de insatisfação chegar ao carro e o telemóvel não se conectar com o carro do que propriamente lhe aparecer lá uma luzinha amarela a dizer que tem que ir à oficina quando puder. E ele diz, ah, é amarelo, não faz mal, anda, não faz mal. Agora, o telemóvel não está, eu não saber para onde é que vou e não conseguir-se receber chamadas, e as oficinas têm que estar preparadas para esta evolução. Há de haver atualizações de software frequentes, e esses serão os problemas que nas oficinas...
0: São os novos problemas.
1: E, portanto, temos que preparar essa nova tecnologia. A mesma coisa a nível de fábrica. Portanto, a nível de fábrica, e falamos todos muito de inteligência artificial, obviamente, mas a inteligência artificial necessita de ter recolha de dados e, portanto, essa recolha de dados cada vez mais é feita por redes digitais e, portanto, a mesma situação. Portanto, as equipas de manutenção, que antes tinham eletricistas e mecânicos, vão continuar a ter pessoas especializadas numa coisa ou outra.
0: Claro.
1: Mas vão ter que ter uma abrangência muito maior. Portanto, nós procuramos... e, portanto, os desafios são esses. São o de continuarmos a dar uma formação inicial que prepara as pessoas com os conceitos base, que vão ter sempre que os ter, mas que, na formação mais avançada, começam a ser especializadas.
0: Porque, já agora, há uma situação que me faz alguma reflexão, esta da inteligência artificial. A inteligência artificial vem-nos ajudar a muita coisa.
1: Sim, é uma ferramenta.
0: Mas, se nós não tivermos conhecimento... A inteligência artificial não nos ajuda absolutamente nada.
1: Não.
0: Prejuízo em relação aos miúdos.
1: Sim,
0: não é?
1: Sim. Portanto, é preciso integrá-la. É preciso integrá-la.
0: Eles têm que saber, não é? Portanto,
1: sem dúvida.
0: Porque senão a inteligência artificial diz uma coisa, se eles não têm competência para saber se a coisa está certa ou não.
1: Nós temos que. É uma ferramenta, claramente.
0: Claro,
1: como se calhar há 30 ou 40 anos apareceram máquinas. Das máquinas de calcular, não é?
0: Claro.
1: E toda a. Se calhar a revolução para quem era professor de matemática. Agora tem uma máquina que faz as contas, como é que vai ser?
0: Portanto,
1: é uma ferramenta. Mas é uma ferramenta que nós ainda não estamos a descobrir.
0: Claro.
1: Temos que saber utilizar.
0: Claro.
1: Temos que saber utilizá-la de forma correta e ética. Não
0: sim.
1: É pura e simplesmente retirá-la de forma e de eliminarmos. Não vamos resolver o problema.
0: Sim, porque
1: temos que ensinar
0: claro.
1: A utilizá-la.
0: A utilizá-la. Portanto, o problema está aí.
1: Exatamente.
0: Quanto a mim, não é? Portanto,
1: é mesmo isso.
0: Já agora, muitos jovens ainda olham para a formação profissional como uma segunda opção. O que lhes diria para desmistificar essa ideia?
1: Bom, eu se calhar não dizia muito. É eles irem vendo e com casos concretos.
0: Vão ao terreno.
1: A verdade, eu acho que o problema não está nos jovens, para começar.
0: Okay.
1: O problema não está nos jovens, mas assim na influência que eles têm em termos de sociedade,
0: claro.
1: Da forma como a formação profissional é vista. Nós até temos, por vezes, situações quase ao contrário. Vou dar aqui um caso, temos um jovem que vai entrar, acho que é este ano que ele vai entrar para um curso de aprendizagem, portanto, equivalente ao secundário, e vai entrar com 18 anos. E só não entrou antes porque tinha menos de 18 anos e os pais não deixavam. Os pais diziam, não tem a pensar, agora vais fazer um curso de ensino profissional. Ele fez os 18 anos e chegou aos pais e disse, agora vou. Porque eu é que mando.
0: Sou emancipado.
1: Sou eu é que mando e vou fazer isso. Portanto, eu acho que temos que desmistificar essa situação. É um trabalho que eu acho que em termos de todos de sociedade. Temos, Nestes 22 anos de história da ATEC, temos muitos, muitos casos de sucesso. Temos pessoas que fizeram cursos há 20 anos e que hoje são diretores de fábrica, diretores de manutenção, chefes de equipa de manutenção, chefes de oficina. Portanto, isto para quem tem a noção de que faz um percurso profissional e depois não tem uma grande evolução de carreira, não é verdade. Pois. Não é verdade. Até como há pouco também já referi, as empresas cada vez mais estão abertas a este tipo de carreiras profissionais e isso é fundamental. E não podemos cair no facto de pensarmos que hoje, e às vezes alguns jovens podem pensar nisso, que hoje a taxa de desemprego é baixa. Pois. Porque é que eu vou fazer uma formação profissional? Claro. Se tem emprego. A questão que se devem questionar é que tipo de emprego é que vão ter. Claro. Se é um emprego qualificado, se não é um emprego qualificado e as capacidades que têm de progressão. Claro. E a evolução tecnológica vai cada vez mais favorecer os empregos qualificados, claro, e não os não qualificados.
0: Daí a minha esta pergunta que vem é: a retenção de talento é uma preocupação crescente das empresas? De que forma a formação contínua pode ajudar a motivar colaboradores e a reduzir esta tal rotatividade que diz, não é?
1: Certo, portanto, certo.
0: Porque com esta evolução que tem, certo, se não tem capacidade, a rotatividade ela existe nas empresas.
1: Aqui a questão do talento e a questão da aprendizagem, eu aqui tenho, se calhar, uma visão um bocadinho pessoal. Acho que há duas componentes. Uma que é a questão da empresa. Portanto, eu estou numa empresa e eu... Não porque, e aqui porque sabemos que temos uma regra de 35 horas obrigatórias de formação por ano nas empresas, não acho que não é esse que deve ser o motor da formação contínua nas empresas, mas sim esta necessidade que as empresas terão de continuamente ir qualificando os seus trabalhadores de forma a acompanhar a evolução tecnológica, poder melhorar a sua produtividade e dessa forma passar a ser mais competitiva. Mas isso não chega. Eu acho que todos nós, como cidadãos, como trabalhadores, temos que olhar para o nosso valor como mercado de trabalho. Claro. E, portanto, eu próprio tenho que... Então, se a minha empresa não me der oportunidades, primeiro procurar dentro da empresa, claro, mas se eu não me der oportunidades, procurar fora, claro, qualificar-me, porque claro, se não o fizer, o valor de mercado vai reduzir. Claro. Isto é quase como um jogador de futebol que se quer que não joga, sim, ou que fica sempre no banco. Claro. Portanto, tem que treinar, tem que ganhar novas competências, claro, para que o valor de mercado possa ser reconhecido. Nós fazemos muito isso também em termos de apoio às empresas. Portanto, nós procuramos dar esse apoio às empresas e, respondendo à pergunta, eu acho que a formação, a qualificação, o reconhecimento das competências que as pessoas podem adquirir é um motivo para que as pessoas se mantenham, okay, na empresa.
0: Sim, que não
1: com
0: haja
1: todas
0: tanta
1: as oportunidades,
0: rotatividade.
1: Não haja tanta rotatividade.
0: Aquela como nós ouvíamos, vou trabalhar 6 meses e depois venho,
1: certo,
0: vou-me
1: certo,
0: embora.
1: Certo,
0: portanto,
1: certo,
0: se eu tenho qualificações, portanto, é para continuar, não é?
1: E, portanto, essa é uma questão que nós fazemos. Trabalhamos isso não só na formação profissional, mas também na formação contínua. Portanto, trabalhamos, desenvolvemos muitos programas para as empresas, não só a nível técnico, como também comportamental, por exemplo, nas áreas da liderança operacional, das equipas. É uma das áreas que são muito reconhecidas depois pelas pessoas, e que contribuem para a sua retenção. Aliás, é uma das formas, a qualificação pode ser uma das formas de reduzir a escassez de mão de obra. Claro. Então, se não encontro profissionais qualificados fora da empresa, posso olhar para dentro da empresa e requalificar ou reconverter profissionalmente alguns dos meus trabalhadores, e conseguir suprir algumas das necessidades que tenho de mão de obra mais qualificada.
0: Ok. O nosso relógio não para, que é pena para nós. Portanto, nós vamos ter agora 3 minutos e eu queria lhe fazer aqui, se tivesse de identificar um dos maiores desafios da formação profissional em Portugal, qual seria e o que deveria ser feito para o ultrapassar?
1: Ok. Eu acho que é uma flexibilidade no reconhecimento das competências. Eu acho que é uma das questões fundamentais. O sistema deveria ser muito mais ágil. Hoje temos um sistema muito rígido de reconhecimento de competências baseado em unidades de competência, baseados em horas de formação, e o sistema tem que ser muito mais ágil. Okay. Temos percursos de formativos demasiado extensos. Okay. Portanto, a questão que se fala muito são, por exemplo, as questões das microcredenciais. Ou seja, eu adquiro uma competência específica, mais pequena, e eu tenho essa competência reconhecida, e depois vou construir tempo lego as minhas várias competências, sim, claro, de acordo com essas várias microcredenciais. Haver um reconhecimento, e hoje em dia é fácil eu aprender sozinho.
0: Claro.
2: Claro.
0: Portanto, esse, cada vez mais isso.
1: Cada vez mais isso. E, portanto, eu tenho que haver uma forma ágil de eu poder reconhecer uma determinada competência que foi adquirida, independentemente da forma como foi feita, se foi formal ou informal. Portanto, eu acho que isso seria uma das questões importantes, e já agora que isto fosse feito a nível europeu,
0: claro,
1: para de forma que possamos
0: global,
1: todas,
0: é?
1: Todas,
0: então,
1: o reconhecimento seja igual em todo o espaço europeu, porque isto dizermos que há livre circulação de trabalhadores é muito bonito, mas eu acho que às vezes costumo dizer a brincar que os futebolistas sim, circulam livremente, porque têm o reconhecimento de competências normalmente feito, não precisam, mas para um eletricista que queira estar a trabalhar em Portugal e depois queira ir trabalhar para a França ou para a Espanha,
0: fica na dúvida.
1: Às vezes não é fácil, às vezes não é. Pronto, esse é o fundamental. E reconhecermos a formação profissional também como um instrumento fundamental para o crescimento económico. Não basta dizer que as pessoas estamos a ter mais pessoas cada vez, e felizmente uma população cada vez mais com o mínimo do 12º ano, com o ensino secundário. É preciso, se calhar, também vermos as que terminam o ensino secundário, as que têm formação profissional, porque, no fundo, queramos quer não, se o seu objetivo for entrar no mercado de trabalho, estarão mais aptos para o fazer.
0: Claro. E então vamos mesmo à última pergunta, e a minha última pergunta é igual para todos, não é?
1: Então vamos embora.
0: Para terminar, e porque este programa é sobre Setúbal, pergunto-lhe que Setúbal gostaria de deixar às próximas gerações e que papel podem a formação profissional e a qualificação das pessoas desempenhar na construção deste futuro.
1: Bom, eu acho que a região de Setúbal, a Península de Setúbal em geral, tem um enorme potencial de evolução. Acho que reúne aqui umas condições únicas a nível nacional e, às vezes, se calhar até, porque não, a nível europeu, para se tornar uma das regiões mais prósperas do país. E para que isso aconteça, será fundamental ter uma população qualificada. Senão vamos estar a basear-nos mais uma vez numa economia de mão de obra não qualificada, baixos salários, valor pouco acrescentado para a economia local. Portanto, o papel da formação é fundamental. Hoje em dia, empresas que procuram fazer investimentos, sejam empresas já que cá estejam, ou novos investimentos, uma das principais perguntas que nos fazem é se existe mão de obra qualificada na região. Já não é o benefício fiscal ou o subsídio. Pois. Isso pode ajudar e contribui.
0: Sim, e ajuda.
1: Mas se eu depois não tiver pessoas qualificadas na região,
0: eu não consigo desenvolver o meu produto.
1: Não consigo desenvolver a minha atividade. Portanto, a qualificação tem. Agora, é importante haver uma estratégia que defina quais são essas áreas, quais são as áreas em que a Península se vai desenvolver e que se terá a desenvolver. Haver aqui um plano estratégico para o ensino e para a formação profissional, no sentido de prepararmos esse futuro para a região.
0: Então leva-me uma pequeninha pergunta e
1: adicional.
0: Adicional. E isso está a existir em tudo, câmaras, associações, grupos, ou seja, nós em Setúbal estamos a reunir todos?
1: Eu acho que sim. Acho que sim, a questão das NUTS, que foi muito falada, e o facto de nos estarmos a aproximar.
0: Tive aí o Nuno Maia, que vai falar sobre
1: a questão da recente criação da comunidade intermunicipal.
0: Sim, o CIM também falámos.
1: Portanto, porque é fundamental, se não existir uma estratégia, não há fundos.
0: A ideia mesmo é essa.
1: Pronto, não, eu não estou a dizer que nos devemos mover só por fundos, obviamente que não, mas ajudam. Como
0: sim,
1: é óbvio, claro. Sobretudo numa fase
0: arrancar,
1: de crescimento,
0: não é?
1: Crescimento inicial.
0: Sem dúvida.
1: Portanto, mas agora é importante haver uma estratégia global para esta região, associada, se calhar, a outras. Não, nós não vivemos nem ilhas, não é?
0: Claro.
1: Isto é uma península. Estamos muito próximo da capital e isso às vezes tem coisas boas, outras vezes tem coisas más. Mas, mais uma vez, a península reúne um conjunto de condições únicas que tem que ser potenciada com uma estratégia adequada.
0: Chegamos assim ao final de mais um programa Momentos da Rádio Azul sobre Setúbal, hoje com o nosso convidado João Carlos Costa, diretor-geral da ATEC, Academia de Formação. Esperamos que tenha sido do agrado dos nossos ouvintes e desejo que tenham uma continuação de uma boa semana. Faço só aqui um ligeiro parênteses, portanto este programa irá ficar agora parado por uns diazitos, porque vamos de férias. Obrigado, João.
1: Vale, boas férias.
0: Obrigado.
3: Conversas no rádio. 25 graus.

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2: Desde as 22 horas, terça-feira, que voltaram os cortes do abastecimento de água em Belaranjeiro, Feijó, Val de Flores, Barroca, Escova da Piedade, Chegadinho, do Pragal até à Praceta Ricardo Jorge, Monte Caparica, Raposo, Torre, Mofarsém, Pera, Alto do Índio, Val de Flores, Quinta do Secretário e Val Morelos. A Câmara Municipal de Almada anunciou estes novos cortes do abastecimento de água em diversas zonas do concelho entre as 22 horas e as 6 da manhã, no âmbito de uma estratégia do município para restabelecer as reservas e normalizar a distribuição. Diz que o restabelecimento do abastecimento será efetuado de forma gradual, pelo que a reposição da água poderá chegar à torneira em momentos diferentes dentro das zonas afetadas. Lê-se do comunicado, desde o início do mês, que têm sido relatadas sucessivas falhas do abastecimento de água no concelho de Almada, com especial incidência na Costa da Caparica, tendo a Câmara Municipal decretado situação de alerta. O Ministério Público, no Tribunal de Alcobaça, considerou sem efeito a notificação que agendava para as 9h30 da terça-feira o interrogatório ao condutor alcoolizado que atropelou mortalmente um militar da GNR no IC2 na noite da última sexta-feira. Assim, o condutor de 23 anos, residente no concelho de Rio Maior, não foi ouvido ainda em tribunal, mantendo o estatuto de arguído, indiciado dos crimes de homicídio por negligência e condução sob o efeito do álcool e sujeito a termo de identidade e a residência. Para já, o Ministério Público de Alcobaça indica que estão a ser realizadas diligências de prova que deverão incluir os relatórios da autópsia e do acidente, bem como dos resultados da análise ao sangue para despiste do consumo de drogas. O guarda Jorge Monteiro, de 29 anos, prestava serviço no destacamento de trânsito da GNR de Leiria e estava a tomar conta de uma ocorrência no IC2 quando foi atropelado pelo Mercedes conduzido pelo arguido. O seu funeral realiza-se esta quarta-feira na Igreja Nova de São José, em Fafo, concelho de onde era natural. A Federação Nacional da Educação, a FNEL, alertou na terça-feira que a tutela deve preparar-se para um aumento excepcional de pedidos de reapreciação dos exames nacionais, antecipando dezenas de milhares de pedidos devido aos problemas com a classificação digital. Dizem que estamos perante a possibilidade do sistema ter de responder a um volume 5 ou 10 vezes superior ao habitual, sublinha a Federação Sindical em comunicado. Segundo a FNE, em anos anteriores, a taxa de pedidos de reapreciação de prova ronda aos 2%, com mais de 300 mil provas realizadas pelos alunos dos 11º e 12º anos, essa percentagem corresponde a cerca de 6 mil exames, mas a FNE avisa que este ano poderão existir dezenas de milhares de processos, justificando que os problemas registados ao longo do

0: processo de classificação minaram a confiança dos alunos e das famílias. Perante essa possibilidade, a Federação Sindical considera indispensável que o Ministério da Educação, Ciência e Inovação tenha preparado um plano de contingência. Estão a aumentar, junto da DECO, as reclamações relacionadas com as plataformas de jogo online. Só o primeiro semestre da Defesa do Consumidor recebeu 87 queixas, o dobro das reclamações registradas durante o ano passado. A jurista da DECO, Magda Canas, em declarações na Antena 1, explicou que mais de metade delas é sobre o levantamento dos prémios.
1: 55% das reclamações estão relacionadas com dificuldades ou impedimentos no levantamento dos prémios, o que por si só já é sintomático do mau funcionamento ou da transparência das regras que estão subjacentes a muitas destas plataformas. Se esta tendência de crescimento continuar, poderemos ter um aumento de cerca de 112% das reclamações relacionadas com o jogo online até ao final de 2026. Notamos que existem muitas falhas no cumprimento de regras do jogo responsável. Por exemplo, quando alguém se dirige a uma plataforma e pretende exercer a autoexclusão, acontece com frequência continuarem a receber publicidade relacionada com aquela plataforma, o que é instigador para o consumidor para continuar a jogar. É um dado que consideramos, de facto, relevante, porque se por um lado temos consumidores que estão cada vez mais responsáveis ou à procura deste tipo de mecanismos, e depois, por outro lado, temos plataformas que nem sempre respeitam a vontade dos consumidores, é um dado preocupante.
0: Existem 30 plataformas licenciadas no país, no mercado continua a crescer. Outro dado preocupante para a defesa do consumidor é que cerca de 28% das reclamações analisadas envolvem plataformas potencialmente não licenciadas em Portugal, onde os consumidores podem ficar mais desprotegidos perante os conflitos ou incumprimentos dos operadores. Para a jurista da DECO, este fator revela alguma preocupação, até porque algumas das plataformas não estão a respeitar o mecanismo de autoexclusão. A DECO Proteste defende que a maior fiscalização e o reforço dos mecanismos de jogo responsável, bem como a melhoria dos processos de resposta às reclamações dos jogadores. No desporto, o atleta do Sporting José Carlos Pinto bateu recorde pessoal nos 1500 metros, não queria. O atleta do Sporting, de 29 anos, completou a prova em 3 minutos, 31 segundos e 47 centésimos, melhorando em 47 centésimos a sua melhor em anterior marca de 3 minutos, 31 segundos e 94 centésimos, que dava em 2025. Com este resultado, Pinto consolida a sua posição como o terceiro português mais rápido de sempre nos 1500 metros. A prova integrada no Grande Prémio de Atletismo da Hungria foi dominada por atletas quenianos. A vitória sorriu a Paco Welch e a Sonei Quetz, que fixou um novo recorde do meeting com o tempo de 3 minutos, 31 segundos e 9 centésimos. Já o compatriota Danson Kiplagat ficou no segundo posto em apenas 1 centésimo de distância após recurso do Fotofinish, tendo também alcançado um novo recorde pessoal. Recorde-se com o recordista nacional da distância a Isaac Nader, campeão do mundo, com o tempo de 3 minutos, 29 segundos e 37 centésimos, alcançado em Ostrava em 2025. O segundo melhor registro pertence a Rui Silva, com 3 minutos, 30 segundos e 7 centésimos, uma marca obtida no Mónaco em 2022.
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0: Olha lá, como é que explicas estas cuequinhas que não são minhas na algibeira do teu casaco?
1: Sei lá, olha, devem ter sido levadas a pelo vento e de qualquer estendal e que era na minha algibeira.
0: Ai, boa história. E como é que provas isso?
1: Então olha, está aqui no jornal o boletim meteorológico. Cá está, olha, rajadas de vento 100 km/h.
2: Amorzinho, não achas que andas um bocado obcecado pelo futebol? Sabes, fazes-me falta.
3: Falta? Essa é boa. Eu não te toquei.
4: Olha, Zezinho, os meus pais vão passar o próximo fim de semana à terra e vão lá ficar 3 dias e 3 noites. Fico sozinha cá em casa. Tu não queres aproveitar, não?
5: Depende. Olha lá, o vosso televisor apanha a Benfica TV.
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8: Soldado todos os dias, o nosso soldado raso.
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0: Solo de Rose.
1: Pronto, meu sargento.
0: Com que perna é que começaste a marchar hoje?
1: Da cor do meio, meu sargento.
0: O quê?
1: Ah, pois, que eu não quero problemas com os da Comissão Europeia, meu sargento. Que eu saiba, eles marcham com a do centro-direita, ou não é?
0: Soldado Raso.
1: Pronto, meu sargento.
0: Qual é, afinal, a arma de que tu mais gostas?
1: A G3, meu sargento.
0: Muito bem, muito bem. E posso saber porquê?
1: Porque é que está mais de acordo com a lei de Deus, meu sargento.
0: Essa agora?
1: Sim, sim. Então, 3 é a conta que Deus fez. Além disso, a G3 falha muito, meu sargento.
0: Falha? E isso é bom?
1: Então não é, meu sargento. Não matarás, meu sargento. Não matarás.
0: Soldado Rosso.
1: Pronto, meu sargento.
0: Vai haver promoções, sabias?
1: Promoções agora, meu sargento. Mas eu estava convencido que a época de saldos ainda não tinha começado.
0: É, aguenta, parvoíce, está bem. E se estiveres interessado na promoção, apresentas-te para as lições de condução.
1: Porquê? Anda a conduzir-me mal, é?
0: Estou a falar na carta de condução.
1: O quê? Aquela coisa das multas pagas no momento? Ah, desculpe lá, meu sargento, mas eu não estou interessado nessa guerra.
0: Soldado Rosso.
1: Pronto, meu sargento.
0: Prepara-te que agora vamos treinar o corpo a corpo.
1: Desculpa lá, meu sargento, mas eu não entro nisto porque eu não sou desses, está bem?
0: Ah, não sejas medricas. Oh. Olha, vou pôr-te a fazer o corpo a corpo com aquele teu camarada mais pequeno, que é mesmo miúdo.
1: Pior um pouco, meu sargento. Eu não me meto com miúdos nem que sejam de galinha.
0: Soldado Rosso.
1: Pronto, meu sargento.
0: Tiveste algum resultado na busca que foste fazer com o cão para encontrar a filha do nosso general que se perdeu na floresta?
1: Estamos na pista certa, meu sargento. Eu dei uma peça de roupa ao cão e, para já, ele descobriu um preservativo, meu sargento.
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7: O debate sobre os casamentos homossexuais voltou a estar na ribalta. Uns são pelo sim, outros pelo não. E ainda há os que são pelo talvez sim, talvez não. Para todos eles, aqui ficam as nossas alegres e rápidas melhoras.

0: Doutor, ai doutor, por favor, receite mais uma caixa de supositórios, sim.
1: O quê? Outra caixa? Não acha que já são supositórios a mais, não?
0: Ai, e no amor nunca é demais, doutor. Oh. Eu apaixonei pelos supositórios e já não posso passar sem eles.
1: Mas eu não posso receitar mais supositórios por causa das diretrizes da ministra. Vou ter que procurar um genérico.
0: Um genérico? Só se for aquele enfermeiro africano que entrou ao serviço há pouco tempo. Ai, sou doutor.
2: Parate! Então, para eu lhe dar a injeção não é preciso pôr-se assim nessa posição.
0: Ai, como a enfermeira disse que o seu hobby é fazer alpinismo, ai, achei que ia achar gracinha a minha posição assim, nesta posição, para me dar a injeção no cume.
2: Onde?
0: No cume! Não é como os alpinistas costumam fazer quando chegam ao cume. Espetam uma bandeira, não é?
2: E você está convencido que é o Everest, é?
0: A coisa Everest! Serra da Estrela é que é, porque eu sou uma estrela nacional! Nunca ouviu falar na Rosinha das Avenidas? Ai! Pois olha, sou eu, vá, espete-me, espete-me!
1: Bem, está mesmo resolvido a tentar a operação, está?
0: Resolvido e totalmente decidido, seu doutor. Se a Lilica nessas fez um peeling, porque é que eu não havia de fazer o meu despeeling?
1: Mas faz uma ideia de como é que vai ficar após fazer a ablação dos seus órgãos genitais, não é verdade, está?
0: Ai, ablação! Ai, que gira ablação! Pois olha, seu doutor, esteja à sua vontade, porque eu sei muito bem como é que vou ficar. Eu até sonho todas as noites com uma boa ablação. Ablate-me, doutor! Ablate-me!
2: Senhor, desculpe lá, mas não pode juntar aqui tantas visitas como fez hoje.
0: Ai, são as minhas sobrinhas, senhora enfermeira.
2: Sobrinhos? Devem ser, devem. Você já me disse que não tem irmãos nem irmãs. Como é que pode ter assim tantos sobrinhos?
0: Ai, não são desses sobrinhos. Eu conheci-os a todos neste verão num parque de campismo alentejano. Como eu me encontrava com eles lá debaixo de um sobreiro, é por isso que eu lhes chamo sobrinhos. Sobreiro, sobrinhos. Tá a ver o trocadilho? O trocadilhozinho, não tá?
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4: Ah, Maria... Então você traz o coelho para a mesa desse jeito?
5: Qual jeito, patrãozinho?
4: Então, com a língua de fora.
5: Então eu fiz o que a senhora mandou. Ela quis que eu servisse o coelho estafado.
4: Olha, diz aqui no jornal que os empresários querem controlar a droga no trabalho.
6: Pois é, e se calhar os trabalhadores gostariam de controlar a droga do trabalho e o trabalho dos empresários da droga. Mas, entretanto, a droga controla tudo.
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1: Você está com a Cor do Dinheiro do dia 15 de julho do ano da graça de 2026. O meu nome é Camilo Lourenço e todos os dias, às 8, temos aqui Encontro Marcado para analisar factos económicos e políticos, aqueles que nos afetam diretamente, passem-se cá dentro ou mesmo lá fora. Vamos lá então ao programa de hoje, começando, como sempre, pelo período antes da ordem do dia. E então vamos lá. Afinal, Donald Trump já não vai cobrar uma taxa de 20%, taxa alegadamente cobrada em termos de segurança para poder atravessar o Estreito de Hormuz. O que é que o Presidente decidiu dizer ontem? Eu estive a falar com uma série de dirigentes lá da região e eles acordaram fazer investimentos nos Estados Unidos e... e por causa disso vou acabar com a ideia dos 20%. Então, mas espera aí. Eu, como milhões de pessoas no mundo, ouvimos que a justificação para cobrar a taxa era pagar os custos de segurança de atravessar o Estreito de Hormuz. Então agora eu troco isso porque, e só mais um pormenor, atravessar o Estreito de Hormuz eram barcos, navios de todo o mundo, não apenas americanos. Então eu vou trocar isso agora, vou marimo nos outros. Estou a marimbar para a segurança. Porque entretanto os tipos da zona lá do Golfo Pérsico decidiram investir nos Estados Unidos. Sei lá, Emirados Árabes Unidos, Qatar, Arábia Saudita, é isso? É estranho. Segunda questão sobre isto. Como é que o mundo há de levar a sério uma administração que diz uma coisa hoje e outra amanhã? Tão diferente. É um dilema que eu de que ando a falar há uma série de tempo aqui. Já agora também, porquê é que o Irão está a fazer isto? O Irão tem os Estados Unidos by the balls, como dizem os americanos, não é? Sabe que existem eleições intercaladas em novembro e, portanto, fez exigências impensáveis para o memorando de entendimento. Essas exigências foram aceitas, inclusive aquele parágrafo 5 que já falei aqui, que deixou uma nebulosa à volta de qual é a função no Estreito. E, portanto, o Irão sabe que agora, a cada passo que der uma canelada no baixo ventre do Sr. Trump, está a tramar as hipóteses de ele ganhar, ele ou o Partido Republicano, ganhar as intercalares, as midterms. Bom, em cima disto tudo, Trump tem mais um problema. E esse problema chama-se a diminuição da maioria no Senado. Lindsey Graham morreu, as pessoas perguntavam porque é que eu não falei aqui, quer dizer, não podemos falar tudo. Lindsey Graham era um aliado muito próximo de Trump, um daqueles defensores da guerra, um daqueles membros do Partido Republicano, defendia as intervenções no exterior, que era o contrário do que o Trump defendia, e agora tem o senador Mitch McConnell no hospital, ali com a beira da demência. Aliás, há uma série de tipos no Senado que estão à beira da demência, ainda continuam lá. O John Seward fez uma bela peça sobre isso. Vá lá ver. E a questão é, ainda por mais agora que há uma série de discussões no Congresso sobre nomeações, por exemplo, Todd Blanche para Ministro da Justiça, tudo isto cai mal e cai numa má altura. Portanto, Trump está cheio de problemas por todo lado. E esta questão do Golfo é atormentá-lo, provavelmente, para o resto do seu mandato. Porque aquilo não tem solução, não tem solução fácil. Ponto seguinte. Mais um problema para Trump. Kevin Warsh, nomeado por ele para o Federal Reserve Bank, o Banco Central Americano, ontem, perante os congressistas, dizia só isto: o Fed não vai tolerar inflação elevada. Porque a inflação é uma escolha. E ele disse muito bem, a inflação é uma escolha. É uma escolha porquê? Porque os bancos centrais e os governos podem intervir, um na política orçamental e outro na política monetária. O que cabe ao Fed é a política monetária e, portanto, vou fazer aquilo que tiver que ser feito. Ponto. Ponto seguinte. Ah, não tarda nada, Kevin Warsh vai começar a levar com insultos da Casa Branca. Vai ver. Todos aqueles que são heróis para Trump no dia seguinte são inimigos ou idiotas. Vamos para a Europa. A legalização de imigrantes em Espanha. Esta história você já conhece. Mas agora os últimos números são surpreendentes. Primeiro eram 500 mil, não é? Depois os jornais começaram a falar 1 milhão e 200 mil. Porque supostamente não haveria uma série de imigrantes de outros países que começaram a vir para a Espanha, porque sabiam que a legalização ia ser por decreto, ao pontapé. Bom, afinal não são nem 500 mil, nem 1,2 milhões, são 3 milhões. Ouviu bem? 3 milhões de imigrantes. Vai ser assim de uma penada. Isto, como dizem os ingleses, it spells trouble for Spain. Isto é, e o pior é que não é só para a Espanha, depois vai sobrar para nós. Isto vai dar problemas, vai dar chatices. Não há checks nenhuns daquela malta, ninguém sabe quem é que vai ser legalizado. É, uma boa parte é mão de obra de baixo custo, e depois tem outro problema em cima disto tudo. E este problema é grave. Para uma coisa, quando você tem um influxo de 3 milhões de pessoas numa economia, de um dia para o outro, quer dizer, não entraram agora, outros já estavam em Espanha, não é? Não acontece nada com habitação, nem com serviço de saúde. Ah, já percebeu que é um problema que nós temos, não é? Só os socialistas e os idiotas da extrema-esquerda é que acreditam que se pode meter 1,6 milhões de pessoas em pouco mais de 5 anos, como nós tivemos, e não haver problemas com a SNS, não haver problemas com a habitação. São os idiotas. Ponto seguinte. Irmão de Pedro Sanches. Já tínhamos falado aqui várias vezes. Ele e a senhora Begoña Gómez, que é a mulher do senhor Sanches, estão com problemas com a justiça. O irmão de Sanches foi ontem inabilitado, condenado pelo tribunal. Inabilitado para o exercício de cargos públicos durante 9 anos. Por causa de toda aquela cena da sua nomeação para organismos públicos. Isto é uma vergonha, realmente. É mesmo uma vergonha. Nunca pensei, como digo aqui muitas vezes, nunca pensei ver a Espanha no estado em que está. Salva-lhes o futebol, não é? Ontem deram um banho tático à França. Temas mais importantes para hoje. Europa vai começar a construir a sua própria versão dos mísseis Patriot. Não se chamarão Patriot, mas são mísseis quê? Mísseis interceptores. Quer dizer, quando vem um míssil balístico, há um que levanta e vai caçá-lo. A questão é esta. Juntaram-se uma série de grupos de defesa europeus para fazer isto. É de saudar. O que é que eu desejo como cidadão europeu? Que não se repita aqui a guerra de egos que nós estamos a ver na questão do caça europeu, da próxima geração. Porque esta história dos interceptores é fundamental, por uma razão simples. Os Estados Unidos vão mesmo desmobilizar da Europa. E eles já anunciaram que é uma série de mísseis que vão sair da Europa. Ora, sabendo que ficamos expostos à Rússia, é bom que a Europa tenha capacidade para fazer isto. E a Europa tem, não tem mercados capitais, mas tem know-how para fazer isto. Vamos ver se as coisas correm bem. Ponto seguinte. Entre portas, afinal, o debate quinzenal de amanhã, acho que é amanhã, sim, quinta-feira, não vai ser adiado, ao contrário do que tinha sido pedido pela Iniciativa Liberal. Qual era a ratio do pedido da IEL? Como o Ministro da Educação vai sexta-feira ao Parlamento responder a questões sobre esta questão dos exames, então é melhor adiar isto que é para levarmos em consideração, no debate quinzenal, as questões de educação. Eu, sinceramente, não acho relevante. O Presidente da Assembleia da República também achou que não é relevante e, portanto, deu cabo disto. Já agora, há outro ponto também, que sobre a decisão do Presidente da Assembleia da República, já vamos ver a seguir, que tem a ver com o Chega. Mas o ponto seguinte é o despedimento da senhora Christine Widener, que era CEO da TAP. Vamos lá à linha do tempo. Março de 2023. A Inspeção-Geral de Finanças, naquilo que foi um frete monumental ao governo de António Costa, que é para não dizer um termo pior aqui, que não posso, fez um relatório absolutamente vergonhoso sobre o que se passou com a decisão de indemnizar a senhora Alexandra Reis. A engenheira Alexandra Reis. A indemnização aprovada para o WhatsApp por Pedro Nuno Santos. Então, o governo, na altura, Fernando Medina foi o que deu voz a isto, e António Costa decidiram despedir a senhora Widener para tirar as culpas para cima dela e não para o governo. Tinha sido decisão de Pedro Nuno Santos. Eu vou recordar, março de 2023, a senhora Widener anunciou que ia pôr o Estado em tribunal. E muito bem. Eu falei disso aqui. E disse-lhe, inclusive, que você ia pagar como contribuinte e eu em indenização à senhora. O pedido da senhora é 5,9 milhões de euros, 5,94 milhões de euros. A TAP, para empurrar com a barriga, disse, ah, não, este processo não pode ser discutido num tribunal civil, tem que ir para um tribunal administrativo, espertalhões. Primeiro empurrou com a barriga, as decisões da Justiça Administrativa demoram mais tempo, quer dizer, demoram todos, mas enfim. Segundo, as decisões do tribunal administrativo costumam ser mais favoráveis ao Estado do que as decisões dos tribunais cíveis. Terceiro, vai-se empurrando com a barriga. Estávamos em março de 2023, estamos em julho de 2026. A senhora Vidneira e os seus advogados recorreram para a relação, ganharam. A TAP voltou a recorrer e, entretanto, agora a decisão vem do Supremo Tribunal de Justiça. Não, senhor, esta matéria vem para os tribunais cíveis e não administrativos. Acabou-se a conversa. 3 anos e 4 meses para decidir esta marmelada. Tem a ver apenas com questões processuais. Está a ver onde é que Portugal se perde. Quando os estrangeiros dizem que Portugal tem um problema com a justiça e decidem, às vezes decidem não investir aqui por causa dos problemas que nós temos de justiça, têm toda a razão. 3 anos e 4 meses para discutir questões processuais. Afinal, para discutir competência do tribunal. É um tribunal administrativo, um tribunal civil. Isto é um nojo. Eu, se fosse da justiça portuguesa, stakeholder, tinha vergonha de apresentar estas coisas. Já agora são mais uma coisa. Eu estou mesmo convencido que a senhora Vidneira vai ganhar aquilo. Não sei por quantos milhões, mas também sei uma coisa, vai sair do meu bolso e do seu. Portanto, pode agradecer ao Fernando Medina e ao António Costa, mas sobre isso falaremos na altura quando houver uma decisão nessa matéria. Bom, ponto seguinte, Pedro Passos Coelho. Mais um livro, apresentação de um livro, mais um discurso, mais recados. Tornou-se já corrente. Pedro Passos Coelho ontem saiu em defesa de Fernando Alexandre, o Ministro da Educação. Não queria dizer que não queria comentar, mas depois, por insistência de jornalista, lá saiu o veredito. Acho muito competente e tenho boa impressão dele. Todos nós temos. Aliás, eu acho que Fernando Alexandre é o mais competente Ministro da Educação que passou lá em uma década. E, como já se percebeu, também está a chatear muita gente, a incomodar muita gente, e quando é assim, não se pode cometer erros. Porque quando nós estamos a ser incomodados, como estamos a incomodar muita gente e cometemos erros, é o primeiro passo para nos tentarem atirar ao chão. E foi aquilo que aconteceu com Fernando Alexandre. Aliás, ontem o Primeiro-Ministro, num evento da AD, terá mesmo reconhecido que houve erros no processo. Acho bem que se reconheça, quando há erros, já nós temos que o reconhecer. Agora, a questão seguinte é, ainda sobre a intervenção de Passos Coelho também deixou críticas ontem. E deixou críticas sérias. Uma delas tem a ver com a nomeação de dirigentes para cargos públicos. Nomeadamente, excessiva politização dessas nomeações. Como dizia Passos Coelho, os concursos da Caresap estão viciados em favor de políticos. E é verdade. Se nós formos ver, aqui, a história de Caresap ou não Caresap, aquilo é uma estupidez. Aliás, eu costumo dizer que se não forem cargos meramente administrativos, a melhor coisa que o Estado podia fazer aqui era criar um sistema de concursos públicos. E em alguns casos, abrir estes concursos públicos, inclusive a gestores internacionais. Era a melhor coisa que nos podia acontecer. Mas voltemos à questão da Caresap e das nomeações. Às tantas, Passos Coelho faz um ato de contrição, a dizer assim, bom, este governo, de facto, nesse aspecto, não se tem diferenciado muito dos anteriores. Ele tem razão, é óbvio que tem razão. É chato de ouvir isto, é, mas a verdade é que é uma crítica justíssima e certeira. Eu já lhe dei aqui alguns exemplos. Por exemplo, as nomeações que estão a ser feitas no âmbito da saúde para algumas OLS são preocupantes. Há gente verdadeiramente incompetente. E eu só percebo que elas tinham sido nomeadas por pressão do próprio Partido Social Democrata sobre a Ministra da Saúde. Assim como alguns dirigentes estão a ser nomeados agora para a Segurança Social, que já foram nomeados, nem todos têm o selo ou o crivo de absolutamente competentes. E, portanto, Pedro Passos Coelho tem razão nesta matéria. Bom, o que é que acontece? Não acontece nada, mas neste momento haver muita gente no PSD com as orelhas a arder. E provavelmente vai haver gente a insultar Passos Coelho porque está a trair o partido, uma coisa do género. Enfim. Ponto seguinte, voltemos aos exames do ensino secundário. O Ministério ontem adiou o prazo de entrega das provas durante 12 horas, ou lá que foi, mas por parte dos professores estão a corrigir. O objetivo de sexta-feira, ao que tudo indica, e eu tenho quase a certeza que vai acontecer, mantém-se. Isto só mostra as dificuldades do processo todo. E também mostra outra coisa, que primeiro vamos lá fazer uma pergunta. Alguma hipótese do prazo de sexta-feira não ser cumprido é remota. O que isto significa é que o Ministério percebe as dificuldades que há e diz aos professores, montem aqui mais umas horas para fazer isto, que é para não haver qualquer dúvida. Bom, de tudo isto sai uma certeza. Os lobbies continuam muito atentos. Até há professores que têm, então as últimas horas foram pródigas nisto, entrevistas a jornais, entrevistas a canais de televisão, onde a que conversa é, tem dúvidas sobre a credibilidade do processo. Não. Podemos ter dúvidas, não é sobre o processo, podemos ter dúvidas sobre a plataforma e a forma como aquilo foi feito. Não é o objetivo em si. O objetivo da digitalização é meritório e faz todo o sentido e é para lá que a gente vai caminhar. Agora, como dizia o Primeiro-Ministro, e ele tem razão, há uma série de gente neste processo, inclusive professores, que estão desconfortáveis, não é? Estão habituados a fazer aquilo da mesma maneira há não sei quantos anos e, portanto, querem continuar a fazer aquilo daquela maneira e não querem mudar. Portanto, vamos ser honestos. Isto há aqui resistências, sim senhor. E essas resistências aparecem. Há muita gente que se cala, mas depois quando aparecem os primeiros problemas, são os primeiros a saltar cá para fora e dizer, ah, estão a ver, eu avisei. Eu já tinha dito que havia aqui problemas. Eu já tinha dito que tinha dúvidas sobre isto. É exatamente o que isto está a acontecer. Isso deve parar o processo? Não. Mas só se mostra uma coisa. Fernando Alexandre não pode dar um centímetro de espaço aos lobbies do Ministério e aos interesses instalados, porque são muitos e não querem mudar, de facto. Portanto, não pode haver aqui erros e eu espero que aprendam com isto. A segunda questão sobre esta matéria é, eu tenho uma certeza neste momento que o número de recursos vai ser superior ao que costuma ser todos os anos. Então vamos lá aos números. De todos os anos, quando se fazem provas, qual é o número de recursos em média? 3%. Ora, com todas as dúvidas que estão a ser colocadas, inclusive nessas últimas horas com professores aduzirem que não têm informação e que não lhes chega, as coisas não lhes chegam bem, com muita probabilidade quem está do outro lado vai começar a pensar assim, estes gajos fizeram tudo agora a correr acima do joelho, que é para cumprir o deadline, e estão-se marimbando para aquilo que são os interesses estudantes. Tenho a certeza que isto é a preocupação que neste momento passa pela cabeça de muita gente, inclusive dos pais e dos próprios alunos. Portanto, como toda a certeza, o número de recursos vai aumentar. E isto vai ser um sarilho. Se aumentar muito, vai ser um sarilho, porque repara uma coisa, recurso é recurso, não é? Portanto, nós não podemos ter um número de pessoas suficientes para decidir recursos como se aquilo fosse uma coisa normal. Não é? O que significa que com muita probabilidade vamos ter atrasos. O que significa que depois isto vai repetir-se uma série de prazos a seguir. Bom, como se vê, isto não é matéria fácil. Como se vê, isto vai ter problemas. E como se vê, é mais uma razão para que no próximo ano as coisas não se passem desta maneira. E se calhar valia a pena que o ministro Fernando Alexandre, além de mudar de empresas, aqueles fornecedores do Ministério e o Diabo 4, perceba uma coisa, não se pode fazer tudo nesta área de um ano para o outro. Se calhar convém fazer isto por vários anos, por disciplinas, por anos e por aí adiante. Porque senão a coisa pode voltar a correr mal. E há uma conclusão evidente. Que se eu acho que ele vai escapar desta, depois não sei se escaparia de uma próxima. Bom, ponto seguinte. Onde é que está a matéria? O caso Luís Neves. Vamos, porque isto é uma saga, não é? Não é que a mim me dê muito gosto estar sempre a falar disto, mas vamos voltar ao caso Luís Neves. Porque houve desenvolvimentos nas últimas horas. E é um desenvolvimento muitíssimo importante. O ministro diz agora que não vai divulgar qualquer documento. Ou seja, vai esperar pelo fim do processo, para quando tudo aquilo estiver concluído, para divulgar os documentos relativos a esse mesmo processo. Primeira pergunta. Isto faz sentido? Depende. E depende de quê? Primeiro depende da primeira decisão do ministro. Eu recordo que nas duas entrevistas que ele deu no domingo, Luís Neves disse que está tudo disponível, as faturas, não é fatura, e portanto vocês podem concluir, há outras coisas que ainda não têm, olha, por exemplo, a autorização da Câmara e coisas do género não foram pedidas, não foram, ou melhor, ia ser pedido, não sei o quê. Bom, o ministro deu a entender que disponibilizaria os documentos todos se fossem pedidos. Agora vem dizer que não vai fazê-lo falar mais sobre o assunto e deixa tudo para o fim. Já cometeu o erro. Foi ter dito que estava disponível e ele facultaria os documentos todos se fossem pedidos. Eu preferia que ele tivesse feito outra coisa. Que tivesse dito logo no início, meus senhores, dada a complexidade do processo, e eu já vou explicar qual é a complexidade do processo, eu vou esperar pela conclusão do mesmo e nessa altura chegarei aqui por aí em cima da mesa os contratos, as faturas e os comprovativos de pagamento. Teria sido melhor. Porquê? Por causa da complexidade da área da construção civil. Hoje em dia, já expliquei aqui, há falta de mão de obra, há falta de mão de obra competente e há falta de cumprimento de prazos. Muitas vezes, no decorrer de uma obra, nós adiantamos dinheiro às pessoas. Já me aconteceu a mim. E depois, no fim, depois tenho que passar a fatura. Coisas deste género. Às vezes é preciso fazer uma alteração ou repensar tudo. Vai-se fazer um contrato novo? Não. Aliás, a maior parte das vezes os contratos são verbais até. Portanto, isto é uma atividade difícil. E sobretudo numa zona como o Alentejo, onde a gente já sabe que há falta de mão de obra. Portanto, nada disso me choca. Eu teria preferido que o ministro tivesse dito logo nas entrevistas, meus senhores, desculpem lá, isto é uma atividade diferente das outras, portanto, eu vou esperar pelo fim deste processo e depois divulgarei tudo. Qual é o problema? É que o ministro disse que disponibilizaria toda a informação e todos os documentos, sempre ou quando as pessoas, assim que isso fosse pedido, nomeadamente pelos jornalistas. Ora, qual é a ideia que isto passa? Que o ministro se assustou, que o ministro está preocupado, e entretanto, o que é que vem dizer? Epá, estou a fugir, com o rabo aceso. A mensagem que fica é: o ministro está a fugir com o rabo acerinho. Eu, sinceramente, do ponto de vista substantivo, estou convencido que não é. Mas, como ele, entretanto, já deve ter percebido que há uma série de coisas que não estão feitas, desse mesmo processo de faturas, pagamentos e não sei das quantas, e comprovativos, prefere fazer assim. Terá sido aconselhado pelos advogados, mas eu acho que ele ganha algum tempo com isto, não se livra de críticas, mas no fim vai ter que explicar aquilo muito bem explicado. Sintomático disto tudo é que o primeiro-ministro continua sem falar sobre o assunto e, mais curioso ainda, não se está a ver uma grande preocupação vocalizada pelo Partido Socialista em relação a esta questão também. O que também quer dizer alguma coisa. O único partido que está a fazer pressão nesta matéria chama-se Chega. Mas isso também já nos habituámos. Isso também percebe-se porquê. Dá-me imenso jeito ao Chega agora a levantar estes problemas, este e aquela história das ameaças ao ministro, porque até para fazer esquecer os problemas internos que tem. Bom, e ainda nesta matéria, parece que a Câmara Municipal de Odmira finalmente acordou para a vida. Porquê? Porque diz agora que está a investigar as obras nos montes do Ministro da Administração Interna. Bom, eu sei que as câmaras não conseguem saber tudo o que passa nos seus concelhos. Isso é normal, não é? Todos sabemos que em municípios como aquele, muito grande, não é? Onde há vezes a dispersão geográfica, não é só a dispersão geográfica, a dispersão habitacional é muito grande, isso acontece. Agora, era importante que a Câmara, segundo essas investigações que está a fazer, quando tiver alguma informação, também viesse transmitir ao público. Que é para não ficarmos com a sensação que há muita gente aqui a encobrir coisas, não é? Que é para dizer o mínimo. Bom, eu tinha dito há bocadinho que havia uma outra decisão do Presidente da Assembleia da República. Ah, só mais um pormenor. Houve espectadores que me pediram para comentar agora esta subida do petróleo, por causa desta nova fase do conflito e consequente e a agitação que se viveu ontem. Agitação entre aspas, nos mercados de dívida, nos mercados de obrigações. Eu vou deixar o tema para amanhã porque merece uma análise, é uma questão muito interessante, mas merece uma análise mais séria, porque os juros subiram ontem e depois de amanhã, com alguma certeza, trataremos este assunto. Mas eu queria pegar nesta questão de... No fim de semana houve gente que mandou um vídeo feito pelo André Ventura, que estava na sexta-feira na Assembleia da República e resolveu levantar-se e respeitar à porta dos gabinetes de todos os partidos para dizer que eles não trabalhavam à sexta-feira. Estilo dizer, está a ver, a malta do Chega está aqui, a malta da Iniciativa Liberal, do PST e os outros tipos não estão por cá, nem do PS. Já foram de fim de semana. Basicamente o objetivo era este. Bem, eu sinceramente acho que coisas destas têm muito pouca utilidade para aquilo que é a vida política em Portugal. Estas coisas dos mexeriquinhos, estes estão a fazer aquilo, estão a fazer aquilo, sinceramente acho que isto não adianta nada. Mas pronto, faz parte da política, é a maneira de ser do Chega, do André Ventura, foi assim que, com coisas destas que ganharam um destaque e, portanto, eu até percebo isso. Bom, houve alguém que se queixou, acho que foi o Mário Marinho Lopes, da Iniciativa Liberal, queixou-se ao Presidente da Assembleia da República. E o Presidente da Assembleia da República aceitou a queixa e disse que e pôs a comissão respectiva a investigar. Bom, onde é que eu quero chegar com esta matéria? Você já viu o tempo que se perde com estas, que eu vou dizer, desculpem, a catroga, pintelices? Já viu? É para não dizer um termo pior. Sinceramente, é isto que é importante para o país. É como aquela história do ameaça, não sei quantos, do ministro. Epá, vamos lá ver se a gente se entende. Primeiro, aquilo não é para levar a sério. Ok, a gente diz muitas vezes aquilo. O ministro não devia ter dito aquilo, se é que disse. Mas nós estamos a perder tempo com isto. É isto que faz diferença para aquilo que se chama a qualidade da democracia portuguesa. É isto que faz diferença para a entrega que os partidos têm que ter. Os partidos têm que entregar qualquer coisa, não é? De preferência boa. Não é isto. Portanto, nós passamos o tempo a discutir estas pintelices, pá. É se o ministro ameaçou ou não ameaçou, é o outro fumando que diz, não sei quantos é a tua prima, não é? Que uma linguagem inacreditável no Parlamento. Eu sei que no Parlamento há uma certa liberalidade para estas coisas, mas há limite para isto. Porque eu estou absolutamente convencido que o cidadão comum, aquele que quer, está cheio de problemas e que vê o país com problemas, está preocupado com tudo menos com estas coisas. Portanto, lá vai agora uma comissão da Assembleia da República investigar se aquilo que o Chega fez foi entrar nos gabinetes dos outros ou não, ou só espreitou. Ventura já vem dizer, ah, eu só espreitei, não sei quantos. Epá, sinceramente, isto parece um recreio de miúdos, com este tipo de porcarias. Isto não tem interesse nenhum. Bom, e também não queria terminar o programa de hoje sem mais uma referência para você perceber como é que o Estado português funciona. O ministro Traiva Matias, que tem a seu cargo a reforma do Estado, contou ontem um episódio muito interessante, que mostra a burocracia. Dizia ele que o seu ministério está há 6 meses para tentar comprar quiosques. Repare, quiosques. Uma decisão que devia ser uma decisão simples, o processo arrasta-se há 6 meses. Ou seja, contraste isto com a história do olha, estes gajos não estão a trabalhar à sexta-feira. Olha, como se o problema fosse a sexta-feira e não a produtividade em si, não é? O número de horas não interessa pouco, interessa é a produtividade, não é? Quanto é que nós entregamos por hora trabalhada? Basicamente é isto. Bom, agora contraste isto, ok, com a Assembleia da República preocupada com estes conflitozinhos que é para fazer boa cara perante o eleitor. Epá, e está bem nas sondagens. O problema do país é este que o Saraiva Matias está a dizer. 6 meses para comprar quiosques. E já agora, no outro dia, alguém me contava, do Serviço Social de Saúde, contaram-me que para tomar uma decisão no âmbito da SPMS, compras, e às vezes de valor quase insignificante, demora-se 1 ano. Um concurso lançado e depois a concretização é 1 ano. Mas muitas vezes são coisas urgentes. Como é que o Estado e a economia vão funcionar com isto? Não, não funcionam. Este é que é o problema do país. Perceberam os seus deputados? Pronto. Fique bem, nós voltamos amanhã para lhe atazanar o juízo. Muito obrigado.

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1: O Ministério da Educação prolongou o prazo para a correção de exames nacionais. O Presidente da Assembleia da República pede inquérito a André Ventura por vídeo polémico no Parlamento. Odmira averigua a legalidade das obras em imóvel do Ministro Luís Neves. Encontrado morto, um jovem de 17 anos desapareceu no Douro, no Porto. No futebol, o Sporting bateu o Celtic em jogo particular.
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1: O Ministério da Educação prolonga o prazo para a correção de exames nacionais do 11º e 12º anos por mais um dia, o prazo que terminava na terça-feira. A informação foi avançada pelo gabinete do Ministro Fernando Alexandre em comunicado enviado às redações ao final da tarde de terça-feira. O prazo para a correção dos exames nacionais foi assim prolongado até esta quarta-feira. De acordo com o Educa e de forma a garantir todas as condições de rigor exigidas no processo de avaliação externa, na quarta-feira prosseguirá então a classificação dos exames que não estejam classificados até ao final do dia de ontem, refere a tutela. Esta decisão, segundo a Educa, não põe em causa a fixação das pautas na sexta-feira, existindo margem temporal suficiente para executar as etapas necessárias entre o fecho do processo de classificação e a fixação dos resultados nas escolas na sexta-feira, dia 17. O gabinete do ministro Fernando Alexandre adianta que pelas 18h30 de terça-feira 98% das respostas dos exames estavam classificadas pelos professores avaliadores. O Presidente da Assembleia da República, José Pedro Guiá Branco, entende que André Ventura deve ser alvo de um inquérito no Parlamento. Em causa está um vídeo publicado pelo Presidente do Chega nas redes sociais. No vídeo partilhado pelo líder do Chega, Ventura surge a andar pelos corredores do Parlamento, onde ficam alguns dos gabinetes utilizados pelos partidos. André Ventura abre as portas de vários gabinetes e diz que ninguém está a trabalhar. A Iniciativa Liberal apresentou queixa ao Presidente da Assembleia da República, alegando que o dirigente do Chega terá entrado no gabinete do partido sem autorização ou consentimento. André Ventura.
3: O Parlamento não quer perder um dia de trabalho a fazer um debate de urgência, porque acha que não o deve fazer, porque não há debates marcados. Mas acha que deve perder tempo com inquéritos, atrás de inquéritos, atrás de inquéritos, atrás de inquéritos, por causa de deputados a denunciar que os políticos deviam estar a trabalhar pelo país e não estão.
1: José Pedro Guiá Branco enviou então o caso para a Comissão de Transparência e entende que André Ventura deve ser alvo de inquérito por dois motivos. À cabeça, a entrada não autorizada no espaço destinado à Iniciativa Liberal, mas também instrumentalização dessas imagens para sustentar e divulgar a ideia de que os deputados em causa estariam em incumprimento das respectivas funções. André Ventura não diz quantos dos 60 deputados do Chega estavam no Parlamento à hora em que o vídeo foi gravado. Perante as suspeitas de eventuais operações urbanísticas irregulares, a autarquia afirmou que está a desenvolver procedimentos necessários para apurar a situação do caso da obra de Luís Neves em Odmira. A Câmara de Odmira, do Distrito de Beja, disse na terça-feira que está assim a averiguar a legalidade das obras realizadas no imóvel particular do Ministro da Administração Interna, Luís Neves, na freguesia de São Teotónio. Em resposta por escrita a questões colocadas pela agência Lusa, o município esclareceu que não está em curso qualquer processo de licenciamento ou comunicação de obras nos prédios localizados na freguesia de São Teotónio. Perante as suspeitas de eventuais operações urbanísticas irregulares, a autarquia afirmou que está a desenvolver os procedimentos necessários para apurar

A situação diz que está o município a proceder, em conformidade, para verificar a legalidade destas mesmas operações urbanísticas efetuadas neste local, avançou. Na mesma resposta, a Câmara de Odmira garantiu que tratará deste assunto de acordo com os trâmites legais para os casos desta natureza. O jovem de 17 anos que desapareceu durante a tarde de terça-feira após ter mergulhado para a água no Rio Douro, no concelho do Porto, foi encontrado morto. Segundo a Autoridade Marítima Nacional, o adolescente desapareceu entre o cais do Ouro e o cais da Cécil quando estava a efetuar mergulhos no rio, acompanhado por amigos. O alerta foi dado pelas 15h15, tendo sido de imediato iniciadas buscas por tripulantes da Estação Salva-Vidas do Douro, elementos do Comando Local da Polícia Marítima do Douro e mergulhadores do Regimento de Sapadores Bombeiros do Porto. A vítima foi detectada e retirada da água pelos bombeiros para o cais do Ouro, onde foram realizadas manobras de reanimação pelos bombeiros e pelos elementos da viatura médica de emergência e reanimação, sem que fosse possível reverter a situação, informou a Autoridade Marítima Nacional em comunicado enviado às redações. O óbito foi declarado no local pelo médico da VMER e o corpo foi transportado para o Instituto Nacional de Medicina Legal e Ciências Forenses do Porto. O Gabinete de Psicologia da Polícia Marítima foi ativado e encontra-se a prestar apoio, enquanto que o Comando Local da Polícia Marítima do Douro tomou conta da ocorrência. No futebol, na pré-época, o Sporting começou a pré-temporada de forma oficial, na terça-feira, com o seu primeiro teste particular aberto aos seus adeptos, com uma vitória diante do Celtic por 4-1, ainda que o jogo não tenha sido de todo pacífico a nível defensivo, causando várias questões a Rui Borges. Isa Dubiá e Sérgio Altimira fizeram dupla no meio-campo do Sporting, que começou muito melhor no encontro, comandando as investidas no ataque e não deixando que houvesse qualquer oportunidade para os escoceses, que alinharam com o português Paulo Bernardo no 11. Os miúdos da formação leonina estavam a dar boa conta de si, com Gabriel Silva e Flávio Gonçalves a mostrarem a sua qualidade com e sem bola numa jogada que terminou aos 24 minutos com uma finalização simples, mas eficaz, de Jenny Catamo, que colocou a equipa de Alvalade em vantagem no estádio do Algarve. Mas a segunda parte começou com uma equipa da Escócia mais atrevida e no erro completamente inadvertido por parte de Eduardo Quaresma, que adormeceu na grande área e prometeu que Camilo Duran fizesse o gol do empate aos 69 minutos. No entanto, a resposta veio com força máxima nos 10 minutos depois, já que Daniel Bragança devolveu a vantagem à equipa portuguesa aos 72 minutos. Esta vantagem chegou através de mais um momento de desatenção de uma das defesas, com a pressão de Rafael Nel a ser importante para que o camisola 23 ficasse com a baliza à mercê para fazer o segundo gol dos Leões. A partir daí, o Sporting acordou e fez mais uma finalização de classe, numa jogada que começou e terminou no mesmo jogador, com Ricardo Mangas a reverter o desperdício da primeira metade e a carimbar a segurança necessária do marcador aos 75 minutos, o golpe final chegou 4 minutos depois, com o Luís Guilherme a não pedir qualquer tipo de licença para percorrer toda a ala direita e assistir Daniel Bragança, que respondeu ao cruzamento do brasileiro da melhor maneira para bizar a partida e colocar o resultado final em xeque. O resultado manteve-se desta forma até ao apito final do árbitro para o intervalo, ainda que, entre outros, Ricardo Mangas tenha sido muito infeliz nas suas tentativas, falhando várias oportunidades na cara do guardião adversário. O Sporting terá de novo teste de fogo na próxima segunda-feira, dia 20 de julho, dentro do Estrasburgo, antes de ter mais dois amigáveis para preparar a nova temporada, dentro do Mónaco, dia 25, antes do jogo final frente ao Nottingham Forest, a 31 do mesmo mês.

Som Ambiente. A entidade reguladora dos serviços energéticos, ERSE, foi eleita para a presidência do Conselho Europeu de Reguladores de Energia, segundo informou a própria entidade reguladora. A eleição decorreu a 8 de julho e coloca o presidente do Conselho de Administração da ERSE, Pedro Verdelho, à frente da associação que reúne as autoridades reguladoras da energia de 38 países europeus. O mandato terá a duração de 2 anos e meio e começa a 1 de agosto. 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
1: Em Almada, consumidores podem pedir indemnização por falta de água. André Ventura, alvo de inquérito por comportamento inaceitável. A GNR desmantela a rede de tráfico de droga no Alentejo, há 11 detidos. Tribunal Constitucional invalida a reeleição de Inês Sousa Real como líder do PAN. No futebol, António Silva quer sair do Benfica e Portsmouth surge como destino possível.
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1: A Ministra do Ambiente diz que os moradores de Almada que ficaram sem água podem pedir uma compensação financeira. Os pedidos podem acontecer desde que o façam no prazo de 30 dias. Maria da Graça Carvalho diz que os dois novos furos no Seixal vão regularizar o problema a curto prazo. Esclarece que há uma solução desenhada para todos os concelhos da Margem Sul, com uma ligação ao sistema que abastece Lisboa.
3: De fornecimento de água, mas está a ser estudado para que haja uma segunda alternativa de fornecer água a toda esta zona, que vai de Grândola, Alcochete, toda...
4: Imagino que demorará muitos anos ainda.
3: Não necessariamente. Assim, haja financiamento e vontade. No regulamento da qualidade de serviço, as pessoas, mais de 24 horas sem fornecimento de água, têm direito a uma compensação, têm de qualquer maneira que fazer o pedido, mas é-lhes dada essa compensação.
1: A Ministra do Ambiente garante assim que está a ser estudada uma alternativa para fornecer água a toda a zona que vai ligando até ao Alcochete. O projeto deverá avançar assim que seja aprovado o financiamento. O Presidente da Assembleia da República pediu a abertura de um inquérito sobre a conduta de André Ventura. Em causa está um vídeo publicado nas redes sociais onde o líder do Chega aparece a bater à porta dos grupos parlamentares e insinua que nenhum deputado estaria a trabalhar. Os liberais dizem que o comportamento de André Ventura é inaceitável. Jorge Miguel Teixeira, da Iniciativa Liberal.
5: O que o deputado André Ventura desconhece é que os gabinetes de trabalho da Iniciativa Liberal, assim como de muitos dos outros partidos, estão no piso abaixo, onde eu, por acaso, nunca o vi. Mas o que é certo é que esta é uma circunstância absolutamente inaceitável. Não podemos aceitar que se torne uma prática frequente andarem os deputados, cada um dos partidos, a ver se os deputados e os assessores dos outros partidos estão ou não nas suas respectivas salas.
1: Já o Presidente do Chega diz que só vê Aguiar Branco a contribuir para a degradação das instituições.
6: Não deixa de ser curioso que um Parlamento que rejeita fazer um debate de urgência sobre a educação ou sobre os incêndios já possa perder tempo a fazer inquéritos com deputados que fazem vídeos no Parlamento e que estão cá a trabalhar no Parlamento. É um pouco incompreensível, dá uma péssima imagem dos políticos, e é a contribuição para a degradação, essa sim, permanente e acelerada das instituições políticas.
1: A caixa foi apresentada pela Iniciativa Liberal. A Guarda Nacional Republicana desmantelou na terça-feira uma rede criminosa dedicada à venda e distribuição de produtos estupefacientes que operava na região de Beja e Castro Verde, no Alentejo. No total foram detidas 11 pessoas, 8 homens e 3 mulheres. Em comunicado enviado às redações, a autoridade explicou que a investigação por tráfico de droga durava há cerca de um ano e meio e culminou com o cumprimento de 9 mandados de detenção fora de flagrante delito e 12 mandados de busca, 9 domiciliares e 3 não domiciliárias. A GNR deteve assim 11 pessoas com idades entre os 20 e os 61 anos e apreendeu diversos produtos estupefacientes, incluindo 619 doses de heroína, 120 doses de HX, 35 doses de cannabis e 2 doses de metadona. Foram também apreendidos 3 veículos, 4 armas de ar comprimido, um bastão extensível, uma faca, um gás pimenta, 6 balanças de precisão, 22 telemóveis, 2 cartões SIM, 3 computadores, 3 tablets e 2.048 euros de numerário, além de diverso material de condicionamento e estupefaciente. Os 11 detidos foram constituídos arguídos, sendo que 10 serão presentes a Tribunal Judicial de Almodóvar para a aplicação de medidas de coação esta quarta-feira. Segundo a autoridade, a operação envolveu um efetivo total de

102 militares da GNR e 49 agentes da Polícia de Segurança Pública. O Tribunal Constitucional declarou ilegal parte do regulamento do último Congresso do PAN, como consequência validou a última eleição da direção do partido na qual Inês de Sousa Real foi reeleita como porta-voz. A decisão consta de um acordo no Tribunal Constitucional, a que a Agência Lusa teve acesso, datado de 13 de julho e feito na sequência de um pedido de impugnação da militante do PAN Carolina Pia à eleição dos titulares dos órgãos internos do partido, que decorreu no 10º Congresso do PAN, realizado a 20 de dezembro de 2025 em Coimbra. No acordo, que tem como relatora a juíza conselheira Mariana Canutilho, o Tribunal Constitucional declarou ilegais duas alíneas do regulamento do 10º Congresso Nacional do PAN e, em consequência, invalidou a eleição dos titulares da Comissão da Jurisdição Nacional e da Comissão Política Nacional, órgão máximo da direção do partido e do qual resulta a eleição do porta-voz. No último congresso, Inês Sousa Real foi reeleita para um terceiro mandato como porta-voz do PAN, com 69 dos 72 votos dos delegados, conquistando todos os lugares da Comissão Política Nacional. No futebol, António Silva pretende deixar o Benfica e não vai aceitar a proposta de renovação apresentada pelo clube. O defesa central, agenciado por Jorge Mendes, quer dar um novo rumo à carreira depois de 4 anos na equipa principal dos encarnados. Segundo a SIC, Rui Costa apresentou ao Internacional Português uma proposta para prolongar o contrato, mas o jogador decidiu não avançar com a renovação. O Bournemouth é um dos clubes interessados na contratação do central de 22 anos. O emblema inglês tem como diretor desportivo Tiago Pinto, antigo dirigente do Benfica, e tem acompanhado a evolução do jogador. O Benfica aponta para o valor na ordem dos 20 milhões de euros para libertar António Silva. Na próxima temporada, o Bournemouth vai disputar a Liga Europa e poderá cruzar-se com as Águias na competição europeia.

0: A herança da falecida mulher de João Berardo está no centro de uma nova batalha judicial que promete fazer correr muita tinta. Avaliado em mais de 140,7 milhões de euros, o património deixado por Carolina Conceição tornou-se o mais recente alvo da Caixa Geral de Depósitos numa reviravolta que acaba de ser detalhada numa investigação do Correio da Manhã. Como cônjuge herdeiro, o conhecido empresário, madeirense e colecionador de arte tinha direito a uma quota legítima de 31,26 milhões de euros. No entanto, numa estratégia agora revelada, Berardo optou por abdicar dessa fortuna para ficar apenas com o legado deixado em testamento, 46 mil títulos da Associação de Coleções, com o valor nominal de 11,5 milhões de euros, prescindindo assim de quase 20 milhões de euros. O objetivo parecia claro: tentar blindar os bens e evitar que estes respondessem pelas suas pesadas dívidas pessoais. Contudo, os planos do empresário sofreram um revés histórico. O Tribunal da Relação de Lisboa deu razão ao Banco Público, decretando que a Caixa Geral de Depósitos pode efetivamente penhorar e vender os bens herdados por João Berardo para colmatar uma dívida que excede aos 60,27 milhões de euros. Para compreender todos os contornos desta decisão judicial e descobrir o que acontece agora à Associação de Coleções, da qual o madeirense é presidente vitalício. O reencontro em campo de Pedro Porro e João Félix no jogo de Portugal e Espanha, na segunda-feira, dia 6 de julho, trouxe à tona polémicas do passado dos dois jogadores envolvendo Margarida Corceiro. A atriz já reagiu. No último jogo da Seleção Nacional, no Mundial 2026, João Félix reagiu com raiva após uma falta de Pedro Porro. O jogador espanhol pediu desculpas e não recebeu o cartão amarelo, mas João Félix permaneceu no chão, irritado. O desentendimento levou logo os fãs dos jogadores a recordarem a polémica de 2022, quando Pedro Porro e Margarida Corceiro deram que falar pela cumplicidade entre ambos, apesar de a atriz na altura ainda namorar com João Félix. Num vídeo que se tornou viral, Pedro Porro, então jogador do Sporting, surge a entregar a sua camisola a Margarida Corceiro após um jogo. Num outro vídeo, o jogador e Magui aparecem numa discoteca a conversar e a abraçarem-se.
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2: A Polícia de Segurança Pública desmantelou no passado dia 8 de julho um grupo criminoso fortemente indiciado pela prática dos crimes de tráfico de estupefacientes, detenção de armas proibidas e outros ilícitos associados à criminalidade violenta que atuava no Barreiro. Num comunicado enviado agora às redações, a Força de Segurança revela que a rede estava a ser investigada desde junho de 2025. Na semana passada, a investigação culminou assim no cumprimento de 12 mandados de busca domiciliária e 8 mandados de detenção emitidos pela autoridade judiciária competente. Ao todo foram detidas 9 pessoas, das quais 6 em cumprimento de mandato de detenção e 3 em flagrante delito pela posse de produto estupefaciente e de armas proibidas. Durante as buscas realizadas no passado dia 8, a PSP apreendeu assim um conjunto significativo de bens e objetos relacionados com a atividade criminosa, nomeadamente mais de 3 mil doses de crack, AX, diversas balanças de precisão, 10 botijas de óxido nitroso, um fogão elétrico e amoníaco, uma pistola calibre 9mm, um revólver, 3 armas de ar comprimido, aproximadamente 80 munições de diversos calibres, 2 mil euros em dinheiro vivo e 5 televisões e ainda 6 trotinetas. Os 9 detidos já foram, entretanto, presentes às autoridades judiciárias para cumprimento do relatório judicial, tendo-se ainda complicada a medida de coação mais gravosa, a prisão preventiva, a 7 dos 9 arguidos. Uma mulher de 36 anos foi detida na noite do dia 9 de julho na freguesia de Santa Clara, em Lisboa, por ser suspeita de um crime de violência doméstica contra o companheiro. No comunicado enviado na terça-feira às redações, a Polícia de Segurança Pública conta que após uma chamada para as linhas de emergência mencionando uma possível ocorrência de violência doméstica, os polícias deslocaram-se para o local. À chegada, os polícias falaram com uma mulher que apresentava um ferimento ligeiro no antebraço esquerdo. A mesma solicitava aos agentes para ajudarem a recuperar o telemóvel que lhe fora alegadamente roubado pelo companheiro. Questionada sobre o paradeiro do suspeito, a mulher afirmou que estaria dentro do quarto, ferido por ela, com recurso a uma tesoura. Os polícias não encontraram ninguém no quarto, mas aperceberam-se de um homem a descer do piso superior da residência com uma abundante hemorragia do lado esquerdo do abdómen, tentando estancar a mesma com recurso a uma toalha. Além desta ferida, a vítima apresentava ferimentos cortantes na mão direita e marcas de dentadas no ombro e bochecha esquerda. Perante isto, os polícias chamaram pela emergência médica que prontamente compareceu no local e socorreu o homem. Durante as diligências feitas no local, a PSP confirmou uma alteração entre o casal, situação que será recorrente, apesar de nunca comunicada às autoridades. Na habitação, onde ocorreram as agressões, encontrava-se uma testemunha que, apesar de se encontrar no outro quarto, confirmou aos polícias ter ouvido os desacatos descritos por ambos. Pela gravidade dos ferimentos, o homem foi transportado para o Hospital Santa Maria, onde foi submetido a uma intervenção cirúrgica. Já a mulher foi detida. Após ter sido presente à autoridade judiciária, foi aplicada a medida de coação de proibição de contactar a vítima, bem como de se aproximar desta e da respectiva residência a menos de 500 metros de distância. A vice-presidente do Conselho Diretivo da Agência para a Gestão do Sistema Educativo, Salomé Augusto Branco, pediu a demissão do cargo, que foi aceito. O anúncio da exoneração foi publicado em Diário da República e explica que aconteceu a seu pedido, segundo o despacho publicado na segunda-feira. O diploma acrescenta que Salomé Branco tinha sido designada para o cargo em regime de substituição. Questionada pela Lusa, o Ministério da Educação respondeu que Salomé Branco foi exonerada a seu pedido no dia 8 de julho, com efeitos no dia 10, e que não teve qualquer envolvimento na preparação e implementação do processo de classificação eletrónica das provas finais e dos exames nacionais. Esta matéria, referiu o Ministério, é da tutela do Júri Nacional de Exames, Instituto de Educação, Qualidade e Avaliação, JNE Educa, uma entidade distinta da AGSE. A AGSE está desde fevereiro responsável pelas competências anteriormente atribuídas à Direção-Geral da Administração Escolar, a DGAE, que foi extinta no âmbito do processo de reforma do setor da educação. A AGSE passou a ser entidade responsável pela gestão de processos administrativos associados ao funcionamento do sistema educativo, incluindo matérias relacionadas com recursos humanos, procedimentos administrativos e outras áreas. Campeonato do Mundo. A Espanha é a primeira finalista do Mundial 2026 depois de vencer a França por 2-0 na primeira meia-final na terça-feira. O pior dia dos franceses coincidiu com o melhor dos espanhóis. Os azuis estavam a voar, mas a vermelha arrancou-lhes as asas, arrumou-as numa gaveta e impôs o seu jogo. Fez o adversário parecer inofensivo, longe do rolo compressor dos outros jogos, e ficou à espera de Inglaterra ou

Argentina, os outros dois semifinalistas deste campeonato do mundo. O primeiro gol surgiu aos 22 minutos, Lucas Digne tentou cortar uma bola a meia altura, sem olhar à volta, e atingiu Lamine Yamal. Grande penalidade, e na cobrança, Michael Oyarzabal não perdoou. A França tentou reagir, contudo, depois de tantos jogos a sacar coelhos da cartola e a maravilhar as bancadas com o dinamismo do seu jogo, via-se no vazio de ideias. Nada saía, nada resultava. Michael Olise, sempre com Rodri em cima, não conseguia driblar um adversário ou inventar um passe. Dembélé teimava em decidir mal a cada jogada. Macbé não conseguia aparecer para fazer a diferença. Assim, a França segue em frente para a final deste Mundial.

Olá viva, tarde de quarta-feira. Já estamos a meio da semana. Na Rádio Azul, a partir de agora, a música é-lhe oferecida por mim. O meu nome é Ricardo Rezende. Bom trabalho.

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0: está a terminar mais uma hora. Às 17, as notícias. E eu volto logo a seguir.
1: Pode ser.

0: entre as 22 horas e as 6 da manhã, no âmbito de uma estratégia do município para restabelecer as reservas e normalizar a distribuição. Diz que o restabelecimento do abastecimento será efetuado de forma gradual, pelo que a reposição da água poderá chegar à torneira em momentos diferentes dentro das zonas afetadas. Lê-se do comunicado. Desde o início do mês, que têm sido relatadas sucessivas falhas no abastecimento de água no concelho de Almada, com especial incidência na Costa da Caparica, tendo a Câmara Municipal decretado situação de alerta. O Ministério Público, no Tribunal de Alcobaça, considerou sem efeito a notificação que agendava para as 9:30 da terça-feira um interrogatório ao condutor alcoolizado que atropelou mortalmente um militar da GNR no IC2 na noite da última sexta-feira. Assim, o condutor de 23 anos, residente no concelho de Rio Maior, não foi ouvido ainda em tribunal, mantendo o estatuto de arguído, indiciado dos crimes de homicídio por negligência e condução sob o efeito do álcool e sujeito a termo de identidade e a residência. Para já, o Ministério Público de Alcobaça indica que estão a ser realizadas diligências de prova que deverão incluir os relatórios da autópsia e do acidente, bem como dos resultados da análise ao sangue para despiste do consumo de drogas. O guarda Jorge Monteiro, de 29 anos, prestava serviço no destacamento de trânsito da GNR de Leiria e estava a tomar conta de uma ocorrência no IC2 quando foi atropelado pelo Mercedes conduzido pelo arguido. O seu funeral realiza-se esta quarta-feira na Igreja Nova de São José, em Faf, concelho de onde era natural. A Federação Nacional da Educação, a FNEL, alertou na terça-feira que a tutela deve preparar-se para um aumento excepcional de pedidos de reapreciação dos exames nacionais, antecipando dezenas de milhares de pedidos devido aos problemas com a classificação digital. Dizem que estamos perante a possibilidade do sistema ter de responder a um volume 5 ou 10 vezes superior ao habitual, sublinha a Federação Sindical em comunicado. Segundo a FNE, em anos anteriores, a taxa de pedidos de reapreciação de prova ronda aos 2%, com mais de 300 mil provas realizadas pelos alunos dos 11º e 12º anos, essa percentagem corresponde a cerca de 6 mil exames, mas a FNE avisa que este ano poderão existir dezenas de milhares de processos, justificando que os problemas registados ao longo do processo de classificação minaram a confiança dos alunos e das famílias. Perante essa possibilidade, a Federação Sindical considera indispensável que o Ministério da Educação, Ciência e Inovação tenha preparado um plano de contingência. Estão a aumentar, junto da DECO, as reclamações relacionadas com as plataformas de jogo online. Só o primeiro semestre da Defesa do Consumidor recebeu 87 queixas, o dobro das reclamações registadas durante o ano passado. A jurista da DECO, Magda Canas, em declarações na Antena 1, explicou que mais de metade delas é sobre o levantamento dos prémios.
1: 55% das reclamações estão relacionadas com dificuldades ou impedimentos no levantamento dos prémios, o que por si só já é sintomático do mau funcionamento ou da transparência das regras que estão subjacentes a muitas destas plataformas. Se esta tendência de crescimento continuar, poderemos ter um aumento de cerca de 112% das reclamações relacionadas com o jogo online até ao final de 2026. Notamos que existem muitas falhas no cumprimento de regras do jogo responsável. Por exemplo, quando alguém se dirige a uma plataforma e pretende exercer a autoexclusão, acontece com frequência continuarem a receber publicidade relacionada com aquela plataforma, o que é instigador para o consumidor para continuar a jogar. Este é um dado que consideramos, de facto, relevante, porque se por um lado temos consumidores que estão cada vez mais responsáveis ou à procura deste tipo de mecanismos, e depois, por outro lado, temos plataformas que nem sempre respeitam a vontade dos consumidores, é um dado preocupante.
0: Existem 30 plataformas licenciadas no país, no mercado continua a crescer. Outro dado preocupante para a defesa do consumidor é que cerca de 28% das reclamações analisadas envolvem plataformas potencialmente não licenciadas em Portugal, onde os consumidores podem ficar mais desprotegidos perante os conflitos ou incumprimentos dos operadores. Para a jurista da DECO, este fator revela alguma preocupação, até porque algumas das plataformas não estão a respeitar o mecanismo de autoexclusão. A DECO protesta e defende que a maior fiscalização e o reforço dos mecanismos de jogo responsável, bem como a melhoria dos processos de resposta às reclamações dos jogadores. No desporto, o atleta do Sporting, José Carlos Pinto, bateu recorde pessoal nos 1.500 metros, não queria. O atleta do Sporting, de 29 anos, completou a prova em 3 minutos, 31 segundos e 47 centésimos, melhorando em 47 centésimos a sua melhor e anterior marca de 3 minutos, 31 segundos e 94 centésimos, que dava em 2025. Com este resultado,

Pinto consolida a sua posição como o terceiro português mais rápido de sempre nos 1500 metros. A prova integrada no Grande Prémio de Atletismo da Hungria foi dominada por atletas quenianos. A vitória sorriu a Paco Welch e a Sonei Quetsch, que fixou um novo recorde do meeting com o tempo de 3 minutos, 31 segundos e 9 centésimos. Já o compatriota Danson Kiplagat ficou no segundo posto em apenas 1 centésimo de distância após o recurso do fotofinish, tendo também alcançado um novo recorde pessoal. Recorde-se com o recordista nacional da distância a Isaac Nader, campeão do mundo, com o tempo de 3 minutos, 29 segundos e 37 centésimos, alcançado em Ostrava em 2025. O segundo melhor registro pertence a Rui Silva, com 3 minutos, 30 segundos e 7 centésimos, uma marca obtida no Mónaco em 2022.

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1: Morreu Sam Neill, estreia de Parque Jurássico e de Peaky Blinders aos 78 anos. A família do ator adiantou a causa da morte. Em 2022, Sam Neill recuperou de um linfoma angioimunoblástico de células T, tipo do cancro do sangue. Sam Neill, ator nascido na Nova Zelândia, morreu assim aos 78 anos. A morte do ator, cuja carreira inclui sucessos como Piano e Parque Jurássico, foi anunciada na segunda-feira. A causa não foi revelada. O ator neozelandês tinha partilhado recentemente que tinha superado este linfoma de células T, um tipo de cancro de sangue, diagnosticado em 2022. A perda foi repentina e inesperada, mas abençoada pelo facto do Sam ter permanecido livre do cancro. Gostaríamos de expressar a nossa mais profunda gratidão à equipa do St. Vincent's Private Hospital pelos cuidados extraordinários que prestou, lê-se ainda na nota. Filho de mãe inglesa e de pai neozelandês, Nigel John Dermot Neill, nome de batismo, nasceu em 1947 em Omagh, na Irlanda do Norte. Em 1954, mudou-se para a Nova Zelândia com a sua família. Aos 11 anos, adotou o nome de Sam para se distinguir dos vários colegas de escola chamados Nigel e também porque acreditava que Sam funcionaria melhor no mundo do cinema. Em 1977, destacou-se em Sleeping Dogs, o primeiro filme neozelandês a estrear nos Estados Unidos. Depois foi o protagonista de My Brilliant Career, de 1979. Para além disso, no seu currículo somam os títulos com Poseidon, 1981, Evil Angels, de 1988, e The Hunt for the Red October, 1990, e Vanhoi, em 1982. A carreira foi catapultada para o mundo em 1993, depois de vestir a pele de Alistair Stewart em O Piano, filme de Jane Campion, vencedor de 3 estatuetas da 66ª edição dos Oscars em 1994, e interpretar Alan Grant em Parque Jurássico de Steven Spielberg, e depois em Parque Jurássico 3, de 2001, Parque Jurássico, O Domínio, 2022. Mais recentemente participou na série do britânico Stephen Knight, Peaky Blinders, de 2013, interpretando o inspetor Chester Shamble, um dos principais antagonistas das primeiras duas temporadas da série.

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1: O Ministério da Educação prolongou o prazo para a correção dos exames nacionais. O Presidente da Assembleia da República pede inquérito a André Ventura por vídeo polémico no Parlamento. Odmira averigua a legalidade das obras em imóvel do Ministro Luís Neves. Encontrado morto, um jovem de 17 anos que desapareceu no Douro, no Porto. No futebol, o Sporting bateu o Celtic em jogo particular.
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1: O Ministério do

0: gabinete do ministro Fernando Alexandre adianta que pelas 18h30 da terça-feira, 98% das respostas dos exames estavam classificadas pelos professores avaliadores. O Presidente da Assembleia da República, José Pedro Guiá Branco, entende que André Ventura deve ser alvo do inquérito no Parlamento. Em causa está um vídeo publicado pelo Presidente do Chega nas redes sociais. No vídeo partilhado pelo líder do Chega, Ventura surge a andar pelos corredores do Parlamento, onde ficam alguns dos gabinetes utilizados pelos partidos. André Ventura abre as portas de vários gabinetes e diz que ninguém está a trabalhar. A Iniciativa Liberal apresentou queixa ao Presidente da Assembleia da República, alegando que o dirigente do Chega terá entrado no gabinete do partido sem autorização ou consentimento. André Ventura.
1: O Parlamento não quer perder um dia de trabalho a fazer um debate de urgência, porque acha que não o deve fazer, porque não há debates marcados. Mas acha que deve perder tempo com inquéritos, atrás de inquéritos, atrás de inquéritos, atrás de inquéritos, por causa de deputados a denunciar que os políticos deviam estar a trabalhar pelo país e não estão.
0: José Pedro Guiá Branco enviou então o caso para a Comissão de Transparência e entende que André Ventura deve ser alvo de inquérito por dois motivos. À cabeça, a entrada não autorizada no espaço destinado à Iniciativa Liberal, mas também instrumentalização dessas imagens para sustentar e divulgar a ideia de que os deputados em causa estariam em incumprimento das respectivas funções. André Ventura não diz quantos dos 60 deputados do Chega estavam no Parlamento à hora em que o vídeo foi gravado. Perante as suspeitas de eventuais operações urbanísticas irregulares, a autarquia afirmou que está a desenvolver procedimentos necessários para apurar a situação do caso da obra de Luís Neves em Odmira. A Câmara de Odmira, do Distrito de Beja, disse na terça-feira que está assim a averiguar a legalidade das obras realizadas no imóvel particular do Ministro da Administração Interna, Luís Neves, na freguesia de São Teotónio. Em resposta por escrito a questões colocadas pela agência Lusa, o município esclareceu que não está em curso qualquer processo de licenciamento ou comunicação de obras nos prédios localizados na freguesia de São Teotónio. Perante as suspeitas de eventuais operações urbanísticas irregulares, a autarquia afirmou que está a desenvolver os procedimentos necessários para apurar a situação. Diz que está o município a proceder, em conformidade, para verificar a legalidade destas mesmas operações urbanísticas efetuadas neste local, avançou. Na mesma resposta, a Câmara de Odmira garantiu que tratará deste assunto de acordo com os trâmites legais para os casos desta natureza. O jovem de 17 anos que desapareceu durante a tarde de terça-feira após ter mergulhado para a água no Rio Douro, no concelho do Porto, foi encontrado morto. Segundo a Autoridade Marítima Nacional, o adolescente desapareceu entre o Cais do Ouro e o Cais da Cécil quando estava a efetuar mergulhos no rio, acompanhado por amigos. O alerta foi dado pelas 15h15, tendo sido de imediato iniciadas buscas por tripulantes da Estação Salva-Vidas do Douro, elementos do Comando Local da Polícia Marítima do Douro e mergulhadores do Regimento de Sapadores Bombeiros do Porto. A vítima foi detectada e retirada da água pelos bombeiros para o Cais do Ouro, onde foram realizadas manobras de reanimação pelos bombeiros e pelos elementos da viatura médica de emergência e reanimação, sem que fosse possível reverter a situação, informou a Autoridade Marítima Nacional em comunicado enviado às redações. O óbito foi declarado no local pelo médico da VMER e o corpo foi transportado para o Instituto Nacional de Medicina Legal e Ciências Forenses do Porto. O Gabinete de Psicologia da Polícia Marítima foi ativado e encontra-se a prestar apoio, enquanto que o Comando Local da Polícia Marítima do Douro tomou conta da ocorrência. No futebol, na pré-época, o Sporting começou a pré-temporada de forma oficial, na terça-feira, com o seu primeiro teste particular aberto aos seus adeptos, com uma vitória diante do Celtic por 4-1, ainda que o jogo não tenha sido de todo pacífico a nível defensivo, causando várias questões a Rui Borges. Isa Dubiá e Sérgio Altimira fizeram dupla no meio-campo do Sporting, que começou muito melhor no encontro, comandando as investidas no ataque e não deixando que houvesse qualquer oportunidade para os escoceses, que alinharam com o português Paulo Bernardo no 11. Os miúdos da formação leonina estavam a dar boa conta de si, com Gabriel Silva e Flávio Gonçalves a mostrarem a sua qualidade com e sem bola numa jogada que terminou aos 24 minutos, com uma finalização simples, mas eficaz, de Jenny Catamo, que colocou a equipa de Alvalade em vantagem no estádio do Algarve. Mas a segunda parte começou com uma equipa da Escócia mais atrevida e no erro completamente inadvertido por parte de Eduardo Quaresma, que adormeceu na grande área e prometeu que Camilo Duran fizesse o gol do empate aos 69 minutos. No entanto, a resposta veio com força máxima nos 10 minutos depois, já que Daniel Bragança devolveu a vantagem à equipa portuguesa aos 72 minutos. Esta vantagem chegou através de mais um momento de desatenção de uma das defesas, com a pressão de Rafael Nel a ser importante para que o camisola Sporting, que queria ficasse com a baliza à mercê para fazer o segundo gol dos Leões. A partir daí, o Sporting acordou e fez mais uma finalização de classe, numa jogada que começou e terminou no mesmo jogador, com o Ricardo Mangas a reverter o desperdício da primeira metade e a carimbar a segurança necessária do marcador. Aos 35 minutos, o golpe final chegou 4 minutos depois, com o Luís Guilherme a não pedir qualquer tipo de licença para percorrer

0: da ala direita e assistido Daniel Bragança, que respondeu ao cruzamento do brasileiro da melhor maneira para bisar na partida e colocar o resultado final em xeque. O resultado manteve-se desta forma até ao apito final do árbitro para o intervalo, ainda que, entre outros, Ricardo Mangas tenha sido muito infeliz nas suas tentativas, falhando várias oportunidades na cara do guardião adversário. O Sporting terá de novo teste de fogo na próxima segunda-feira, dia 20 de julho, dentro do Estrasburgo, antes de ter mais dois amigáveis para preparar a nova temporada, dentro do Mónaco, dia 25, antes do jogo final frente ao Nottingham Forest, a 31 do mesmo mês. O Instituto Português do Mar e da Atmosfera prevê para esta quinta-feira céu pouco nublado, apresentando geralmente muito nublado ao litoral, ao oeste até ao final da manhã. Nubosidade poderá persistir em alguns locais da faixa costeira a norte do Cabo Raso. Possibilidade de ocorrência de períodos de chuva fraca no litoral oeste até o início da tarde. Vento fraco a moderado, quadrante oeste, por vezes forte, nas terras altas do centro e sul no final do dia. Neblina ou nevoeiro matinal em alguns locais e também a previsão de uma pequena descida da temperatura máxima, em especial no interior.
1: 25 graus.

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0: 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Com referências a contos como João e o Pé de Feijão e peças históricas da Chanel, o estilista franco-belga Mathieu Balzi apresentou na passada terça-feira a sua segunda coleção de alta costura para a marca francesa. Num cenário repleto de flores coloridas, trepadeiras e espelhos mágicos montados no Grand Palais, junto à Avenida Champs-Élysées, destacaram-se peças com alusões diretas a contos tradicionais, casacos confeccionados como se fossem de palha, que remetiam para espantalhos, ou vestidos quase transparentes com plantas trepadeiras bordadas. Outros detalhes, como uma mala de mão em forma de ursinho adormecido, ou um pato que se transforma em cisne numa fileira de botões, sugeriam outras fábulas. Perguntei a mim mesmo se a vida de Gabrielle Chanel era um conto de fadas. Na sua biblioteca encontrei o pequeno livro de Lefant, Conte de Conté, e junto com os ateliês de alta costura explorámos a ideia de peças de roupa que transportam histórias como livros, explicou o estilista franco-belga em comunicado. A modelo que abriu o desfile carregava juntamente um exemplar deste livro pertencente à fundadora da marca. 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

Está a terminar esta edição de quarta-feira. Das 16 às 19, de segunda a sexta, Ricardo Rezende consigo na Rádio Azul. Tenham um bom final de tarde. Até amanhã.

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Ora bem, aqui estamos nós, mais uma edição, aliás, do Hora Certa, com a Vitor Rosa e Catarino Costa, trazendo para cima da mesa temas como a Câmara Municipal de Setúbal lançou uma campanha em defesa das praias da Arrábida e pergunta-se quanto ao acesso das mesmas população. Fica à tua filha. Depois temos a crise da água em Almada, que tem dado algumas barbas nos últimos tempos. Ainda o Ministério da Educação e Ciência, que arranjou aqui assim uma atrapalhada, digamos assim, que tem feito os professores fazer horas extraordinárias. Resta saber porque é que houve a alteração do modelo ou o que é que se passou, mas o que é mais estranho é que foi o Sebastião Bugalho quem veio dar a notícia que os professores iam ser compensados pelas horas extras. E finalmente, se tínhamos tempo para isso mesmo, temos um novo selecionador nacional, Jorge Jesus, para comandar os desígnios da

0: relativamente à questão da privatização das praias, porque este é um processo que continua a decorrer em tribunal, pronto, pela intenção dos proprietários da herdade da comenda, até porque há uma questão interessante que é importante referir, que é o seguinte: o próprio Estado criou uma comissão para a delimitação dos terrenos, e esse processo é em 1988, que até hoje ainda não está completamente definido e completamente resolvido e assumido do que é em termos de linhas de água, aquilo que de facto está em causa. Porque, por exemplo, qual é a linha que, do ponto de vista de delimitação de terreno, é quando a maré está vasa, ou é quando a maré está na maré alta, por exemplo. Tudo isso pode vir a criar ali uma distância de 50, 60 metros ou não na praia-mar, consoante a maré. E será também a partir daí, portanto, não pode o atual proprietário vir invocar a privatização de uma praia quando o que em princípio que faz a delimitação é a linha d'água e não a linha da areia. Mas eu dizia em relação à Câmara de Setúbal, porque é o seguinte, se bem nos recordamos, Maria das Dores Meira esteve ausente durante 4 anos, mas foi Presidente de Câmara em anteriores mandatos em Setúbal. E recordamos que, por exemplo, aquele parque de estacionamento à Abraquel, na altura, a Câmara não conseguiu impedir aquilo que acabou por ser feito por parte dos próprios proprietários, que foi acabar por fazer quase lavrar aqueles terrenos onde a maior parte das pessoas tentava fazer o estacionamento, e não conseguiu impedi-lo. E esse foi um dos princípios de tudo aquilo que tem vindo a acontecer relativamente às intenções dos proprietários da herdade da comenda quanto a vários caminhos de tentativa de privatização daqueles terrenos, que veio coincidir em 2023 com a questão do Parque das Merendas e que hoje continua a estar em discussão jurídica. Portanto, a Câmara parece que agora descobriu que as praias não podem ser privatizadas, mas em contrapartida, nós cada vez mais, do Balenço não só, o acesso às praias está cada vez mais limitadíssimos na essência principal, né, de que qualquer cidadão poder chegar às praias da Arrábida. E, portanto, contrariamente àquilo que a Câmara poderia ter feito, Maria das Dores, em concreto quando foi presidente pela CDU, por exemplo, podia ter feito na altura alguma manifestação de interesse, de preferência de interesse, sobre aquela herdade. Não o fez, deixou que as coisas acontecessem. E vir agora procurar ir atrás correr atrás do prejuízo, todos os movimentos que têm-se vindo a colocar no terreno, a exigir a não privatização das praias, parece que já veio um bocadinho tarde e de uma forma um bocado, digamos, não sei se a palavra é mais justa, um bocado, se nós fazemos um outdoor gigante, anunciamos que estamos contra a privatização, sabendo de antemão que este vai ser um processo jurídico longo, difícil, mas pronto, mais vale tarde do que nunca, como diz o povo. Por isso eu acho que há aqui algumas questões que era importante perceber se a Câmara, de facto, quer assumir de pleno, porque existiu no último mandato, de 21 a 25, na Assembleia Municipal, uma comissão de acompanhamento à questão da comenda. E há vários processos que a própria Câmara andou para trás e para a frente a notificar os proprietários. Recordemos que, se não estou a erro, na Praia da Esguelha, em que, por exemplo, algum embargo de obras que se fizeram na altura e que os proprietários foram para tribunal, recusaram e as obras continuaram a avançar, e Maria das Dores veio dizer que a Câmara, na altura, quando em campanha, que a Câmara nada fazia. Portanto, é bom que a gente comece a pensar estes dois pesos e estas duas medidas quando se é Presidente, no exercício do poder por uma força política, e agora vir a ter outra atitude, que é de vamos ver, estamos contra a privatização, mas nos acessos às praias é a Câmara que fez alterações ao regulamento do acesso às praias durante o ano de 2026 e que tem impedido de forma clara. Eu hoje estive, falo em causa própria, hoje tive que ir ao OTAN. Temos uma cancela ali na estrada, na zona da Saboaria. Isso nunca aconteceu. Houve sempre a questão do acesso e o regulamento de acesso às praias, e agora foi com este novo executivo de Maria das Dores é que estamos a assistir a isto. Invoca-se a questão da segurança, mas pelos vistos...
1: Vitor, até que enfim...
0: Não, invoca-se a questão da segurança, mas só desta forma. Só desta forma é que é o problema da segurança até ao fim de semana.
1: Então, como é que
0: não, eu pergunto...
1: É porque eu ouço muitas pessoas a falar,
0: eu pergunto, e o problema da segurança não se mete quando se faz uma reserva para o restaurante e aí já não há problemas de segurança e a pessoa pode ir até ao restaurante? Então, vamos ver que critérios é que estão a ser utilizados neste processo, e acho que não são os melhores.
1: Sim, mas,
0: na minha opinião.
1: Mas continuam a não ter soluções. Okay. E neste momento o que se passa na Arrábida acho que é muito pior com as pressões todas que

0: temos tido, até da oposição.
1: Não, e não, houve algumas então é perguntar ao governo porque é que ainda não consegue resolver alguns destes problemas. Já agora.
0: Se calhar também alguns
1: já agora
0: se resolvem, mas o Vítor também pronto. Esteve na mesma Assembleia quando passaram a gestão das estradas para a Câmara.
1: Sim.
0: E foi com os votos a favor de todos. Por acaso houve um tolinho lá que levantou uma questão. Houve um tolinho nessa altura que era deputado municipal, como gostam de chamar, que era esta pessoa que está aqui agora a falar, que se não deveria primeiro as infraestruturas de Portugal proceder a todas as avaliações, reparações, etc., antes de passar. Mas essa parte ninguém quis ouvir. Essa parte ninguém quis ouvir. Agora a gestão é da Câmara Municipal, a estrada é a responsabilidade da Câmara. Independentemente do governo
1: que tenha. E porque é que o município, no que torna, no que
0: agora,
1: é, diz respeito,
0: aqui, assim,
1: no que diz respeito aos caminhos municipais, esses acessos estão vedados pela própria Câmara? Já agora é de perguntar.
0: Porque não conseguem garantir. Se existem determinadas regras para circular na Arrábida.
1: Então Maria das Dores só agora é que descobriu para a realidade, foi?
0: Nós não,
1: é que na altura era Maria das Dores que era Presidente
0: que
1: da Câmara.
0: Forças de segurança suficientes para controlar os caminhos todos e mais alguns. E mesmo assim vou dizer, com as pressões todas, aquilo que está a passar, que se passou este fim de semana, que se está a passar nas últimas semanas, estão a entrar muitos carros, estão a passar muitos carros e que estão a estacionar, impedindo eventuais evacuações por motivos de segurança. E isso vai ser uma responsabilidade que eu quero ver quem é que responde se acontecer alguma coisa, que eu espero que não.
2: É controlado o número de carros que passam, de acordo com o estacionamento
1: que existe. A informação que é prestada é essa.
0: Aquilo que me dizem é que há um descontrole. Neste momento vai-se verificando algum descontrole, precisamente porque nós não temos, como não tínhamos no tempo...
2: Isso devia acontecer, não é?
0: Como não tínhamos no tempo em que não se... As pessoas falam de Galapos, Galapinhos, etc. Eu ouvi aí alguns iluminados da nossa cidade que até parques de estacionamento faziam em Galapos. Eu não sei. Eu ainda hoje estou para eles que me expliquem como é que faziam lá isso. Ainda por cima tratando-se de uma área de reserva natural, etc. E que todos devíamos preservar. Mas não. Aquilo que eu ouço é mais carros na Arrábida. A Arrábida é um tesouro, é tudo e mais alguma coisa. Mas depois, mais carros, queremos é lá muita gente e não sei o quê. E os acessos, porquê? Porque a narrativa é esta. Temos que, às vezes, parar para pensar e apresentar soluções.
2: Okay.
0: Mas as soluções não aparecem.
2: Okay.
0: Só aparecem as críticas.
2: Está visto
0: do A, do B, do C. Não, mas, sinceramente, eu fiquei preocupado com os relatos que estou a ouvir do que está a passar neste momento na Arrábida.
2: Está visto que, a vez da senhora Presidente ter ido para Tordesilhas, devia ter ido para o Mónaco para ver como é que as coisas se arrumam. Mas, enfim, a Catarina Costa e o povo, como dizia
0: a senhora Presidente, até aproveito para desejar rápidas melhoras, porque fez uma intervenção cirúrgica bastante
2: e com a saúde não se brinca.
0: Complicada, e portanto, em primeiro lugar, até isso.
2: Exatamente.
3: O povo é sereno, isto é apenas fumaça, dizia o Almirante Pinha de Azevedo aqui há uns anos atrás, quando o povo quis fazer um ajuste de contas.
2: Mas eu dava a fumar com banhos, pois não.
3: Bem, em primeiro lugar, cumprimentar o moderador e os colegas de painel, Vítor Rosa e João Viegas, ouvintes da Rádio Azul, Setubalenses em geral, desejar-lhes uma boa semana, um bom verão e boas férias para aqueles que tiverem direito a elas, se bem que o direito a férias é universal, mas há algumas pessoas que não têm mesmo direito a férias e para esses que passem pelo menos o verão tranquilo. Eu começo já por discordar aqui de uma afirmação que foi produzida pelo meu amigo João Viegas, pá. Nunca o tive no conceito de tolinho. Sempre achei que o João Viegas sabe muito destes problemas, estuda muito os problemas também de Setúbal, tem acompanhado ao longo de muitos anos estes debates políticos que se vão fazendo, quer como deputado municipal, quer como... Chegou a ser vereador, não foi?
0: Não, vereador.
3: Não chegou? Não. Deputado municipal, quer como...
0: Isso aqui dos presentes são o meu amigo Catarino.
3: Costa. Dos quê? Dos quê?
0: Dos presentes, só aquilo.
3: Está bem, fui vereador, fui. Depois fui.
0: Lá vão 38 anos, não é?
2: Foi ontem.
3: Não, se eu deixei de ser vereador só em 2009, portanto.
0: Não,
3: não é
0: o
3: assim,
0: início das
3: não é assim há muito tempo, foi de 85, sim. E depois ainda tive.
0: Vamos, estou com a curiosidade de saber.
3: O quê?
0: O resto?
3: O resto?
0: Do desenvolvimento deste...
3: Eu fui curioso, porque o João Viegas começou por dizer que aquilo foi votado por unanimidade E eu queria perguntar como é que tinha sido o voto do João Viegas naquilo. Também votou por unanimidade.
0: Sim, também votou em
3: favor. Ok. Enfim, portanto.
2: Apesar da questão.
3: Preocupado com o problema, mas de acordo com a solução que a maioria, neste caso, a maioria. Total, a totalidade dos deputados municipais.
0: Antes da proposta ter sido votada, devia
3: ser. É sempre bom. Era sempre bom primeiro estudar e depois tirar conclusões. Já há de haver aí um ponto de ordem de trabalhos, pois vistos. No próprio Ministério da Educação se propõe o contrário, primeiro avançar com conclusões e com os direitos em seguida, depois logo se estuda as questões para ver porque é que aconteceram os desastres. É assim uma espécie de seleção portuguesa de futebol.
2: Já estamos a tocar nos temas todos.
3: É o que permite uma ordem de trabalhos tão variada, tão eclética, é que haja a tentação de juntar os pontos naquilo que eles têm de alguma coincidência. É muito complicado, efetivamente, resolver a situação do acesso às praias que temos aqui, digamos assim, à volta de Setúbal, quer na margem norte, quer na margem sul do Sado. Para Troia também o acesso também não está fácil por outros motivos, mas realmente deixou-se chegar a um ponto onde há sempre problemas, qualquer que seja a solução que se tome, e as soluções têm que ser mitigadas. Eu defendi sempre desde o princípio que havia uma entidade a quem deveria ter sido cometida a responsabilidade de colaborar muito mais no problema das praias da Arrábida, do acesso, dos estacionamentos, etc., que era acesso até para benefício da própria empresa, podia ter colaborado, ter participado numa solução. Eu vi agora num congresso do Partido Socialista, fui a Sesimbra, congresso distrital, e achei muito curiosa a solução que há em Sesimbra para desbloquear, digamos assim, o estacionamento. Fizeram um parque, um grande parque de estacionamento em Sampaio, que é uma povoação que fica lá em cima, portanto, a chegar-se a Sesimbra, mas lá no alto, uma antiga moagem. Estava um enorme parque de estacionamento com capacidade para não sei quantos carros, mas muitos carros. E depois tem um vai-vem, e o vai-vem é gratuito. E o vai-vem funciona durante o dia inteiro, desde o parque dessa moagem de Santiago até lá abaixo ao terminal rodoviário, que fica praticamente ali no centro de Sesimbra, muito perto já da marginal. E vi efetivamente um fluxo de trânsito muito desafogado, e uma grande utilização da praia de Sesimbra, e as pessoas, pelos vistos, não têm aquele senão de dizer, vem no vai-vem, trazem uma lancheira, eu trazo mais uma sombrinha e tal, vem lá de cima, e vi passar vai-vens e vai-vens, essencialmente para baixo, cheios, portanto, da parte da manhã, e depois à tarde os vai-vens vão mais para cima do que outros. Bom, uma solução desse género...
0: Sesimbra, onde o estacionamento é pago...
3: E pago... A doer,
0: ao sábado e ao domingo.
3: A doer.
0: É bom que as pessoas...
3: A doer. €7,50 por 3 horas de estacionamento, mais ou menos. Portanto, aquilo...
2: É o que eu digo, ao Mónaco.
3: Nem no Mónaco. Eu digo também há pouco tempo.
0: É ao sábado e ao domingo.
3: Sim, aqui o congresso era um sábado e pagava-se, claro. E nem sequer os híbridos escapavam, nem os carros elétricos escapavam. De qualquer forma...
2: Carros elétricos, não. Carros movidos a eletricidade.
3: Eletricidade, sim.
2: É outra conversa.
3: Movidos a uma energia...
2: E corretamente chamam os carros elétricos.
0: Elétricos, mas tem agora na Feira de Santiago.
2: Exatamente.
3: Movidos a energia alegadamente verde. Porque depois a forma como se tem que se desfazer dos equipamentos não tem nada de verde. Em relação ao acesso às praias... Está tudo dito, da minha parte, também não sei o que é dizer mais, portanto é difícil e tem sido difícil, e não passou por mim nos muitos mandatos em que estive na Câmara é um assunto muito mais recente do que, digamos assim, a minha permanência naqueles mandatos da Câmara, quer como Presidente da Assembleia Municipal, quer como Vereador, portanto, antes do ano 2000. Mas tem sido realmente um problema grave e que não tem solução à vista e que todos os anos tem umas nuances assim um bocadinho esquisitas. Este ano, isto dependerá certamente dos autarcas, encontrar soluções, negociar com o Governo outras soluções, fazer mais estudos, etc. E estamos convictos de que há de haver uma solução qualquer dia que minore o problema.
2: Okay.
3: Em relação ao outro problema do litígio entre a herdade da Comenda agora também a autarquia, era a herdade da Comenda basicamente contra a população em geral de Setúbal, que discordava que aquilo tivesse hipótese de alguma vez vir a ser praias privadas. Agora já é uma tomada de posição e saúda-se. Isto tem que se saudar, independentemente de serem opiniões que podem ter mudado ao longo dos anos, mas isto entramos outra vez no futebol. Já dizia o Pimenta Machado, que era o presidente do Vitória de Guimarães, que hoje é verdade, amanhã é mentira. E, portanto, pronto. Mas é bom que seja ao contrário. O que era mentira ontem, que passa a ser verdade hoje, e o caminho seja a caminho da procura das soluções mais realistas e mais desejáveis. E, portanto, eu acho que também que foi um problema criado aí por alguém que, do ponto de vista jurídico, tem uma arte muito grande, conseguir inventar que realmente há praias em Portugal que consegue ser sorripiadas, digamos assim, ser subtraídas ao usufruto público, que era geralmente pacífico. Mas, pois visto, já houve até uma sentença que reconheceu aí alguma validade é uma posição aí qualquer. Ouvi dizer que já há uma sentença favorável no Portinho da Rábida,
4: ao Portucho. Mas a APA depois veio de dizer que não era bem assim.
3: Pronto, eu também acho que no limite não será bem assim. E haverá sempre uma área por onde um cidadão, se quiser dar uma volta completa, digamos assim, ao litoral português, partindo lá de cima onde começa o litoral e vindo até cá abaixo, sempre para o litoral, há de conseguir chegar a ver o Arraial de Santo António, é a minha opinião, a pé. Portanto, há de haver sempre possibilidade de eu passar junto.
4: Atenção às marés.
3: Tem cuidado com as marés.
2: Ou tenho que nadar
3: um bocadinho. Mas de qualquer maneira as marés também não são privadas, nunca serão privadas, portanto, mesmo que haja.
2: Vá-se lá saber.
3: Nunca serão privadas.
2: Ora bem.
3: E pronto, espero que a autarquia mantenha a posição firme na defesa de realmente que o espaço das praias seja do usufruto público, seja público, e que saiba defender essa posição mesmo em tribunal e usando eventualmente depois outro tipo de mecanismos, porque, que eu saiba, ainda não foram canceladas as expropriações por utilidade pública, não é? Sim. Portanto, pode ser sempre invocada, pode ser que depois haja uma ação dessas que reponha as coisas no devido lugar, caso haja alguém na justiça que tente decidir a favor de quem quer as praias privadas.
2: João Viegas, estes autores que surgiram por parte da Câmara Municipal até veio ajudar quando havia aquele conflito que ainda existe das faturas da água, toda a população estava contra a Câmara Municipal. Agora parece que estes autores e estas ações vêm amenizar um bocadinho o ambiente, porque as pessoas já estão a juntar-se, pronto, à procura da razão. Ao fim e ao cabo, esta é uma posição importante por parte da Câmara Municipal. Depois, o que é que temos mais aqui? Temos aqui, de facto, uma questão que as pessoas querem ir para a praia, não é? E ao longo dos anos, o que vai acontecendo é que não vão conseguindo chegar à praia. A culpa, de certeza, que não há de ser da Câmara, porque a Câmara não deve estar a obstaculizar aquilo porque lhe apetece. Mas, realmente, soluções também não aparecem, certo? Esta semana também houve uma tentativa de se facilitar ou se arranjar soluções para o Portinho da Arrábida, para que os barcos lá pudessem aportar, não por transportar pessoas, mas se calhar para o recreio, mas o certo é que aquela alternativa de levar as pessoas pelo barco só em 2027. mas pelo meio temos ainda este ano, não é? Temos o mês de agosto que vai ser bastante cheio. O que é que a Câmara ainda poderá fazer? O que é que a Idealidade ainda poderá, enfim, ir buscar ideias para tentar resolver este embróglio? Que não é dela, claro.
0: Bom, apesar de terem interrompido aqui, quer o Catarino, quer o Vítor, mas agora aproveitar também de cumprimentar. E cumprimentar também os ouvintes da Rádio Azul e aqui o nosso moderador, o Alberto Tunes. Isso é, pronto, uma das perguntas, ou uma pergunta daquelas que têm direito a prémio.
2: Cai bem.
0: Porque eu acho, eu vou ser sincero, eu acho que nós devíamos, nos debates, e eu gostava muito sinceramente que mesmo na minha cidade que se fizesse um debate ou uma discussão de ideias de uma forma também às vezes mais construtiva. Isto porquê? Porque não existem soluções milagrosas, claro. Não existe capacidade nas praias da Arrábida para a população toda de Setúbal, muito menos para mais alguns que nos possam visitar. E, portanto, este é o ponto de partida. Não temos, nem aquelas praias vão ter capacidade para o número de automóveis que para lá se deslocavam. O Catarino dizia, bem, nunca viveu esse problema. Ele tem vindo a aumentar de uma forma, até porque felizmente também as pessoas hoje em dia têm
2: mais poder de compra,
0: portanto há mais viaturas a circular, etc. Não. Agora, e recordo-me quando
3: esquema de vida mudou
0: na primeira versão do Arrábida sem carros, a contestação que foi feita. Eu, independentemente...
2: Mas há uma coisa que tinha que ser feita.
0: Sou do CDS e na altura disse muitas vezes, estava também no nosso programa eleitoral uma solução idêntica à que a Câmara implementou. Por ser da CDU, eu não vi razão para discordar de uma solução que a mim parecia que era das mais justas. O que nós temos atualmente é uma situação, por força das intempéries, da rocha que teima em não cair...
3: Ainda bem?
0: Por um lado, ainda bem, não é?
3: Ainda bem, porque se calhar, não cair.
0: Mas tudo isto provocou aqui muito mais instabilidade. Setúbal não é um caso único. Neste momento há muitas estradas no país que ainda estão condicionadas, algumas até interditas à circulação automóvel. Portanto,
2: Norte a Sul.
0: De Norte a Sul. E, portanto, quer dizer, se formos sérios, temos que olhar para as coisas e estamos a falar de autarquias geridas por PS, por PSD, por evento, pela CDU, enfim. Porque as soluções também não se conseguem reparar de um dia para o outro e muitas delas, se calhar, no próximo ano, daqui por 2-3 anos, é que vão voltar à normalidade. E, portanto, parece-me algo... injusto que se querer de uma vez por todas resolver uma solução, uma situação que ninguém tem uma solução mágica. Se a questão foi sempre bem conduzida, sinceramente não. Que a Câmara, eu acho que mais recentemente veio ceder a alguma especulação, muito sinceramente também acho que sim. Porque depois nós temos abusos. Eu tive a oportunidade de ouvir na sexta-feira, na Assembleia Municipal, que se realizou, que depois é muito difícil, por todas as medidas, termos fiscalização em todas as entradas e saídas. É impossível, até porque infelizmente também não temos nos efetivos da GNR nem da PSP guardas ou agentes suficientes para aquilo que seria o ideal.
2: João Viegas, sem sermos os dois muito parvos, não é? É assim, também é fácil, temos 50 lugares, a pessoa que entra com o carro leva o número, chega lá, quando regressa entrega, aquele lugar ficou vazio.
0: Nós ainda temos um painel digital, penso que não está a funcionar, está em baixo, e tínhamos uma aplicação que foi uma das sugestões que na altura, na implantação do Arrábida sem carros, foi uma das sugestões que eu apresentei aos serviços da autarquia, foi implementado na altura com os dois parques, quer na Figueirinha, quer na Sense. E portanto permitia-nos, ou uma aplicação no telemóvel, verificar quantos lugares ainda existiam.
3: Está a ver qualquer coisa no Creiro também, não é?
2: Havia a ver se era o Creiro.
0: E aqui à saída de Setúbal também estava lá um painel. Portanto, aí, em tempo real, ou pelo menos a pessoa, se quisesse ir à Figueirinha e voltar, mas já ia... Agora, a Figueirinha não tem assim tantos lugares como... Exatamente. E há pessoas que gostam de ficar na praia 3 horas, há outros que gostam de ficar o dia todo, e portanto, isso é a liberdade.
2: São opções.
0: São opções e que nós temos que aceitar. Agora, para além disso, acho que tem que ser através do transporte público, dos autocarros. Segundo aquilo que está a informação, temos autocarros a circular de 10 em 10 minutos.
2: O grande problema é que toda a gente quer sair à mesma hora.
0: Mas isso,
2: não ir para lá, mas, é sair toda a gente à mesma hora.
0: E vamos ter a oportunidade aí de falar também da Almada, mas outros motivos.
5: Mas os autocarros aqui dão uma volta enorme aqui.
0: Tem que dar
5: para bem encher. Aos terminais e não sei quantos.
0: Sim, é verdade, mas
5: levam mais tempo aqui dentro da cidade.
0: Mas tenta-se agradar e acredito que algumas coisas têm que se ir afinando. Agora, por exemplo, nós às vezes esquecemos que a população de outros concelhos que também têm praias, quanto tempo demoram para chegar às praias, se têm ou não têm estacionamento, temos de dar o caso da Almada e das praias da Costa da Caparica. Um almadense que quer ir à praia, se calhar...
3: Vai de véspera.
0: Ou vai de véspera, ou tem muito mais dificuldade, até porque essas praias são frequentadas também pela população que vem
3: Lisboa,
0: da outra margem.
3: Lisboa?
0: E, portanto,
2: pois, a margem norte?
0: Isto são... O mal dos outros podemos nós bem, como se costuma dizer, mas esse é um dos problemas. Em relação à questão da privatização das praias, eu acho que a posição da Câmara, eu percebia desde a primeira hora, como é óbvio, está contra. A parte da Câmara não é o principal interveniente nesta matéria, porque há outras entidades que têm a jurisdição sobre esta área. E, portanto, os outdoors são necessários? Provavelmente não. Foi só para reforçar, provavelmente, uma ideia. E algumas dúvidas que estavam a surgir, que é a favor da privatização. Pronto. E para, de uma vez por todas, isso ficar...
2: explicado.
3: Os autores, coisas destas é que são fundamentais.
0: Porque, e, portanto, quer dizer,
3: se o governo clarificar, pronto.
0: Em princípio, não deveriam fazer, não deveria ser necessário. Mas, para reforçar uma ideia...
3: É um modo de informação.
0: No meio de muita informação que é necessária nesta altura do ano, mas também não vejo problema nenhum. Em relação a isto, estou confiante com a decisão dos tribunais, muito sinceramente, custa-me imaginar que possamos ter praias privadas, muito menos estas praias privadas. Agora, deixar também...
2: Agradeço de saber se querem transformar aquilo no Mónaco ou não. Mas, enfim, temos agora aqui uma birra entre Seixal e Almada, a crise da água, a Presidente da Câmara a ser contestada, a dizer que cuidou mal da água, o Presidente da Câmara do Seixal, que é de outra força partidária, a dizer daqui nem mais um furo, ou talvez um. Doutor Rosa, a água é todos ou não é todos? Ou o meu vizinho tem mais água que a minha?
1: Eu só abro aqui um parênteses e fecho à frente, ainda por causa aqui das questões das nossas praias, só para dar duas informações, que é a petição que o Bloco de Esquerda meteu relativamente às praias, vai ser entregue no dia 15, quarta-feira, já tem mais de 15 mil assinaturas, portanto vai ser debatido na Assembleia da República, e no dia 19 de domingo vai haver nova marcha desde a Restinguinha até ao Parque das Merendas. É óbvio que a água tem que ser de todos, é um bem público, é um bem essencial e não pode ser de forma alguma esta escassez e os problemas que estão a existir em Almada. Aliás, esta história entre o Seixal, da Câmara de Seixal, diz que muitos dos furos pertencem ao Conselho e mais do que isso é de responder às necessidades das populações. E o outro é que, com esta discussão toda de a água ou não a água, está-se também a deixar ficar para trás um problema que a gente também tem estado a discutir aqui em Setúbal, que é o preço da água.
2: E a gestão da água.
1: E a gestão da água. E, portanto, eu, quanto a mim, há aqui um problema de fundo, é que a Câmara da Almada, com a governação do Partido Socialista nos últimos anos, em que o PSD também fez parte dessa governação já agora, e que agora parece estar todo ofendido com as questões levantadas pela autarquia.
2: Sim, mas é um problema que já vem também da gestão da CDU, não é?
1: Vem da gestão da CDU, passou para a gestão do PS com o PSD e continuou na atual gestão. portanto, isto aqui não há, ninguém fica bem visto na fotografia. O que quero dizer é que isto é manifestamente uma situação clara de desinvestimento das infraestruturas de abastecimento de água ao longo de todas estas quase 20 décadas, duas décadas ou mais, de governação em Almada. E, portanto, é esse é que é o problema de fundo, ou seja, não se investiu, não se fez melhoramentos na gestão da água, de poder chegar a todas as torneiras, digamos assim, e agora que acontece uma situação destas, continuamos a ter aqui um problema de fundo, que é aquilo que todos os dias vemos na televisão, imagens de quem abre a torneira, quem precisa para o seu pequeno negócio, da cabeleireira, desde o homem do talho e do restaurante, do café que não tem, quer do próprio cidadão que chega à casa e para as suas necessidades básicas também não tem essa capacidade de resposta. Portanto, eu acho que, em primeiro lugar, é de uma vez por todas, existindo este problema, que haja uma seriedade da parte da autarquia e não só para a resolução desta situação. Quando digo da autarquia, digo também do SEMAS, que é os serviços municipalizados da Almada, que tratam também desta situação. E, portanto, é porque, e repetindo, a água é um bem essencial, é um bem de todos e, portanto, não pode falhar, especialmente nesta altura do ano, em particular.
2: Catarina Costa, houve aqui roubos de água, houve aqui sim pessoas que abusaram, há condutas que, enfim, não se conseguiram detectar, que estavam partidas. Pois. Como é que se pode perceber isto?
3: Pode-se perceber
2: ninguém,
3: porque...
2: Ninguém deixa a população sem água por querer.
3: Pode-se perceber porque, efetivamente, o Concelho de Almada é daqueles que têm muitíssimo mais população, especialmente população consumidora de água, nos meses de verão, do que têm no resto do ano. Portanto, são as pessoas que vão de férias, que vão para a praia, que vão para os restaurantes, que vão para as casas que alugam para ficarem lá, portanto, há um consumo muito maior, em primeiro lugar, e isso sabe-se, quer dizer, isso é daquelas coisas que estão estudadas, sim. Não é nenhuma surpresa.
0: Não depois, deveria ser, não é?
3: Depois, também, têm crescido, ao contrário do que seria expectável, digamos, o número ou as percentagens de água que por roturas das canalizações, algumas que não são detectáveis, que são detectáveis, mas não provocam a ruptura de abastecimento, porque vão se infiltrando, e que, a não haver um cuidado e uma monitorização concreta disso, vão cada vez mais provocando perda de água que é captada, mas que depois não é consumida. Roubos também, obviamente, isso há sempre em outras situações.
2: E a água quer luz, não é?
3: Sim,
2: neste caso a água.
3: E realmente os investimentos em captação de água são caros, são avultados, e as autarquias têm sempre a tendência de, como durante 9 meses não faz grande diferença, depois só no verão é que falta, depois em cima da hora é que se lembra, como aos incêndios. E vão adiando nos seus orçamentos municipais a introdução dos investimentos para ir aumentando e reconfigurando a rede de captação e distribuição de água. Olha, aqui um aspecto curiosíssimo. Quando o Vítor Rosa começou a fazer a sua intervenção, falou na gestão que era do PS e também com o PSD. Uhum. Mas eu, curiosamente, e até no jornal da região, no dia em que estamos a gravar o programa, no Sembolense, pronto, não há problema em dizer o nome, confirma aquilo que eu já sabia, é que atualmente, nos últimos 7 meses, o Presidente do Conselho de Administração dos Serviços Municipalizados de Almada, que curiosamente não deu a cara, nem um nome, nem apareceu em nada neste processo todo lá das discussões, nem ninguém falou nele, é da CDU, é o vereador João Palma, que foi o candidato da CDU à Câmara Municipal de Almada, perdeu, mas foi-lhe atribuído no Conselho de Administração dos SEMAS. Não, foi atribuída o lugar de presidente, portanto, dos SEMAS. Obviamente, toda a gente sabe porque é que serão este tipo de distribuição de funções e a presidente é vogal e o segundo vogal também é do Partido Socialista, é o Nelson Póvora, que já foi candidato à Câmara de Sesimbra e agora Ah, é vereador em... Era bem arrumada, não é vereador, não sei se acha ser vereador ou se era só funcionário. Pronto. E achei curioso porque aparece a CDU, digamos assim, a fazer um comunicado, agora a CDU fazer um comunicado e a dizer que nestes 7 meses em que está com responsabilidade nos serviços municipalizados de água e saneamento da Almada, a CDU avançou com um furo que está em início de funcionamento. Outro que entrará em funcionamento ao final de julho. E mais 3 que aguardam o licenciamento no curto prazo. É, bem, eu sou tentado a dizer que se eles têm feito estes furos todos, se a CDU tem feito a Almada estes 3 há 7 meses atrás, quando tomou posse, começar logo a fazer furos, se calhar o problema estava resolvido.
2: Já não havia taxas de panelas
0: de guarda. Falta de água e tanta gente a meter água.
3: É evidente, é evidente que é evidente, pá, que estas... Querer transformar em questões partidárias... questões que é são de natureza, pronto, técnica, passou, são muito mais de natureza
0: também
3: técnica.
0: Também tem sido uma ajuda para negociar com os vizinhos, que é uma Câmara da CDU.
2: Quem assiste a isto, vê o Presidente da Câmara do Seixal a falar, parece que está a fazer uma birrinha. Não,
3: o Presidente da Câmara...
2: Independentemente do que se passa.
3: O Presidente da Câmara do Seixal agora...
2: Eu moro em Almada, não tenho água, e agora vejo este sujeito a dizer que tem um furo, mas que é dele.
3: Quer dizer... O Presidente da Câmara da Almada... do Seixal, Presidente da Câmara do Seixal, corre o risco de agora dizerem que só tem estado a fornecer água à Almada porque o Presidente do Conselho de Administração dos SEMAS também é da CDU. Isto é uma, digamos assim, que é um favor que está a fazer um camarada de partido. É, pá, quer dizer, isto não tem nada a ver com questões, claro, com questões meramente partidárias, é gestão. E cada vez mais câmaras municipais, nomeadamente estas câmaras municipais, que têm 200 mil habitantes, que têm orçamentos anuais de 200, 300 milhões de euros por ano e que são verdadeiras empresas, têm que ter à frente pessoas, à frente, e têm que se dotar de equipas de gestão que têm que perceber mesmo de gestão. Mais do que perceberem de política, têm que perceber de gestão e têm que aplicar. Independentemente dos partidos que representam e pelos quais foram eleitos, têm que aplicar nessa gestão aquilo que são os princípios mais sãos e mais corretos para resolver as necessidades das populações, de acordo com os meios técnicos, humanos, materiais, etc., que têm ao seu dispor, e isso está à frente daquilo que é a sua afirmação política. A afirmação política faz-se pelo exercício dos mandatos, pelos mandatos em prol das populações, e é apreciado de 4 em 4 anos em função daquilo que os municípios acham de que foi a gestão. Não me parece que os municípios neste momento estejam satisfeitos com nenhuma das forças políticas que está a agir em Almada, porque depois tem este sofrimento que vimos na comunicação social, mas bastamos ver a televisão, bastamos ouvir as coisas, ver pessoas a dizerem, pronto, é dizer, uma semana sem água, os restaurantes sem poderem, os mercados sem poderem sequer lavar as bancas do peixe nem quando começam nem quando acabam, são tudo situações.
2: Higiene básica, não é?
3: São tudo situações que depois recaem em cima dos cidadãos, que, ao fim e ao cabo, queremos dizer que pagam os seus impostos, que pagam os seus impostos, supostamente deveriam ter à frente dos municípios, dos governos, pessoas que estivessem, antes de mais, a trabalhar para resolver os problemas e para evitar que surgissem casos como este da água da Almada e da água de Setúbal.
2: João Viegas, má gestão, parece que sim. A birra também parece que sim.
0: Eu acho que aí encaixam as duas.
3: E um pacote todo.
0: Até também concordando com muito do que já foi dito. Mas estão, sem dúvida. E este, infelizmente, é uma das questões, mais uma, daquelas que não há uma discussão séria. Aliás, se nós nos recuarmos nas campanhas eleitorais, ninguém fala... fala da infraestrutura, fala-se num outro local, não existe saneamento. Mas a modernização da infraestrutura normalmente não é assim um tema muito apelativo. E infelizmente...
2: Não dá votos.
0: Não dá votos. Não é? Porque a opção às vezes é vamos lá fazer aqui uns concertos, umas feirinhas e não sei o que é que isto dá votos. E é uma ideia errada. Agora, má gestão, sim, até porque depois, com muitos furos, com o senhor... vereador da CDU tem anunciado e muitos furos, mas há aqui um problema que é. E eu ouvi estes números e são preocupantes. As perdas na rede, em baixa, no Conselho de Almada, estão na ordem dos 38%, 40%. Isto é muito. E, portanto, se conseguisse resolver metade, se conseguisse identificar com melhor, mais fiscalização o que é que isto acontece e reduzir para metade estas perdas, de certeza absoluta que em vez de 5 furos só precisavam de 2. Porque, lá está, isto ir resolver é a forma mais rápida de resolver. Vamos colocar mais água no, na rede.
3: Mas depois, João, dizem que precisamente o número de roturas anuais na rede adutora da água da Almada duplicou nos últimos 8 anos. Claro. Quer dizer, se havia 30 roturas por dia, passou a haver 60.
0: Passou a haver 60. Quer dizer, portanto, e aqui também demonstra falta de investimento.
2: Aumenta a pressão da água, mais roturas.
0: Portanto, identificar as razões destes valores serem tão altos e porque é que, numa determinada altura. Porquê? É porque a infraestrutura já estará muito envelhecida. Em alguns casos precisa de ser substituído, noutros também há muita negligência. Nós às vezes vemos em Setúbal, noutros concelhos, água a ser derramada para a via pública e aquilo é um bem precioso, lá está. E portanto, todas estas situações têm que ser corrigidas. Mais fiscalização, investimento na infraestrutura. O investimento, de certeza que não se vai fazer em maio, para conseguir resolver em junho ou julho. Isto tem que existir planificação. Portanto, agora, as pessoas em Almada que ficaram sem água têm no final do mês a fatura. Eu, por acaso, também não vi. Alguns dizerem assim, se calhar, excepcionalmente, medidas excepcionais, estas pessoas não pagavam água. Não vi ninguém apresentar estas propostas. Se calhar se fosse aqui no Conselho de Setúbal, tínhamos logo aqui umas ideias.
3: Eu já ouvi dizer que... Já vi na televisão pessoas a queixarem-se que não têm tido água estes dias todos, mas de certeza quando chegar agora ao fim do mês vou ter que pagar a fatura na mesma de ninguém.
0: O contrário. E também resultava muito bem, se calhar em abril ou maio, uns outdoors. Falávamos da questão dos outdoors, mas também não vi os outdoors, se calhar sensibilizar as pessoas para reduzir o consumo. Porque também ouvi a senhora presidente da Câmara de Almada, de repente parece que os almadenses passaram a tomar 10 banhos em vez de o banho que só tomava. Quer dizer, isto de repente nós temos aqui um caso. Estes malandros, isto, e são as questões climatéricas e não sei o quê, quer dizer, tudo são justificações. Eu acho que aí é que a senhora Presidente esteve mal, tudo são justificações menos o inevitável, que é falta de investimento na infraestrutura, atempadamente, e também alguma sensibilização, que não custa nada, até porque se temos falta de água, ou há menos, esse recurso está-se a tornar mais escasso, temos que tomar algumas medidas e implementar medidas para aquelas áreas onde consomem mais, se calhar tentar diminuir. Portanto, com alguma sensibilização. Faltou tudo isto e está a faltar.
2: E
0: as pessoas é que são prejudicadas e estamos a falar de uma situação complicada.
2: Então, Rosa, olha aí está. O Sr. Ministro da Educação lembrou-se de mexer no processo das provas de exame. Ou seja, antigamente as pessoas iam levantar as suas provas, eram atribuídas 10, 20 provas para ver, viam as provas todas que lá estavam, debaixo do anonimato e tal, mas não estava bem. Então, achou-se a ideia de se digitalizar, para já. É um processo mais moroso, apesar de ter sido adquirida uma máquina que faz este processo de uma forma mais ligeira. Ao que parece, não funcionou bem, não correu bem. Já houve a questão dos agravos, já houve, enfim, N questões. Mas...
3: um agrafo no código de barras, foi mesmo ao código de barras.
2: Foi daquelas recomendações, isto é básico, foi daquelas recomendações que disseram para não fazer, mas pronto, ok. Admitindo que sim. E depois, o embrulho gera de tal forma grande que aparece então o Sebastião Bugalho, vá-se a saber porquê, a anunciar que a rapaziada vai receber horas extraordinárias por este trabalho.
3: Quando as fizer.
2: Rita Rosa, isto é um embrulho. Eu tentei fazer uma entrevista ao ex-ministro da Educação, mas não está em Portugal. Talvez onde pudesse explicar um pouquinho da necessidade de alterar este modelo. É? É isto que eu queria saber, não é? O modelo que ele teve por trás também, não é? Funcionou até ali. Porque é que havia necessidade de o alterar, mas não consegui. Mas
0: já estava,
2: é que
0: havia, não, é, já estava a ser implementado.
5: É que havia.
2: Descobrir... Mas deu buraco, pois é que não. Sim.
5: É que descobriram que havia uma empresa de design, sim, que era altamente especializada em não fazer provas de exame e, portanto, valia a pena adjudicar-lhe. Estavam folgados para adjudicar-lhe.
2: Sim, Vitor Rosa, Vitor Rosa.
5: A coordenação do processo.
1: Eu pego nas últimas palavras do João Viegas, quando ele falava das justificações, e é o que tem acontecido neste caso. O ministro tem vindo com justificações atrás de justificações atrás de justificações. Ou seja, começou com a história dos agravos, até depois à última de que os pais não deveriam marcar férias nesta altura do ano. E, portanto, eu acho que...
2: E já agora as pessoas também não podem só...
1: Pronto. Foi infeliz um conjunto de declarações, porque eu não ponho em causa que se este método possa vir no futuro até acabar pela positiva. Ponto 1. Agora, como em todos os lados, acho que deve-se fazer um projeto piloto, ver se funciona, então vamos ver em termos de escala se conseguimos ampliar e que as coisas funcionem.
2: Ou partir de uma base regional.
1: Ou distrital, pronto, da forma que se melhor entendesse. Para termos, de alguma forma, um conhecimento prático de como é que isto funciona, então vamos escalar para outra dimensão. E isso, para quem está... eu ouvi a Luís Montenegro dizer que tem toda a confiança no ministro, e os ministros estão cá para resolver as situações, para trabalhar, para dar soluções. Ok. Mas, pelos vistos, parece que não está a ser o caso. Porque aquilo que se arranjou foi um grande problema para todos os alunos que estão envolvidos nestes exames, e também pela quebra de confiança que se começa a instalar de o que é que vai sair daqui. Ou seja, nem o processo em si acaba por ser clarificado, agora falava-se de quanto tempo levou o ministro para dizer qual era a empresa que estava responsável por aquele processo. O ministro levou mais de uma semana para poder, na comunicação social, vir dizer qual era a empresa. Qual o problema? Transparência. E isso cria toda esta linha de descrédito de que dos pais que estão em casa e que têm os filhos, dizem assim, quando agora vier, e hoje também ouvia do movimento de escola, outra preocupação que é, com esta pressão toda, para que na data que foi colocada, dia 17, da colocação das notas, se as correções estão a ser feitas da melhor forma. E já agora deixar aqui, pela positiva, todo o trabalho feito pelos professores que foram chamados à última hora para vir a fazer estas correções para que se cumpra aquelas datas que o ministro não antecipou anteriormente. E, portanto, eu acho que é atrapalhada atrás de atrapalhada, e que esperamos, para bem de todos os alunos e também dos pais, até porque é um momento decisivo na transição para o ensino superior, muitos deles, que as coisas decorram dentro daquilo que era expectável, e que no dia 17, até que o ministro diz hoje que já tem 92% dos exames revistos e corrigidos, esperemos bem que no dia 17 chegue aos 100%, para que os alunos e pais possam ir de férias, finalmente, sem este handicap, ou com este ónus e com esta carga toda em cima dos ombros, para ver o que é que há de fazer. Além disso, há aqui uma questão que é extremamente importante. É muito provável que desta vez um maior número de alunos venham a pedir a revisão de provas. E vamos ver o que é que vai acontecer a seguir, se isso de facto acontecer. Se não, vamos ter aqui também outro problema à frente, que é o avanço do início do ano letivo relativamente ao ensino superior, também ele próprio ficar hipotecado ou com grandes problemas no seu arranque por causa desta situação, provocada apenas e só por um ministro.
2: Exatamente. Catarina Costa, o grande problema, se calhar, que se põe aqui é depois alguma prova que tem falta de algumas páginas no recurso do aluno, que a coisa se vai complicar. E se multiplicar por muitos alunos, a coisa vai engrossar.
3: Portanto, é evidente que isto foi...
2: Porque falam-se que faltam páginas.
3: Este processo este ano foi, obviamente, uma grande atrapalhada. Portanto, eu acho que até nós... A sorrir, bastava dizer que aqui no programa que este tema estava melhor no ponto anterior. Não, no ponto anterior. No ponto anterior. No ponto anterior, porque o Sr. Ministro meteu tanta água, que dava para resolver o problema da
5: falta de água
3: da Almada. E foram preferidas algumas afirmações que realmente foram um bocado insensatas. Pronto. Um aspecto positivo, eu gostaria de é que em todas, todas as intervenções que ouvi serem feitas na comunicação social, na televisão, e pronto, e nós acompanhamos muito, todas as intervenções que foram feitas por professores, esses professores revelaram uma sensatez, um grande sentido de responsabilidade, a noção de que iam ser prejudicados nas suas férias, não sei o quê, mas que iriam tentar resolver o problema, e uma solidariedade enorme com os alunos e com as famílias dos alunos. Portanto, pronto, eu tenho, obviamente, algum fraquinho, digamos assim, para a classe dos professores, não é? Mas fiquei bastante satisfeito por verificar que nessa classe continua a predominar, digamos assim, o sentido de responsabilidade, a coesão com os alunos e com as famílias dos alunos, e que não ouvi professor nenhum dizer que ia, que não queria, baixo, que não bastava, que ia meter baixa, que não sei quantos, que não ia solucionar. É evidente que sorriram ou gracejaram um pouco com a questão das horas extraordinárias. Foi também um jorro d'água que também saiu dali do anúncio feito pelo porta-voz do PSD, que é ainda por cima é uma pessoa que está porta-voz há muito pouco tempo, não é? Vem anunciar as medidas e as horas extraordinárias, etc., quando isto não é uma medida do PSD, é uma medida governamental, além do mais, em coligação com o CDS-PP.
0: É preciso anunciar
2: isso. João Viegas.
3: Não é preciso.
0: Então, se tem que fazer horas, tem que resolver.
3: Devia ser o porta-voz. Isso fazem horas extraordinárias, obviamente.
4: Tem que receber.
3: Elas são pagas.
0: É daquelas coisas que não é preciso anunciar.
3: Naturalmente. Mas pronto, é bem. Quer dizer, é
0: a recusar a autorização destas horas.
3: Dizia-se no meu tempo que era uma tautologia. Portanto, é anunciar uma coisa pronto, que já é. E, portanto, também não faz mal estar a reforçar o anúncio.
0: Sim.
3: Também acho que aquilo que o Vitor Rosa disse em relação ao lançar estes processos novos em prática, no meu tempo costumava-se dizer que as coisas novas se lançavam em paralelo. O ano em que eram lançadas faziam-se em paralelo, fazia-se no sistema anterior que estava, e lançava-se, se possível, com a maior dimensão que fosse utilizável, o novo processo em paralelo, ou então, se não fosse possível, lançava-se só com projeto piloto, mas em paralelo, e via-se como é que as duas coisas funcionavam. Portanto, não se eliminava alguma sem ter a certeza que aquela que eu vinha substituir estava apta a desempenhar as funções e melhorava. E pronto, e obviamente não me parece que haja conserto total possível em relação a este problema. Vai gerar mais problemas, nomeadamente aí no próximo ano letivo, de certeza. Mas pronto, nós acreditamos que com o esforço dos professores.
2: Exatamente.
3: E com tudo o bom senso das famílias,
2: João Viegas,
3: será possível
2: João
3: corrigir, Viegas, corrigir que é que este pode, mau passo do governo.
2: O que é que se pode acrescentar a isto?
0: O que se pode acrescentar, em primeiro lugar, dar aqui nota do seguinte. Este processo, este tal projeto piloto, foi ensaiado no anterior ano letivo. Segundo, penso que com as provas de filosofia, se não estou em erro, portanto, um número mais reduzido e que terá corrido...
2: Menos bem.
3: Menos bem?
0: Pronto. Mas como projeto piloto, portanto, o que normalmente acontece é um número mais reduzido e, portanto, dá para testar, e o que corre menos bem, a oportunidade de corrigir. Até porque isto não é um caso único, infelizmente.
3: Então repetia-se, se decorreu menos bem, repetia-se no ano seguinte o projeto, até correr bem, em paralelo com o outro.
0: O que correu menos bem dá tempo para corrigir. Por isso é, exatamente, projeto piloto. Depois é preciso adequar uma realidade completamente diferente.
2: Uma dimensão também.
0: E uma dimensão, porque estamos a falar de todas as provas e depois o sistema.
2: Morgou.
0: É o que é. Portanto, em relação a isso, acho que existe aqui alguma precipitação. Por outro lado, também dar aqui alguns méritos de se tentar modernizar e simplificar. Eu acho que isto, todos há uma aposta grande nessa área, e na educação acho que também faz sentido. Infelizmente, na educação, muitas tentativas, até das provas, que depois não há computadores, e depois quando há computadores não há internet, e quando há internet São situações, infelizmente, na educação...
2: Mas as provas até não correram mal, principalmente no ano. Têm sido implementadas no ano.
1: Sim, este nono ano não correram tão mal.
2: E não correram assim tão mal.
0: Aquilo que eu espero é que, até à data que foi anunciada, que efetivamente, com o esforço dos professores, nem sempre das confederações, etc., mas dos professores, que são aqueles que no terreno e são aqueles que estão a corrigir as provas, eu acredito que sim. Vai ter alguns impactos no próximo ano letivo. Certamente terão que ser feitos alguns ajustes.
5: Muitos.
0: Eu te digo alguns, a Catarina está mais pessimista.
1: Pessimista.
0: E que, muito sinceramente, que possa também servir, acredito que na bondade da medida, a intenção, mas que estas coisas depois têm que ser...
2: Não temos bondade por parte do relógio, que já está mesmo a cair em cima da hora. Quero só agradecer. O JJ, já se sabe, é a seleção do Nacional.
3: É uma boa solução.
2: Pena de não podermos aqui...
3: É uma boa solução.
2: O tempo nos ultrapassou. Mas que...
3: É certamente uma boa solução.
0: Eu aqui com os 38 anos, em que o Catarino foi pela primeira vez vereador na Câmara de Setúbal, quer dizer, acho que também se deve assinalar esta data. Infelizmente, no presente temos um outro Catarino como vereador do Partido Socialista, mas quer dizer, acho difícil consiga ter,
2: obrigado ao Catarino
0: ter a prestação do Catarino
2: Costa. Muito obrigado, muito obrigado, até uma próxima oportunidade.
6: Hora Certa. Vinte e quatro graus.

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1: No Barreiro, a PSP desmantelou um grupo criminoso e violento. Há 9 detidos. Uma mulher agrediu o namorado, à dentada e com a tesoura em Lisboa, e pediu ajuda à PSP. Demitiu-se vice-presidente da Agência para a Gestão do Sistema Educativo. Mundial 2026, Espanha bate a França e garante assim a final no Mundial 2026.
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1: A Polícia de Segurança Pública desmantelou no passado dia 8 de julho um grupo criminoso fortemente indiciado pela prática dos crimes de tráfico de estupefacientes, detenção de armas proibidas e outros ilícitos associados à criminalidade violenta que atuava no Barreiro. Num comunicado enviado agora às redações, a Força de Segurança revela que a rede estava a ser investigada desde junho de 2025. Na semana passada, a investigação culminou assim no cumprimento de 12 mandados de busca domiciliária e 8 mandados de detenção emitidos pela autoridade judiciária competente. Ao todo foram detidas 9 pessoas, das quais 6 em cumprimento de mandato de detenção e 3 em flagrante delito pela posse de produtos estupefacientes e de armas proibidas. Durante as buscas realizadas no passado dia 8, a PSP apreendeu assim um conjunto significativo de bens e objetos relacionados com a atividade criminosa, nomeadamente mais de 3 mil doses de crack, AX, diversas balanças de precisão, 10 botijas de óxido nitroso, um fogão elétrico e amoníaco, uma pistola calibre 9mm, um revólver, 3 armas de ar comprimido, aproximadamente 80 munições de diversos calibres, 2 mil euros em dinheiro vivo e 5 televisões e ainda 6 trotinetas. Os 9 detidos já foram, entretanto, presentes às autoridades judiciárias para primeiro relatório judicial, tendo-se ainda aplicada à medida de coação mais gravosa, a prisão preventiva, a 7 dos 9 agredidos. Uma mulher de 36 anos foi detida na noite do dia 9 de julho na freguesia de Santa Clara, em Lisboa, por ser suspeita de um crime de violência doméstica contra o companheiro. No comunicado enviado na terça-feira às redações, a Polícia de Segurança Pública conta que

espadas no ombro e bochecha esquerda. Perante isto, os polícias chamaram pela emergência médica, que prontamente compareceu no local e socorreu o homem. Durante as diligências feitas no local, a PSP confirmou uma alteração entre o casal, situação que será recorrente, apesar de nunca comunicada às autoridades. Na habitação onde ocorreram as agressões, encontrava-se uma testemunha que, apesar de se encontrar noutro quarto, confirmou aos polícias ter ouvido os desacatos descritos por ambos. Pela gravidade dos ferimentos, o homem foi transportado para o Hospital de Santa Maria, onde foi submetido a uma intervenção cirúrgica. Já a mulher foi detida. Após ter sido presente à autoridade judiciária, foi-lhe aplicada a medida de coação de proibição de contactar a vítima, bem como de se aproximar desta e da respectiva residência a menos de 500 metros de distância. A vice-presidente do Conselho Diretivo da Agência para a Gestão do Sistema Educativo, Salomé Augusto Branco, pediu a demissão do cargo, que foi aceito. O anúncio da exoneração foi publicado em Diário da República e explica que aconteceu a seu pedido, segundo o despacho publicado na segunda-feira. O diploma acrescenta que Salomé Branco tinha sido designada para o cargo em regime de substituição. Questionada pela Luz, o Ministério da Educação respondeu que Salomé Branco foi exonerada a seu pedido no dia 8 de julho, com efeitos no dia 10, e que não teve qualquer envolvimento na preparação e implementação do processo de classificação eletrónica das provas finais e dos exames nacionais. Esta matéria, referiu o Ministério, é da tutela do Júri Nacional de Exames, Instituto de Educação, Qualidade e Avaliação, JNE Educa, uma entidade distinta da AGSE. A AGSE está desde fevereiro responsável pelas competências anteriormente atribuídas à Direção-Geral da Administração Escolar, a DGAE, que foi extinta no âmbito do processo de reforma do setor da educação. A AGSE passou a ser entidade responsável pela gestão de processos administrativos associados ao funcionamento do sistema educativo, incluindo matérias relacionadas com recursos humanos, procedimentos administrativos e outras áreas. Campeonato do Mundo. A Espanha é a primeira finalista do Mundial 2026 depois de vencer a França por 2-0 na primeira meia-final na terça-feira. O pior dia dos franceses coincidiu com o melhor dos espanhóis. Os azuis estavam a voar, mas a vermelha arrancou-lhes as asas, arrumou-as numa gaveta e impôs o seu jogo. Fez o adversário parecer inofensivo, longe do rolo compressor dos outros jogos, e ficou à espera de Inglaterra ou Argentina, os outros dois semifinalistas deste Campeonato do Mundo. O primeiro gol surgiu aos 22 minutos, Lucas Digne tentou cortar uma bola à meia altura, sem olhar à volta, e atingiu Lamine Yamal. Grande penalidade, e na cobrança, Michael Oyarzabal não perdoou. A França tentou reagir, contudo, depois de tantos jogos a sacar coelhos da cartola e a maravilhar as bancadas com o dinamismo do seu jogo, via-se no vazio de ideias. Nada saía, nada resultava. Michael Olise, sempre com Rodri em cima, não conseguia driblar um adversário ou inventar um passe. Dembélé teimava em decidir mal a cada jogada. Macbé não conseguia aparecer para fazer a diferença. Assim, a França segue em frente para a final deste Mundial.

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2: Desde as 22 horas, terça-feira, que voltaram os cortes do abastecimento de água em Laranjeira, Feijó, Val de Flores, Barroca, Escova da Piedade, Chegadinho, do Pragal até à Praceta Ricardo Jorge, Monte Caparica, Raposo, Torre, Mofarsém, Pera, Alto do Índio, Val de Flores, Quinta do Secretário e Val Morelos. A Câmara Municipal de Almada anunciou estes novos cortes do abastecimento de água em diversas zonas do concelho entre as 22 horas e as 6 da manhã, no âmbito de uma estratégia do município para restabelecer as reservas e normalizar a distribuição. Diz que o restabelecimento do abastecimento será efetuado de forma gradual, pelo que a reposição da água poderá chegar à torneira em momentos diferentes dentro das zonas afetadas. Lê-se do comunicado, desde o início do mês, que têm sido relatadas sucessivas falhas do abastecimento de água no concelho de Almada, com especial incidência na Costa da Caparica, tendo a Câmara Municipal decretado situação de alerta. O Ministério Público, no Tribunal de Alcobaça, considerou sem efeito a notificação que agendava para as 9:30 da terça-feira o interrogatório ao condutor alcoolizado que atropelou mortalmente um militar da GNR no IC2 na noite da última sexta-feira. Assim, o condutor de 23 anos, residente no concelho de Rio Maior, não foi ouvido ainda em tribunal, mantendo o estatuto de arguído, indiciado dos crimes de homicídio por negligência e condução sob o efeito do álcool e sujeito a termo de identidade e a residência. Para já, o Ministério Público de Alcobaça indica que estão a ser realizadas diligências de prova que deverão incluir os relatórios da autópsia e do acidente, bem como dos resultados da análise ao sangue para despiste do consumo de drogas. O guarda Jorge Monteiro, de 29 anos, prestava serviço no destacamento de trânsito da GNR de Leiria e estava a tomar conta de uma ocorrência no IC2 quando foi atropelado pelo Mercedes conduzido pelo arguido. O seu funeral realiza-se esta quarta-feira na Igreja Nova de São José, em Fafo, concelho de onde era natural. A Federação Nacional da Educação, a FNEL, alertou na terça-feira que a tutela deve preparar-se para um aumento excepcional de pedidos de reapreciação dos exames nacionais, antecipando dezenas de milhares de pedidos devido aos problemas com a classificação digital. Dizem que estamos perante a possibilidade do sistema ter de responder a um volume 5 ou 10 vezes superior ao habitual, sublinha a Federação Sindical em comunicado. Segundo a FNE, em anos anteriores, a taxa de pedidos de reapreciação de prova ronda aos 2%, com mais de 300 mil provas realizadas pelos alunos dos 11º e 12º anos, essa percentagem corresponde a cerca de 6 mil exames, mas a FNE avisa que este ano poderão existir dezenas de milhares de processos, justificando que os problemas registados ao longo do processo de classificação minaram a confiança.

0: são subjacentes a muitas destas plataformas. Se esta tendência de crescimento continuar, poderíamos ter um aumento de cerca de 112% das reclamações relacionadas com o jogo online até ao final de 2026. Notamos que existem muitas falhas no cumprimento de regras do jogo responsável. Por exemplo, quando alguém se dirige a uma plataforma e pretende exercer a autoexclusão, acontece com frequência continuarem a receber publicidade relacionada com aquela plataforma, o que é instigador para o consumidor para continuar a jogar. Este é um dado que consideramos, de facto, relevante, porque se por um lado temos consumidores que estão cada vez mais responsáveis ou à procura deste tipo de mecanismos, e depois, por outro lado, temos plataformas que nem sempre respeitam a vontade dos consumidores, é um dado preocupante.
1: Existem 30 plataformas licenciadas no país, no mercado continua a crescer. O outro dado preocupante para a defesa do consumidor é que cerca de 28% das reclamações analisadas envolvem plataformas potencialmente não licenciadas em Portugal, onde os consumidores podem ficar mais desprotegidos perante os conflitos ou incumprimentos dos operadores. Para a jurista da DECO, este fator revela alguma preocupação, até porque algumas das plataformas não estão a respeitar o mecanismo de autoexclusão. A DECO Proteste defende que a maior fiscalização e o reforço dos mecanismos de jogo responsável, bem como a melhoria dos processos de resposta às reclamações dos jogadores. No desporto, o atleta do Sporting José Carlos Pinto bateu recorde pessoal nos 1.500 metros, não queria. O atleta do Sporting, de 29 anos, completou a prova em 3 minutos, 31 segundos e 47 centésimos, melhorando em 47 centésimos a sua melhor e anterior marca de 3 minutos, 31 segundos e 94 centésimos, que dava em 2025. Com este resultado, Pinto consolida a sua posição como o terceiro português mais rápido de sempre nos 1.500 metros. A prova integrada no Grande Prémio de Atletismo da Hungria foi dominada por atletas quenianos. A vitória sorriu a Paco Welke e a Sonei Kwetch, que fixou um novo recorde do meeting com o tempo de 3 minutos, 31 segundos e 9 centésimos. Já o compatriota Danson Kiplagat ficou no segundo posto em apenas 1 centésimo de distância após recurso do Fotofinish, tendo também alcançado um novo recorde pessoal. Recorde com o recordista nacional da distância a Isaac Nader, campeão do mundo, com o tempo de 3 minutos, 29 segundos e 37 centésimos, alcançado em Ostrava em 2025. O segundo do registro pertence a Rui Silva, com 3 minutos, 30 segundos e 7 centésimos, uma marca obtida no Mónaco em 2022. O Instituto Português do Mar e da Atmosfera prevê para esta quinta-feira céu pouco nublado, apresentando geralmente muito nublado ao litoral, ao oeste até ao final da manhã. Nubosidade poderá persistir em alguns locais da faixa costeira a norte do Cabo Raso. Possibilidade de ocorrência de períodos de chuva fraca no litoral oeste até o início da tarde. Vento fraco a moderado, do quadrante oeste, por vezes forte, nas terras altas do centro e sul no final do dia. Neblina ou nevoeiro matinal em alguns locais e também a previsão de uma pequena descida da temperatura máxima, em especial no interior.
2: 23 graus.

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1: Os novos telemóveis da Huawei serão lançados fora da China. Meta investe 8 mil milhões em maior centro de dados de IA fora dos Estados Unidos. Nintendo vai encerrar jogo de Mario Kart para telemóveis. China alerta para riscos de segurança em ferramenta IA da Anthropic. Tribunal da UE quer obrigar a Apple a cumprir regras do mercado digital. Esferas misteriosas encontradas na Austrália, a agência espacial investiga. Microsoft despede 4.800 pessoas, divisão Xbox é mais afetada. Metade dos portugueses admite recorrer a IA em vez de ir ao médico. Telescópio Euclides descobre 31 dos mais antigos quasares. Alentejo 2030 apoia reforço da internet de alta velocidade na região.
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Huawei anunciou um evento para o lançamento global dos telemóveis da série Puras 90. A apresentação terá lugar na próxima semana e será realizada na capital da Malásia, Kuala Lumpur. A série Pura 90 foi anunciada pela Huawei para o mercado chinês durante o mês de abril, com os restantes seguidores, fãs e clientes da empresa chinesa no resto do mundo a aguardarem por notícias relativas ao lançamento global desta geração de telemóveis. Pois bem, parece que o tão esperado momento chegou finalmente, com o Huawei a anunciar que o lançamento da série Pura 90 terá lugar esta semana. O evento de lançamento da série Pura 90 terá lugar a partir da Malásia, mais precisamente da capital Kuala Lumpur. Não se sabe que outro tipo de produtos a Huawei revelará neste evento, mas assumimos que a empresa chinesa pretende lançar no mercado global outros dispositivos além destes telemóveis. É importante lembrar que esta estratégia da Huawei espalha aquilo que foi o calendário seguido pela empresa chinesa no ano passado, com a série Pura 80, que também foi anunciada para os mercados internacionais em julho. Dizem que

Meta, empresa mãe do Facebook e Instagram, vai investir mais de 8 mil milhões de euros na construção do seu primeiro centro de dados de inteligência artificial no Canadá. A instalação, que será a maior da empresa fora dos Estados Unidos, será construída em Sturgeon County, na província de Alberta, e alimentada por uma central a gás natural desenvolvida por um consórcio que inclui a empresa Pembina Pipeline, sediada em Calgary. Contudo, o rápido desenvolvimento da IA tem suscitado preocupações sobre o elevado consumo de eletricidade e água destas instalações e o impacto nas redes energéticas e comunidades locais. A empresa informou que o projeto empregará mais de 3 mil trabalhadores da construção civil e envolverá investimentos em infraestruturas locais, bem como financiamento a organizações sem fins lucrativos da região.

Nintendo fez saber que Mario Kart Tour será encerrado de forma permanente no dia 29 de setembro. Ao contrário do que aconteceu com Animal Crossing Pocket Camp, o jogo não terá direito a uma versão offline. Para começar a preparar a remoção do jogo, a Nintendo fez saber que, entretanto, as vendas da unidade monetária usada em Mario Kart Tour também deixaram de estar disponíveis para compra a partir da terça-feira, dia 7 de julho. Contudo, se ainda tiver algo para gastar dentro do jogo, poderá continuar a fazê-lo até à data do encerramento. Ao contrário do que aconteceu com outros jogos da Nintendo para telemóveis, como Animal Crossing Pocket Camp, por exemplo, a Nintendo já referiu que não está planeado o lançamento de uma versão paga offline de Mario Kart Tour, pelo que o jogo deixará de estar acessível.

As autoridades chinesas alertaram para alegados riscos de segurança na ferramenta de programação com inteligência artificial Cloud Code da norte-americana Anthropic, um novo episódio de disputa tecnológica entre a China e os Estados Unidos. Segundo a plataforma, a ferramenta integra um mecanismo de monitorização que poderá enviar para servidores remotos informações sensíveis, como a localização geográfica do utilizador ou identificadores de identidade, sem consentimento, o que representa um risco de fuga de dados. O Cloud Code é uma ferramenta de programação baseada em inteligência artificial que permite gerar, corrigir ou modificar código através de instruções em linguagem natural, um segmento que se tornou um dos principais campos de competição entre os grandes modelos norte-americanos e chineses.

Tribunal Geral da União Europeia confirmou que a Apple tem de cumprir as obrigações impostas pelas regras comunitárias aos maiores operadores digitais, ao manter a App Store e o sistema operativo iOS como controladores de acesso. O Tribunal Geral nega provimento a todos os recursos interpostos pela Apple, confirma a designação da Apple como controlador de acesso para a App Store e o iOS e julga inadmissíveis os recursos relativos ao serviço iMessage. Indica em comunicado de imprensa a primeira instância do Tribunal de Justiça da União Europeia. Num acórdão hoje divulgado, o Tribunal Geral nega assim provimento aos recursos da Apple relativos à sua designação como controlador de acesso Gatekeepers para a App Store e para o iOS, confirmando a decisão adotada pela Comissão Europeia em setembro de 2023 no âmbito do novo regulamento dos mercados digitais. O Tribunal julgou inadmissível a exceção de ilegalidade invocada pela Apple contra as regras do regulamento sobre interoperabilidade, considerando que essa disposição não serve de base à decisão da Comissão Europeia nem pode fundamentar a sua anulação. 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
1: A Agência Espacial Australiana está a investigar o aparecimento de 6 misteriosas esferas metálicas numa praia do norte do país. Poucas horas depois de se ter estabelecido um perímetro de segurança, a Agência Espacial acredita agora saber a origem do mesmo. Conta a BBC que o alerta para estes misteriosos foi emitido no domingo, dia 5, e foi estabelecido um perímetro de 50 metros para impedir qualquer contacto do público, uma vez que as autoridades da região decretaram estas esferas como objetos potencialmente perigosos. As teorias iniciais davam conta que estas esferas se tratavam de tanques de combustível usados por foguetes, o que justificaria o perímetro de segurança, dada a possibilidade de ainda conterem quantidades residuais de substâncias não só inflamáveis, como altamente reativas. A localização e características dos objetos são consistentes com os detritos de um foguetão estrangeiro que recentemente reentrou na atmosfera, vindo da órbita. Pode ler-se no comunicado na órbita do nosso planeta. Pode ler-se no comunicado da Agência Espacial Australiana. Atualmente existem mais de 14 mil satélites ativos na órbita da Terra. O número de satélites em órbita ascende aos 32 mil, se forem incluídos os satélites inativos ou o que resta deles.

A gigante tecnológica justificou a decisão com a necessidade de ajustar recursos, investimentos e esforços num ambiente tecnológico que evolui a grande velocidade, referiu a diretora de recursos humanos da empresa, Amy Coleman. A executiva sublinhou que as mudanças de forma a desenvolver e a utilizar a tecnologia estão a ocorrer mais rapidamente do que em qualquer outro momento da trajetória da empresa. No âmbito desta reestruturação, a divisão de videojogos da Xbox será uma das mais afetadas, com a saída de cerca de 20% do quadro do pessoal. A diretora executiva deste departamento, Asha Sharma, explicou numa mensagem interna que cerca de 1.600 despedimentos serão efetuados de forma imediata, enquanto outros 1.600 ocorrerão de forma progressiva até ao ano fiscal 2027. Reconheço que uma reestruturação ao longo de um ano acarreta desafios, assinalou Sharma. A redução de pessoal insere-se num processo mais amplo de transformação da tecnológica, que já realizou várias rondas de despedimentos no ano passado, quando eliminou cerca de 9 mil postos de trabalho.

Mais de metade dos portugueses considera recorrer à inteligência artificial em vez de consultar um médico, abaixo da média de 58% registada nos 20 países assinalados num estudo agora divulgado. O relatório Stada Health Report 2026 coloca Portugal na 15ª posição entre 20 países numa tabela liderada pelo Cazaquistão e fechada pelo Uzbequistão. O estudo realizado entre fevereiro e março de 2026, envolvendo cerca de 20 mil entrevistados, conclui que a abertura à utilização de IA na saúde é maior entre os homens, os mais jovens e as pessoas que recorrem à automedicação, sugerindo que uma maior familiaridade com a gestão autónoma da saúde favorece a aceitação destas ferramentas. Os resultados do inquérito mostram que 30% dos portugueses inquiridos usam IA para entender diagnósticos, 22% para prevenção, 13% para preparar uma consulta, 11% para segunda opinião, 6% para suporte em saúde mental, enquanto 49% não usam IA para saúde. Ainda assim, o relatório conclui que a confiança continua a centrar-se nas pessoas. 77% dos europeus recorrem ao médico de família ou outros profissionais de saúde para tomar decisões relacionadas com a sua saúde, enquanto cerca de 8 em cada 10 preferem consultas presenciais. Os resultados mostram também que os europeus não esperam que os profissionais de saúde recuem perante a crescente utilização de IA, mas sim que vejam o seu papel reforçado e adaptado.

0: edifícios.
1: O telescópio Euclides descobriu 31 dos mais antigos quasares, incluindo dois que datam quando o Universo tinha apenas 5% da sua idade atual. Anunciou a Agência Espacial Europeia que enviou o engenho para o espaço em 2023. Um quasar é um núcleo de uma galáxia extremamente luminoso e distante, alimentado por um buraco negro supermassivo no centro da galáxia, sendo considerado o objeto celeste mais brilhante do Universo. Durante a fase breve da vida da galáxia, grandes quantidades de matéria rodopiam para o buraco negro, libertando enormes quantidades de energia. Dois dos quasares captados pelo telescópio espacial Euclides, os mais antigos alguma vez observados, segundo um comunicado da ESA, emergiram quando o Universo tinha 670 milhões de anos. A idade estimada do Universo é de 13,8 mil milhões de anos. Quasares tão antigos são difíceis de detectar, não só porque poucas galáxias tiveram tempo para crescer o suficiente, mas também a sua luz é ténue e facilmente confundida com a das estrelas menos distantes. Um dos dois quasares mais antigos está inserido numa galáxia cheia de gás e poeira que está a formar novas estrelas. Os resultados da descoberta são descritos num artigo publicado na revista da especialidade Astronomy e Astrophysics.

O programa Alentejo 2030 vai apoiar com 22,4 milhões de euros investimentos para a expansão e reforço da cobertura de internet de alta velocidade na região, em especial nas zonas de baixa densidade populacional. Foi agora anunciado. No caso do programa Alentejo 2030, segundo a CCDR, está prevista uma dotação de 22,4 milhões de euros, cofinanciada pelo Fundo Europeu de Desenvolvimento Regional. O montante destina-se a apoiar investimentos que contribuam para reforçar a conectividade digital e garantir o acesso a redes de internet de elevada capacidade, com especial incidência nas zonas do interior e de baixa densidade populacional. Com esta intervenção, a CCDR do Alentejo referiu que se pretende levar internet de alta velocidade a mais habitações, sobretudo nas zonas menos povoadas, e garantir infraestruturas digitais modernas, resilientes, seguras e eficientes. 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
2: O Ministério da Educação prolonga o prazo para a correção de exames nacionais do 11º e 12º anos por mais um dia, o prazo que terminava na terça-feira. A informação foi avançada pelo gabinete do Ministro Fernando Alexandre em comunicado enviado às redações ao final da tarde de terça-feira. O prazo para a correção dos exames nacionais foi assim prolongado até esta quarta-feira. De acordo com o EDUCA e de forma a garantir todas as condições de rigor exigidas no processo de avaliação externa, na quarta-feira prosseguirá então a classificação dos exames que não estejam classificados até ao final do dia de ontem, refere a tutela. Esta decisão, segundo a EDUCA, não põe em causa a fixação das pautas na sexta-feira, existindo margem temporal suficiente para executar as etapas necessárias entre o fecho do processo de classificação e a fixação dos resultados nas escolas na sexta-feira, dia 17. O gabinete do ministro Fernando Alexandre adianta que pelas 18h30 de terça-feira, 98% das respostas dos exames estavam classificadas pelos professores avaliadores. O Presidente da Assembleia da República, José Pedro Guiá Branco, entende que André Ventura deve ser alvo do inquérito no Parlamento. Em causa está um vídeo publicado pelo Presidente do Chega nas redes sociais. No vídeo partilhado pelo líder do Chega, Ventura surge a andar pelos corredores do Parlamento, onde ficam alguns dos gabinetes utilizados pelos partidos. André Ventura abre as portas de vários gabinetes e diz que ninguém está a trabalhar. A Iniciativa Liberal apresentou queixa ao Presidente da Assembleia da República, alegando que o dirigente do Chega terá entrado no gabinete do partido sem autorização ou consentimento. André Ventura.
3: O Parlamento não quer perder um dia de trabalho a fazer um debate de urgência, porque acha que não o deve fazer, porque não há debates marcados. Mas acha que deve perder tempo com inquéritos, atrás de inquéritos, atrás de inquéritos, atrás de inquéritos, por causa de deputados a denunciar que os políticos deviam estar a trabalhar pelo país e não estão.
2: José Pedro Guiá Branco enviou então o caso para a Comissão de Transparência e entende que André Ventura deve ser alvo de inquérito por dois motivos. À cabeça, a entrada não autorizada no espaço destinado à Iniciativa Liberal, mas também instrumentalização dessas imagens para sustentar e divulgar a ideia de que os deputados em causa estariam em incumprimento das respectivas funções. André Ventura não diz quantos dos 60 deputados do Chega estavam no Parlamento à hora em que o vídeo foi gravado. Perante as suspeitas de eventuais operações urbanísticas irregulares, a autarquia afirmou que está a desenvolver procedimentos necessários para apurar a situação do caso da obra de Luís Neves em Odmira. A Câmara de Odmira, do Distrito de Beja, disse na terça-feira que está assim a averiguar a legalidade das obras realizadas no imóvel particular do Ministro da Administração Interna, Luís Neves, na freguesia de São Teotónio. Em resposta por escrita a questões colocadas pela agência Lusa, o município esclareceu que não está em curso qualquer processo de licenciamento ou comunicação de obras nos prédios localizados na freguesia de São Teotónio. Perante as suspeitas de eventuais operações urbanísticas irregulares, a autarquia afirmou que está a desenvolver os procedimentos necessários para apurar a situação. Diz que está o município a proceder, em conformidade, para verificar a legalidade destas mesmas operações urbanísticas efetuadas neste local, avançou. Na mesma resposta, a Câmara de Odmira garantiu que tratará deste assunto de acordo com os trâmites legais para os casos desta natureza. O jovem de 17 anos que desapareceu durante a tarde de terça-feira após ter mergulhado para a água no Rio Douro, no concelho do Porto, foi encontrado morto. Segundo a Autoridade Marítima Nacional, o adolescente desapareceu entre o cais do Ouro e o cais da Cécil quando estava a efetuar mergulhos no rio, acompanhado por amigos. O alerta foi dado pelas 15h15, tendo sido de imediato iniciadas buscas por tripulantes da Estação Salva-Vidas do Douro, elementos do comando local

tenha sido de todo pacífico a nível defensivo, causando várias questões a Rui Borges. Isa Dubiá e Sérgio Altimira fizeram dupla no meio-campo do Sporting, que começou muito melhor no encontro, comandando as investidas no ataque e não deixando que houvesse qualquer oportunidade para os escoceses, que alinharam com o português Paulo Bernardo no 11. Os miúdos da formação leonina estavam a dar boa conta de si, com Gabriel Silva e Flávio Gonçalves a mostrarem a sua qualidade com e sem bola numa jogada que terminou aos 24 minutos, com uma finalização simples, mas eficaz, de Gianni Cartamo, que colocou a equipa de Alvalade em vantagem no estádio do Algarve. Mas a segunda parte começou com uma equipa da Escócia mais atrevida e no erro completamente inadvertido por parte de Eduardo Quaresma, que adormeceu na grande área e permitiu que Camilo Duran fizesse o gol do empate aos 69 minutos. No entanto, a resposta veio com força máxima nos 10 minutos depois, já que Daniel Bragança devolveu a vantagem à equipa portuguesa aos 72 minutos. Esta vantagem chegou através de mais um momento de desatenção de uma das defesas, com a pressão de Rafael Nel a ser importante para que o camisola 23 ficasse com a baliza à mercê para fazer o segundo gol dos Leões. A partir daí, o Sporting acordou e fez mais uma finalização de classe, numa jogada que começou e terminou no mesmo jogador, com Ricardo Mangas a reverter o desperdício da primeira metade e a carimbar a segurança necessária do marcador. Aos 75 minutos, o golpe final chegou 4 minutos depois, com o Luís Guilherme a não pedir qualquer tipo de licença para percorrer toda a ala direita e assistir Daniel Bragança, que respondeu ao cruzamento do brasileiro da melhor maneira para bisar na partida e colocar o resultado final em xeque. O resultado manteve-se desta forma até ao apito final do árbitro para o intervalo, ainda que, entre outros, Ricardo Mangas tenha sido muito infeliz nas suas tentativas, falhando várias oportunidades na cara do guardião adversário. O Sporting terá de novo teste de fogo na próxima segunda-feira, dia 20 de julho, diante do Estrasburgo, antes de ter mais dois amigáveis para preparar a nova temporada, diante do Mónaco, dia 25, antes do jogo final frente ao Nottingham Forest, a 31 do mesmo mês.

22 horas, 22 minutos. 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
2: Os cortes noturnos de água no concelho de Almada, no âmbito das medidas para se restabelecerem reservas, vão realizar-se na noite de quarta para quinta-feira no Pregal, Almada, Cacilhas, Ramalha, Cova da Piedade, Bairro da Cova da Piedade e Centro-Sul. No comunicado conjunto divulgado da página oficial no Facebook da Câmara de Almada e dos Serviços Municipalizados de Água e Saneamento de Almada, é especificado que o corte do Pregal realiza-se a partir da Praceta Ricardo Jorge e que na Cova da Piedade será apenas até à Rotunda dos Bombeiros. A autarquia e o SEMAS relembram que o corte total de água se realiza entre as 22 horas desta quarta-feira e as 6 da manhã de quinta, num comunicado que é também escrito nas línguas inglesa, francesa e italiana. O restabelecimento do abastecimento será efetuado de forma gradual, pelo que a reposição da água poderá chegar à torneira em momentos diferentes dentro das zonas afetadas, neste comunicado. Desde o início do mês, que têm sido relatadas sucessivas falhas no abastecimento de água no concelho de Almada, com especial incidência na Costa Caparica, tendo a Câmara Municipal decretado situação de alerta. Para minimizar o impacto da falta de água no concelho, em particular na zona da Costa Caparica, a Câmara de Almada já conseguiu reforçar o abastecimento de água no município com dois novos furos que estão a injetar na rede pública mais de 120 metros cúbicos de água em cada hora. Um militar da GNR sofreu ferimentos ligeiros ao tentar impedir um assalto a uma habitação na zona da Calçadilha, em Elvas, no distrito de Porto Alegre, na quarta-feira, revelou à agência Lusa Fonte daquela força de segurança. A fonte do Comando Territorial de Porto Alegre da GNR indicou que o incidente aconteceu cerca das 13 horas, tendo um militar que foi agredido sido assistido no hospital de Santa Luzia, em Elvas. Segundo a GNR, o militar pertence ao Comando Territorial de Porto Alegre, estava fora de serviço quando se apercebeu de um assalto na casa ao lado, onde na altura não estava ninguém, e envolveu-se em confrontos físicos com os três homens que assaltavam a residência. Os três homens puseram-se depois em fuga no veículo que estava estacionado nas proximidades, onde se encontrava outro suspeito, adiantou. Está ainda a ser apurado o valor dos bens furtados, acrescentou a fonte da guarda. A GNR está a investigar o caso. O deputado do Chega, Pedro Frazão, foi condenado ao pagamento de uma multa e de uma indemnização no valor total de 4 mil euros por ter difamado, em 2021, o atual coordenador do Bloco de Esquerda, José Manuel Pureza. Na leitura da sentença, que aconteceu na quarta-feira no Tribunal Criminal de Lisboa, o juiz aplicou uma multa de 200 dias a 10 euros por dia, o que corresponde a um total de 2 mil euros, e aceitou o pedido de indemnização por danos não patrimoniais feito por José Manuel Pureza, que corresponde ao pagamento de 2 mil euros. As redes sociais são mais de disseminação da informação, são meios que têm um alcance global, referiu o juiz responsável pelo processo. Em causa está uma publicação nas redes sociais em que, segundo a acusação do Ministério Público a que a Lusa teve acesso, o deputado do Chega lançou suspeita de que José Manuel Pureza, à data vice-presidente da Assembleia da República, poderia ter praticado um crime contra a liberdade e autodeterminação sexual de uma jovem militante e simpatizante do Bloco de Esquerda. No futebol, a Argentina está outra vez na final do Campeonato do Mundo de Futebol, depois de ter remontado na meia-final contra a Inglaterra, disputada em Atlanta, nos Estados Unidos. Depois de uma primeira parte equilibrada, mas com poucas chances e pouco futebol, a seleção das Pampas teve de sofrer para virar a partida com duas assistências de Messi e marcou o tempo decisivo aos 90+2, por Lautaro Martínez. Antes tinham marcado António Gordon aos 55 minutos para a equipa dos Três Leões e o ex-Benfica Enzo Fernandes aos 86 para a Argentina. Os argentinos foram superiores durante a partida, remates 15 contra 5, oportunidades e posse de bola 64-36, mas nota para a desistência dos ingleses em atacar depois de terem colocado a vantagem aos 55 minutos. Para além dos golos, o destaque para McAllister, que acertou duas vezes nos ferros, e para Pickford, que fez defesas improváveis. Tuchel, técnico da Inglaterra, fez alterações de marcha atrás, que retiraram a Inglaterra do jogo e permitiram a cavalgada argentina na última meia hora. Na final de domingo, a partir das 20 horas, na Argentina, campeão do mundo em título, vai defrontar a Espanha, campeã da Europa em título, que eliminou a França na outra meia-final. Nota para o facto de o jogo só ter aberto após o primeiro gol do encontro. Até lá, muita disputa física entre atletas. O Instituto Português do Mar e da Atmosfera prevê para esta

23:41. Continuação de uma ótima noite. E não é que as próximas músicas eu escolhi precisamente a pensar em si? Universo, consigo, até à 1:00.

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2: Um jovem de 17 anos foi detido por suspeita de ser o autor da morte de um homem de 26 anos na Cova da Moura, no Conselho da Amadora, anunciou a Polícia Judiciária. Em comunicado, a PJ precisa que a vítima foi esfaqueada nas regiões torácica e lombar no passado domingo, no final da tarde, junto à casa do suspeito. O homem ainda foi transportado para o hospital, mas viria a morrer. Segundo a Judiciária, na origem do crime estará o comportamento reiteradamente violento da vítima para com a namorada, irmã do jovem detido. A PJ refere ainda que no dia do crime a vítima terá agredido vários familiares do jovem. O detido será presente às autoridades judiciais do Tribunal de Instrução Criminal da Comarca de Lisboa Oeste, Amadora, para primeiro interrogatório judicial e aplicação das medidas de coação. A investigação em este caso foi conduzida pela PJ, que contou com a colaboração da Polícia de Segurança Pública da Amadora. O inquérito é titulado pelo Departamento de Investigação e Ação Penal da Amadora. O Primeiro-Ministro diz que o país tem de continuar a arriscar, mesmo que por vezes as coisas possam correr menos bem.
3: Mesmo que aqui ou ali as coisas possam correr menos bem, nós vamos arriscar na mesma. O país tem de ousar. Inovar é ousar. O país tem de perder o medo de falhar, porque só quem não tem medo de falhar é que consegue acertar verdadeiramente.
2: Esta foi uma ideia deixada num encontro de ciência e inovação, já em Palmela, e perante os militantes do PSD. Luís Montenegro admitiu eventuais falhas políticas no processo do exame e acusou alguns professores de resistirem à mudança.
3: E acreditem que eu vou dizer isto não é para sacudir responsabilidades, nem é para estar a acusar ninguém. É porque é assim mesmo. E aqui e ali também com algumas resistências. Basta ver que os professores não têm todos a mesma opinião sobre, nomeadamente, este processo. E nós temos de compreender que isso perturba o processo em si.
2: Mas não esconde que algo pode ter corrido mal nas decisões políticas.
3: E eventualmente até com alguma falha que possa ter sido cometida pelos responsáveis políticos, pelos responsáveis dos serviços. Tudo isto causa alguma inquietação nos alunos, nas famílias, em todos nós.
2: Montenegro está ciente que a digitalização é para continuar numa guerra à burocracia.
3: Um objetivo pelo qual cheguei a dizer, e aqui recordo, eu coloco a minha cabeça no cebo.
2: Palavras de Luís Montenegro em Palmela, na qualidade de líder do PSD. Já como Primeiro-Ministro, Luís Montenegro acusou alguns professores de resistirem às mudanças no processo de correção dos exames nacionais, mas garante que a maioria dos professores está de acordo com o Governo. O deputado socialista Porfírio Silva criticou na quarta-feira as declarações de Luís Montenegro sobre os professores, diz que são graves e garante que os docentes não falharam no processo.
4: Pela boca do Primeiro-Ministro, também são os professores os responsáveis. E responsáveis com um dolo, porque aquilo que o Primeiro-Ministro disse foi que há resistências e, portanto, há perturbação causada pelos próprios professores. Isso é ainda mais grave e mais surpreendente, porque se há alguma coisa que está a funcionar neste momento, são os professores classificadores. Porque apesar de estarem a ser chamados a toda a hora, no momento em que o calendário já está para fechar, ainda são chamados. Temos a certeza de que, por esse lado, o processo não falhará.
2: O Primeiro-Ministro Luís Montenegro acusou alguns professores de resistirem às mudanças no processo de correção dos exames nacionais, mas garante que a maioria dos professores está de acordo com o Governo. No futebol, o Boa Vista vai encerrar a atividade após falhar o depósito na conta da massa insolvente dos credores do clube da verba para suportar as despesas correntes dos desadresados em junho, anunciou na quarta-feira a administradora de insolvência. Diz que estamos a ser integralmente incumpridos os pressupostos determinados na Assembleia de Credores para a manutenção e funcionamento da atividade insolvente. No dia 15 de julho, pelas 15h30, a administradora de insolvência executará a deliberação procedendo ao encerramento do estabelecimento da insolvente e encerrando todas as atividades desenvolvidas pela Boa Vista no estado do Bessa e espaço adjacente, no que se incluem todas as modalidades, anunciou Maria Clarice Barros numa mensagem de correio eletrónico à qual a agência Lusa teve acesso. Em caso de incumprimento, Boa Vista, a administradora de insolvência, podia ordenar o encerramento imediato da atividade do clube portuense, com efeitos 15 dias depois da decisão, sem necessitar de nova convocação da Assembleia de Criadores, desfecho que já esteve perto de suceder algumas vezes desde dezembro de 2025, mas foi sempre evitado. Os achadrezados tiveram a sua liquidação provada em setembro de 2025, após a acumular dívidas superiores a 150 milhões de euros, mas três meses depois chegou a acordo com os credores do tribunal para manter a atividade, comprometendo-se a cobrir o déficit corrente da sua exploração. O tribunal rejeitou

0: para a norte do Cabo Raso. Possibilidade de ocorrência de períodos de chuva fraca no litoral oeste até o início da tarde, vento fraco a moderado, quadrante oeste por vezes forte, nas terras altas do centro e sul no final do dia. Neblina ou nevoeiro matinal em alguns locais e também a previsão de uma pequena descida da temperatura máxima, em especial no interior.
1: 21 graus.
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1: Continuação de uma muito boa noite. Seguimos juntos até à uma.

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Continuação de uma muito boa noite.

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